0: De Câmara, com trabalhos técnicos de Everson Urani e apresentação de José Carlos Andrade e Márcio Aquilissardi. Uma boa noite para você.
1: Uma ótima noite. A Voz do Brasil volta amanhã.
2: 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Boa noite.

0: Ótima noite pra você. Simbora! Até a meia-noite por aqui no seu Boa Noite Goiânia. Tá só começando.
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0: São 9h05 para você, uma noite maravilhosa. Já engatamos a segunda marcha da semana e simbora até sexta-feira. Por aqui, a partir das 9h, é o seu Boa Noite Goiânia, que te acompanha segunda a sexta. E pode ter certeza que a satisfação da companhia é toda nossa. Esquece não, 985-989950 para você participar com a gente. E fique atento e atenta, porque daqui a pouquinho tem mais horários para você anotar. 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É muito carinho, sim, por você, o ouvinte mais importante do mundo. 9h06. Boa noite pra você. Simbora de Super Sequência.
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4: Olá,

0: Encerrando a sua super sequência, menos é mais, champanhe, 9h22.
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3: O Barcelona oficializou hoje a contratação do atacante brasileiro Gabriel Jesus, atleta de 29 anos de idade. Lembra dele? Ex-seleção brasileira, formado pelas categorias de base do Palmeiras, com passagens pelo Manchester City, onde foi comandado pelo técnico Pep Guardiola e teve como auge a temporada de 2019-2020. Disputou mais de 50 jogos, marcou 23 gols lá atrás e atualmente estava no Arsenal. O último clube dele, onde disputou 27 partidas, marcou 6 gols e deu uma assistência. Gabriel Jesus chega para o Barcelona e assina contrato até metade da temporada de 2029. O Barcelona aproveitou o último dia de janela de transferências internacionais para anunciar o atacante brasileiro Gabriel Jesus.
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6: 9:28, boa noite Goiânia. Tá procurando uma paixão. Juliano, lá de Abadia de Goiás, 48 anos. Tá interessado em uma mulher de 40 a 50. O telefone é o 993-94-21-68. O Juarez, do Sol Nascente, procura uma mulher de 35 a 63. O telefone é o 982-19-42-85. Wilson, do Jardim Itaipu, procura uma mulher acima de 60. O telefone é o 993-68-3222. Ainda o Fabrício, da Vila Nova, procura uma mulher de 18 a 49 anos. Ele tem 49. O telefone é o 993-02-4550. O aparecidense Erasto, de 59 anos, procura uma mulher acima de 58. 991-99-0147.

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12: Agora faltando 10 para as 10. É o Adriano que está chegando por aqui agora, lá da cidade de Goiás, com 37 anos, interessado em uma mulher de 18 a 25. E o telefone é o 98202-0683. O Ricardo tem 59 anos, mora no Jardim América, procura uma mulher de 45 a 60. 99495-3687. Roberto, também aparecidense, 55 anos, procura uma mulher de 56 ou 57. 991-44-6539. E o Edson, também aparecidense, tem 65 anos, procura uma mulher de 55 a 65. 992-78-86-80.

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0: 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White Flag. Boa noite. 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

Christian, chegando por aqui do Jardim América, tem 48 anos, está interessado em uma mulher de 36 a 46. O telefone é o 99203-9806. O Alberto tem 63 anos, procura por uma mulher de 48 a 56. O telefone é o 98489-4835. O José Andrade, de Senador Canedo, tem 65 anos, procura uma mulher de 50 a 60. O telefone é o 99285-3544. José, lá do Primavera, procura uma mulher de 35 a 50, ele tem 48. O telefone é o 98252-3116. Meu amigo motorista pelas ruas de Goiânia, muito obrigado pelo carinho aí da sua carona. Tamo junto. Até a meia-noite.

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26: 10h37.

Júnior Martins, 29 anos, morador de Senador Canedo. Ele está interessado em uma mulher de 18 a 32 anos. E o telefone é o 985-67-0599. Max Adriano, de Trindade, tem 38 anos. Procura uma mulher de 25 a 35. 993-92-4271. Luiz Fernando, de Goiânia, 48 anos. Procura uma mulher de 20 a 40. 993-28-5930.

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Hoje, 1º de setembro, dia 1º de setembro, o horário é 10 horas 53 minutos. Programa Boa Noite Goiânia. 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E a gente já tá torcendo por você, daqui a pouquinho tem mais.

0: 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Agora 11:05, boa noite.
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0: 11:08. Boa noite.
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0: É o Gil, de 27 anos, e Senador Canedo, que chega por aqui. Tem 27 anos, procura uma mulher de 18 a 35. O telefone é o 999-92-6824. Jalisson, tem 38 anos, procura uma mulher de 39 a 45. O telefone é o 992-56-7481. João, do Morada do Sol, procura uma mulher acima de 50. O telefone é o 995-00-0072. 11:10. Namoro no rádio. Volta amanhã, às 9:20, aqui no Boa Noite, Goiânia.
1: Boa noite.

vinheta, portanto, anota. 11 horas, 12 minutos. 11 horas, 12 minutos. Aí você envia os horários que você anotar. São três horários que você precisa em uma mesma data. Hoje, 1º de setembro. O horário que você anotou aqui no Boa Noite Goiânia essa noite foi 10 horas 53 minutos, 11 horas 12 minutos. 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

0: 99,5 FM, a gente ouve porque gosta. Um beijo grande pra você. Tô de volta amanhã às 19 horas no Hora Extra e às 21 horas aqui no Boa Noite Goiânia. Fique com Deus e até lá.
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0: Bom dia, bom dia, bom dia, muito bom dia. Salve, salve, quarta-feira, 2 de setembro de 2026. Por aqui, seu bom e velho amigo, amigo dos amigos, Cadu Alves, feliz da vida, contente numa boa por estarmos juntos em mais uma edição da nossa maravilhosa e gostosa Balada 99, é o programa oficial da sua madrugada. De agora até as 4 é muita, mas muita música boa e gostosa no ar e a sua participação super bem-vinda através do nosso WhatsApp, o nosso 985-98-9950. E é só para começar o programa. Marília Mendonça, Não Era Para Ser Assim. Goiânia, 12:05.

0: Tá aí a música da Mari Fernandes. Telefone sem fio, agora meia-noite 16. 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
0: Guto e Nando, Reluz.

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1: Léo Magalhães, o Edi Quebrar, aqui na programação da nossa 99,5. Manda um abraço aqui pra nossa amiga querida Reginalda, Dona Iris 2, Trindade, né, Reginalda? Super abraço pra você, um beijo carinhoso e uma semana abençoadíssima. Tá lá ligadinha na nossa programação sempre. Nosso amigo William, motorista de aplicativo, tá no giro, tá na pista com a 99. Aquele abraço, William. A Jéssica, tá na Vila Brasília, costureira, né? Tá na costura, tá na produção. Valeu, Jéssica. Silvia, Silvinha também costureira, tá na costura em Campinas. E o nosso amigo Edgar, fera da segurança, tá na de Capê Dobrado e Chivadão, com a 99 no Polo Industrial de Anápolis. 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
1: Renan e Raim, Lágrimas de Dor, no capricho para os corações apaixonados de plantão. Goiânia, 12:31.

Goiânia, meia-noite 37. Jorge Mateus, esquece o medo e vem. Alô, você, amigão da madrugada. Quero abraço e uma excelente quarta-feira. Meia-noite 37.

0: Alô, Sandinha, o que vamos fazer com o coração?
1: É, João, vamos ter que dar esse coração nosso de graça mesmo.
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0: toda mulher, Ed Brito e Samuel aqui na programação da Sua 99,5. Teve também João Bosco e Vinícius e o César Menotti e Fabiano. 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
0: E esse é o nosso programa que segue ao vivo até às 4 na sua quarta-feira boa. Simbora, bora.
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0: Pra Adriana, na cidade satélite São Luís. Bom dia, Adriana. Subbicho pra você, querida. Irmão da Lua, amigo das estrelas, Zezé de Camargo. E a hora certa, 1:05.

0: Tá aí a música do Hugo e Guilherme, Oi Deus, na programação da sua 99,5, a sua melhor companhia. Grande abraço pra turma lá do Posto Estrela, Lonando, Gustavo e Simvarrão, forte abraço pra vocês aí, um excelente trabalho. A Edna tá no Curitiba 2, também acompanhando o nosso programa. Netão, motorista de aplicativo, tá no giro, tá na pista. É isso, Netão, chuvinha gostosa em Goiânia, né? Coisa boa. A Thaís tá no Mansões Paraíso e a Cida dos Temperos em Aparecida de Goiânia. Oi, Cida. Cê tá boa, querido, uma semana abençoada. 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
0: Pra Ana Beatriz em Bela Vista de Goiás. Oi, Aninha, um beijo e uma excelente quarta-feira. Saudade boa com Jean Giovanni. Eu quero te amar. Goiânia, 1:31.

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0: E segue o plano, Jorge Henrique Rodrigo, pro amigo querido Reginaldo, motorista de aplicativo, tá no giro, tá na pista. Aquele abraço, querido.

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0: Havana. Aí, Cleiton Romário, chuva de bênçãos na programação da sua 99,5 e que essa quarta-feira seja desse jeito aí na sua vida. Chuva de bênçãos e mais bênçãos aí na sua vida, em nossas vidas, né? Teve também Gustavo Mori, Rafael e Max Belucci e Matheus Fernandes, casal de solteiro. 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
0: E esse é o nosso programa, que segue ao vivo até as 4, na sua quarta-feira boa.
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0: Tô por aqui, abraçando com muito carinho o nosso amigo Jotinha, motorista de aplicativo, tá na rodagem, tá na pista, né, Jotinha? Aquele abraço, querido. Alexander, motorista de aplicativo, também na rodagem com a gente, valeu, Alexander. Emílio Fera da Segurança, tá de capê dobrado, tá esperando o QSJ, né, isso, Emílio. Emílio tá em Aparecida de Goiânia, tá lá em Chivadão. Abraço também pra Patrícia na Vila Brasília e a Judite em Piracanjuba. Tudo certo aí, Judite? Cleiton Camargo, não quero te perder. Goiânia, 12:06.

0: Santiago.
1: Marília. 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
2: Murilo Rufi, senhoras e senhores.

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2: Conto de fadas, Israel e Rodolfo, Goiânia, 2:25.

Aí, saudade boa, Gidãozinho e Chororó, separação agora 12h34, abraço pro amigo querido Bruno, lá no Maísa 2, Trindade, Jailson Menezes, tá ouvindo o nosso programa lá em Chapecó, pela nossa internet, pelo nosso aplicativo, é isso, Jailson, e o amigo querido Zé Daniel em Campo Grande, fera da segurança da Rádio Capela Barata, Estivadão com a 99, e a Márcia, Marcinha, ouvindo o nosso programa em Senador Canedo, tudo certo, hein, Márcia? Beijo e uma excelente semana. Goiânia, 12h35.

0: Eduardo Costa, Deus é Caipira, aqui na programação da sua 99,5, liderança absoluta, primeiro lugar em todo lugar. 30 anos é a rádio que a gente ouve porque gosta. Goiânia, 2:54.
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0: Guilherme Benuto e Simone Mendes, manda um oi aí. 2:55.
2: Guilherme Benuto e Simone.

0: Tá aí, as gargantas de ouro do Brasil, Milionário José Rico, um beijo e um adeus. Teve também Guilherme Benuto e Simone Mendes, mandam um oi. Aí, agora 3 horas em ponto, no coração do Brasil.
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1: 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Machuca eu, Daniel, Goiânia 3 e 5.

0: Diferentão, Gilsinho, aqui na sua 99,5, 3 e 15.
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0: Abraço pro amigo Ricardo, motorista de aplicativo. Tá no giro, tá na pista com 99. Aquele abraço, Ricardo. 3 e 15.

0: Adalberto e Adriano, Atitude. Essa é maravilhosa. Essa é linda, é uma saudade. É um clássico da nossa música sertaneja que a 99 não esqueceu. Teve também Hugo e Guilherme, Léo Magalhães, Metade Dessa Conta. No Coração do Brasil, 3:30.
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0: Marília Tavares, palavras de perdão, Goiânia 3:45.
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0: 3:45, Humberto e Ronaldo, deixa o tempo ver. Bom dia, boa semana. 3:45.

E expectativa e realidade, Matheus e Cauã. E assim a gente finaliza mais uma edição da nossa Balada 99. A gente volta amanhã, quinta-feira, meia-noite, para mais uma edição da nossa Balada 99, o programa oficial da sua madrugada. Deixo você na excelente companhia do amigo querido, nosso amigão Rodrigo Lúcio, comunicando com alegria e alto astral aí no seu Bom Dia Goiânia. Para você, um grande abraço, um beijo nesse coração maravilhoso e uma quarta-feira abençoadíssima para todo mundo. Fica com Deus, cuide-se bem e até lá. Tchau, tchau, valeu!

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1: Muito bem, a primeiríssima de hoje vem chegando com Bruno e Marrone, pedaço de poema, hora certinha, 4:07, 985989950, é o número aqui do nosso WhatsApp para você poder participar conosco, mandar o seu alô, o seu recadinho, o seu toque de bom dia.

0: Tião Carreiro e Pardinho, Pagode em Brasília. Passou por aqui também Luz da Minha Vida, Trio Parada Dura. E a primeiríssima de hoje com Bruno e Marrone, Pedaço de Poema. Aqui no Sonzão da Primeirona, minha gente. 4:16, 4:16. Vamos aqui agora com as mensagens, recadinhos que estão chegando pra gente através aí do nosso WhatsApp no 985989950.
1: Bom dia, Rodrigo Luz. Como é que você tá, meu amigo? Tudo jóia por aí? Aqui tá tudo bem, graças a Deus. Chovendo, graças a Deus. Bom dia para todos os amigos da madrugada, de 0 a 100, para não esquecer de ninguém. Tava apagando fogo ontem aqui, rapaz, graças a Deus veio a chuva agora, acho que vai apagar tudo, o resto do fogo agora. Apagamos fogo até 10 horas da noite, não damos conta mais, paramos. Aí agora acho que a chuva amenizou o resto, graças a Deus. Falou, meu amigo, com Deus.
0: Graças a Deus, hein, Renivaldo? Deus é bom a todo tempo ele é bom, meu irmão. Um abraço pra você, uma quarta-feira e abençoada, chuvosa.
2: Bom dia, Rodrigo Lúcio. Meu amigo Fio-Fio das madrugadas. Rodrigo, eu quero pedir uma música pra começar o nosso dia com o nosso Garganta de Ouro, milionário José Rico, no amor. Não fui vencedor. Acho que é assim.
0: Valeu demais, é a Cirlândia Pereira participando aqui com a gente lá de Mozarlândia. Obrigado, amiga, muito bom dia.
3: Bom dia, meu amigo Rodrigo Lúcio Batistinha, aqui da cidade de Leopoldo de Bulhões, passando para desejar para você um dia abençoado por Deus, a você, a sua família, a cada ouvinte que está ouvindo essa programação maravilhosa. Um abraço especial a todos os integrantes dos Amigos da Madrugada. Rodrigo Lúcio, hoje eu quero desejar um feliz aniversário para essa linda cidade que eu moro, Leopoldo de Bulhões, que está completando 78 anos. E mandar um abraço à minha mãe, Bebel.
0: Que legal, viu? Parabéns aí a essa cidade maravilhosa, Leopoldo de Bulhões. Temos uma grande audiência aí na cidade de Leopoldo de Bulhões. Está lá o Batistinha, a mamãe, a dona Bebel. É muita gente lá de Leopoldo de Bulhões que sempre estão aí nos dando carinho da audiência. Parabéns a Leopoldo de Bulhões por mais um ano de existência. Tudo de bom.
4: Bom dia, Goiânia. Bom dia, Rodrigo Lúcio. Ivonilde aqui de Portugal. Passando para te desejar um ótimo quartô, né? Pedir para você mandar um abraço especial para minha família no Brasil, para meus amigos. Para Ilma, para Vanessa, para Marcia Helena, para Heloísa Padeiro, para Rosângela Vaz da Rocha, para Sirlei Gari, para o Benedito Souro, para o Cowboy da Bélgica, para Isaías Amancio, para Divino Teodoro, para o Renivaldo, para todos os amigos da madrugada e para o fã clube do 99,5.
0: Obrigado, valeu demais, Ivonilde. Muito bom dia para você também, viu, amiga? Bom dia, Rodrigão. Tô aqui ligadinho na 99,5 pelo aplicativo. Vai aí, um abração pra turma do grupo Amigos da Madrugada, pra galera do fã-clube Wilson e Elaine na Fazenda Águas Claras, Chico Quijó e Angelita, Renivaldo e Angelina na Fazenda Alvorada, Lucimar e Ângelo Divino, Camila e Diógenes, Reinaldo e Adriana no Rancho Poeira Seca. Pra você, meu brother, fica com Deus. Um grande abraço, José Daniel de Campo Grande, no Mato Grosso do Sul. Valeu demais, José Daniel. Tá lá agora na Capital Morena. Um abração pra você, meu querido. Muito bom dia. 99,5. 4:20, Leonardo, ninguém vai tirar você de mim. 4:20, bom dia.

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1: Zezé, Luciano com a Ângela Maria. Falhasse coração, a hora certinha pra você, 4:24.
0: Não tem.
1: Zezé, Luciano com a Ângela Maria. Falhasse.

Roberta Miranda, Esperança, 4:27 aqui no Sonzão da Primeirona. Muito bom dia para você, 4:27 agora.

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2: Muito bom dia pra você. 4:39. Depois do nosso show do intervalo, estamos aqui recebendo as mensagens, os recadinhos que estão chegando pra gente através aí do nosso WhatsApp no 985989950. Alô, minha amiga Cirlei, bom dia!
3: Bom dia, meu amigo Rodrigo Lúcio, fio, aqui é a Cirlei de Abadia. Quartou, meu amigo, ótima quarta-feira abençoada por Jesus Cristo para você e toda a sua família. Com muita saúde, muita alegria, muita sabedoria e muita paz. Manda um bom dia para Ivanilde, pro Isaías, pro Ceará, para minha amiga Joana, pro José Aparecido e Aparecido de Goiânia e pro Daniel Bigode. Um beijo, um abraço, fique com Deus, meu amigo.
2: Com Deus também, minha amiga. Meu muito obrigado, viu? A Maria José tá lá em Palmas do Tocantins. Oi, Maria José. Você tá joia, amiga? Uma quarta-feira aí maravilhosa. Super abençoada pra você, viu, amiga? Tudo de bom mesmo. Obrigado. Bom dia.
4: Bom dia, Rodrigo Lúcio. É o Ceará, Rodrigão. Passando aí outra vez. Cresceu o programa pra todos os gari aqui de Abadia de Goiás. E também pro seu Wilson, seu Chico, que joia. Parabenizar a Dona Rosa, né, cara? Que ontem aniversariou a mãe do seu Wilson, o aniversário dela, da sua mãe também, Rodrigão. E falar que a choveu aí, Rodrigão. Aqui tá tranquilo, rapaz. Deu uma chuvinha boa aqui, que tá fresquinho o tempo. Hoje promete, Rodrigão. Tchau, com Deus.
2: É verdade, viu? Uma chuvinha boa, né? Aquela chuvinha tranquila. Nossa, uma benção, viu? O tempo já mudou já, né? Graças a Deus, pra tirar aquela poeira, aquela coisa toda. Mas ontem que ventania também, hein? A noite de ontem, finalzinho da tarde, início da noite, nossa, que é isso? Que ventania, você olhava assim pro céu assim, ó, olhava para o horizonte, aquela nuvem de poeira, misericórdia, meu Deus do céu, mas vamos lá, vamos continuar com mais mensagens, mais recadinhos que estão chegando. Alô, meu amigo Wellington, lá da Fazenda Terra Roxa, bom dia.
5: Bom dia, Rodrigo Lúcio, aqui é o Wellington Chagas da Fazenda Terra Roxa, nós estamos aqui garrado, tirando leite aqui, agora tá chovendo, agora tá bom, viu, Rodrigo? É, mandar um abraço pra nós aqui, meu irmão, nós estamos te ouvindo. Um abraço pro grupo da madrugada aí, que Deus dê bastante paz e saúde pra todos, pra você e pra toda a sua família. Valeu, Rodrigo, você tem uma ótima quarta-feira. Fica na paz e na benção, tamo junto.
2: Na paz e na benção, valeu demais, Wellington. Meu muito obrigado, muito bom dia pra você também. Meu amigo Nelson Mar Lagares, diretamente de Londres, tudo bem? Hoje é meu aniversário, abraço a todos, mas que bacana. Alô, Nelson Mar, parabéns, felicidades, muitos e muitos anos de vida. Seu Jesus venha te abençoar, muita saúde acima de tudo. Nosso amigo Nelson Mar Lagares, diretamente de Londres, na Inglaterra completando mais um aninho de vida.

0: muitos e muitos anos de vida pra você, meu amigo Delcimar, que tá sempre comigo aqui nas manhãs, nas madrugadas da 99,5 FM. Obrigado, meu irmão. Ele que sempre manda fotinhas aqui, manda vídeos também, me mostrando como é que tá lá Londres, a Inglaterra. Hoje ele mandou aqui a foto bem bacana aqui, né? Do tempo, mostrando como é que tá o tempo. E eu fico impressionado também com os carros que tem lá na Inglaterra, né? Só carrão, né, gente? Aí, ó, o vídeo que ele tá mostrando aqui agora pra mim, mostrando lá o ônibus vermelho, que ele sabe que eu curto bastante, e dando uma olhadinha aqui agora do lado aqui, os carros também, né? Esse aí da frente, hein? A BMW, é isso aí, valeu demais, Nelson, um abração, meu querido, muito bom dia, meu irmão, tudo de bom. A nossa amiga Mara Gomes, lá de Bela Vista de Goiás, bom dia, amiga.
1: Bom dia, Rodrigo Lúcio, aqui é Mara Gomes de Bela Vista de Goiás, estou arrumando para ir pro trabalho, que você tenha uma ótima quarta-feira abençoada. Um abraço para todos do grupo da 99,5 FM. Estou passando aqui para convidar todos do grupo para comparecer na festa da casa do João Giló, na Fazenda Garapa, dia 7 e dia 8 de novembro. Que vocês tenham um ótimo dia, uma quarta-feira abençoada.
0: Valeu demais, obrigado, Mara Gomes. Muito bom dia para você também, amiga.
2: Bom dia, meu gato lindo. Quero te desejar uma excelente quarta-feira maravilhosa e abençoada. Bom dia a todos os amigos da madrugada, de 0 a 100 para não ficar fora ninguém do meu bom dia. E bom dia a todos que me desejam bom dia. Rodrigo, começou a chover aqui, mas vamos que vamos, né? Temos que ir trabalhar, né? Que Jesus abençoe a cada um de nós no dia de hoje. Beijo, beijo, beijo, meu gato lindo. Fica com Deus.
0: Obrigado, ela, minha super amiga Soraya Mara, de Sena do Canedo, rumo ao Santa Genoveva. Milionário, saudoso, inesquecível, Zé Rico, a música Nossa Casa. E a hora certa, minha gente, 4 horas 44 minutos. Bom dia!

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1: 9 minutos faltando agora para as 5 horas da manhã. Lourenço Lorival, 9 para as 5, bom dia.

0: horas em ponto na nossa grande Goiânia. Sula Miranda, é bom demais ouvir a Sula, né? Aí eu curto bastante, viu? 5 horas em ponto, mensagens, recadinhos chegando pra gente no nosso 985989950.
1: Bom dia, meu amigo Rodrigo Lúcio, aqui é o Wilson Rodrigues aqui da Fazenda Águas Claras. Que chuvinha mais agradável que está caindo neste momento aqui na fazenda, coisa mais boa. Espero em Deus que esteja tudo bem por aí. Um abraço aí para todos os ouvintes, para todos os integrantes do grupo Amigos da Madrugada, para todos aqueles que não são integrantes, que estão sempre lembrando da gente, nem vai aí aquele abração. Estamos por aqui, né? Com chuvinha deliciosa, graças a Deus.
0: Valeu demais, Wilson. Um abraço, meu querido. Muito bom dia para você também.
2: Bom dia, bom dia, bom dia, meu amigo Rodrigo Lúcio. Bom, tranquilo, fala comigo. Que é o nome do Maísa. Tá ouro, hein, Rodrigo? Quartou. De quase, viu, que ontem numa ex-trindade. Mas Deus olha, se comporta. Em nome de Jesus, tá perto, meu amigo. Mandar um abraço pra todos aí na escuta. E também por esse prazer, eu sou afora. Vamos que vamos, meu amigo. 99, a gente ouve o que gosta.
0: Valeu, Arlão, um abraço, bom dia!
3: Bom dia, meu grande amigo Rodrigo Lúcia, aqui firme na 99, Joana de Abadi de Goiás, que hoje estou passando para pedir uma música muito bonita com Dudu e Dalvan, Rasto na Areia. Oferecer para todos que estão ouvindo a 99, pro Bigode, para o Ceará da Reciclagem, para todos do grupo Amigos da Madrugada, para meus vereadores, bom, Raimundo Santo Antônio do Coité, meu amiguinho lá na Bélgica, para todo o nosso estadão do Goiás. Fica com Deus e até mais.
0: Valeu, Joana. Bom dia pra você também, amiga. Alô, Daniel.
4: Bom dia, Rodrigo Luz. O meu bigode da Bahia de Goiás. Uma chuvinha boa aqui a noite inteira, levinha, apagou a poeira. Graças a Deus, tava calor demais. Passando a mandar um alô pros daí da Bahia. Tiago Eficaz, Jana Dari, Daí Amanda, Sirlei. Manda um modão pra nós aí. Tchau, obrigado, meu amigo.
0: Valeu, Daniel Bigode. Um abraço pra você também. Bom dia.
5: Oi, Rodrigo Lúcio. Bom dia com alegria. Tudo bem? Aqui é do Zé Pereira do Condomínio Vida Bela Noite. Estou passando pra desejar um ótimo trabalho pra você, pra toda a sua equipe. Pedir pro Pai do Céu pra continuar abençoando você, seu pai, sua mãezinha, toda a sua família. Abençoe toda a minha família. Abençoe todos os garis de ganho do mundo inteiro. Abençoe todos os meus amigos do grupo do 99 do 128, que gosta. E vamos que vamos, né, meu amigo? Tchau, fui, deixa eu ir trabalhar.
0: Obrigado, viu, Deuseni? Bom dia pra você também. Alô, Edmar, bom dia!
6: Bom dia, Rodrigo Lúcio, tudo bem? Quem fala por cá é Edmar, motorista da Matriz Transporte novamente, né? Fazendo o trecho Rio Branco, Acre, a Goiânia, Goiás. Tá eu, Edmar, né? Meu amigo motorista, o Edvan, e outro amigo nosso, Milton. Nós estamos em três motoristas fazendo a linha Rio Branco a Goiânia. Manda um abraço para nós aí, para todos os acreanos em Goiânia, beleza, meu amigo? Bom dia a todos de Goiânia. Ficam todos com Deus.
0: Obrigado, meu irmão, a vocês aí, né? Esse é o trio. Abração. Obrigadão mesmo, Edmar, para você, para todos aí, para os seus colegas de trabalho também. Lá do Acre, direto pra Goiânia. Valeu, eles estão sempre nessa linha aí, fazendo essa rota. Estão aí sempre nos dando um carinho da audiência, sempre levando a 99,5 FM juntos também. Obrigado, meus amigos. Obrigado mesmo, viu? Um bom trabalho pra vocês. É uma quarta-feira super abençoada. Valeu!
7: Bom dia, Rodrigo Lúcia. Aqui é a Maria de Luz, aqui do Buriti Serena, Aparecida de Goiânia. Passando pra falar um bom dia pra você. Bom trabalho. Que Jesus abençoe nosso dia. Com Deus.
0: Com Deus também, Maria de Lourdes. Muito bom dia pra você, amiga. 5 horas, 4 minutos agora. Deixa eu falar pra você aqui da nossa promoção. 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
0: 5 horas, 5 minutos, anote 5 e 5. Boa sorte.
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Chororó, com a participação de Almir Sater. E a hora certa, minha gente, 5 horas 12 minutos, 5:12. Vou ali agora tomar o cafezinho da tia Lourdes e eu volto já já. Obrigado, tia Lourdes, bom trabalho pra senhora. Uma quarta-feira super abençoada, obrigado pelo cafezinho de todos os dias, esse cafezinho super abençoado, viu? Jesus te abençoe cada vez mais, guerreira. 5

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0: Andrei Adriano, aqui na programação da rádio que a gente ouve porque gosta, 10 minutos faltando agora para as 6 horas da manhã, 10 para as 6. Você participando conosco, mandando aí o seu alô, seu recadinho, o seu toque de bom dia, através aqui do nosso WhatsApp do 985989950. Alô, Argemira, bom dia.
1: Bom dia, Rodrigo. Deus abençoe. É Argemira e José de Oliveira, aqui da Vila Maria. Tô aqui ligadinha. E eu quero participar do sorteio do prêmio aí, por favor. Um abraço a todos vocês da 99 e todos os ouvintes lá do setor centro-oeste que estão ouvindo o programa. Deus abençoe.
0: Valeu demais, Argemira. Bom dia, tudo de bom. Bom dia, Rodrigo Lúcio, sua Shirley, do Jardim Primavera, passando para desejar aí uma excelente quarta-feira para todos nós. Valeu demais, Shirley. Muito bom dia. Alô, Leozão, bom dia.
2: Bom dia, o Leozão, ou bonitão, como sempre, passando aqui para desejar um bom dia ao Padre Luiz, sua esposa Marcelina, Wilson Lupranalto, Célia Santa Bárbara, Padre Legato, Santo Antônio, Amara Gomes, nosso cantor do Grupo Bela Vista de Goiás e todos do Grupo da 99. E os meus dois amigos aí, o Antônio da Guiboas Mandioca, sua esposa Nelita, e não se esquecer

0: dia 7 e 8 de novembro, a festa, primeira festa do grupo da 99. Rodrigo Lúcio, Jesus abençoe o programa de hoje.
1: Valeu demais, meu irmão. Um abraço pra você. Alô, Shirlene, bom dia.
2: Bom dia, Rodrigo Lúcio. Aqui é a Shirlene Gonçalves, do setor carcerado Canedo. Passo pra desejar uma ótima quarta-feira pra todos vocês, pra todos os ouvintes, pra toda a minha família e pra sua família também. E aqui tá tão bom, tá caindo um chuvisqueiro. Tá chovendo grosso, não. Mas tá chuviscando, graças a Deus. E um bom dia, um abraço.
1: Obrigado, viu, Shirlene, lá de Senador Canedo. Como você acabou de falar aí, minha amiga, um chuvisqueiro bom, né? Graças a Deus, viu? Lá no meu setor também tá esse chuvisqueiro aí. Mas, nossa, já deu pra poder dar aquela refrescada boa, né? Obrigado, amiga, bom dia.
3: Bom dia, Rodrigo Luz. Vinho Teodoro. Ótimo dia pra você, pra toda a sua família, pra todos os seus ouvintes, para todos os meus amigos do grupo Amigos da Madrugada. Uma quarta-feira chuvosa, graças a Deus, com a chuvinha bem gostosa, bem calminha. Dá um abraço para meus amigos Joaquim Fernandes, Renivaldo Tolentino, Lucimar Oliveira, Soraya Mara, Wilson Rodrigues, Chico Joia, Rosângela Vaz da Rocha, Ivonildes. Uma ótima quarta-feira para todos, com a graça de Deus.
1: Obrigado, amigo. Tudo de bom, nosso super amigo Divino Teodoro, participando aqui com a gente no nosso Bom Dia Goiânia.
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1: 5:53. Vem chegando Adalberto e Adriano. Me deixe só. 5:53. Bom dia.

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1: Muito bom dia pra você, na rádio que a gente ouve porque gosta, vem chegando agora Sérgio Reis, a música Palavras de Amor. Daqui a pouquinho, a nossa reflexão do dia aqui no alto do Jardim Goiás, agora tá caindo chuva mesmo, forte pra valer, 4 para as 6, bom dia.

Tente apenas ser feliz é o tema da nossa reflexão do dia. No texto diz o seguinte: na vida temos muitas surpresas, boas, ruins, inesperadas. E temos que estar preparados para reagir a cada uma delas. Chore, ria, faça careta, pule, dance, cante, corra, viva! Não tenha medo de viver e ser feliz. Existem momentos na vida que podem parecer bobos, que possam parecer comuns. No entanto, um dia você pode olhar para trás e dizer: aquele foi o dia mais feliz da minha vida até agora. Por isso, aprecie cada momento na vida. Não busque a felicidade muito longe. Ela pode estar mais perto do que você imagina. Tente apenas ser feliz. Faça o que der vontade. Não se importe com o que os outros dizem sobre você. Porém, tente não dizer nada sobre os outros. Não faça com o próximo o que não quer para si mesmo.

0: Matos Nascimento, sou feliz. Tema da nossa reflexão do dia aqui pela 99,5 FM. Lembrando que todos os dias, a partir das 6 horas da manhã, a nossa reflexão do dia ao vivo aqui nas ondas da rádio que a gente ouve porque gosta. E também, logo em seguida, estarei postando aí no meu Instagram, lá no arroba Rodrigo Lúcio Fio Fio. Fica aqui o convite para você ser aí o meu amigo, a minha amiga também no Instagram, viu? Tô sempre por lá postando as nossas reflexões, mensagens de fé, de amor, de esperança. E para mim vai ser um prazerzão enorme ter você lá também junto comigo na minha rede social, arroba Rodrigo Lúcio Fio Fio, é tudo junto, viu? E para você que já me segue, o meu muito obrigado.
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0: Oi, gente, bom dia. ZYC 542, Goiânia.

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1: Muito bom dia, 6:08. Pra continuar muito bem, vem chegando agora Zezé de Camargo e Luciano, a música Muda de Vida, do ano de 1992. Essa é mais uma classuda pra você e é bonita demais, hein? 6:08.

0: Muito bem, vamos aqui agora com a nossa frase do dia. Você vai vencer. Mas antes, Deus vai te ensinar a ser forte. Bom dia, Nildeira Goiabeira, meu casca de bala.
1: Olá, Rodrigo. Bom dia, meu bom. Bom dia, família 99,5 FM. Gente, chegou, hein? Chegou aquela chuvinha, hein? Pois é, amanhecemos o dia aí com aquela chuvinha boa. Foi de madrugada? Acho que foi de madrugada, né? Porque eu saí, as ruas estavam molhadas lá no meu setor. E olha que eu vou falar, agradeci, porque o calor realmente estava matando a gente, né? E agora, há pouco, chegando aqui na rádio, Rodrigo, também deu uma chuvinha rápida, assim, fina, mas foi bem rápida. Aquela chuvinha de molhar bobo, sabe?
0: Rapaz, aqui no alto do Jardim Goiás, também, eu fui ali agora há pouco, tem uns 15 minutos, pegar um café lá da Tia Lourdes, mas um chuvão aqui dentro do estúdio, não tem como a gente ver, tal, porque fica tudo escuro aqui, até o sol dá o ar de sua graça, mas faltando 15 para as 6, mas que chuvão aqui no, na rua Castorina Bittencourt Alves, aqui no alto do Jardim Goiás, um chuvão mesmo, mas quando eu saí de casa, é tipo isso que você acabou de falar, viu? Eu olhei assim para fora, assim, da janela, assim, falei, mas parece que a rua tá molhada, rapaz, é o chuvisqueiro.
1: Chuvisqueiro,
0: não é nem chuva de molhar bobo, é o chuvisqueiro, né? Mas que já deu pra poder pelo menos tirar aquela poeirona, né?
1: Amenizar, né?
0: Nossa,
1: se deu, meu bom.
0: Graças a Deus, viu, Nilteira? Bora lá, meu irmão.
1: Bora lá, então, vamos lá, senhores, atenção, pra você se animar aí, vem com a gente aqui no nosso Manta de Todos os Dias.
0: Para o alto! E...

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0: 6 horas, 13 minutos, na 99,5 FM. Bom dia.
2: Bom dia para você. Vamos então para os destaques, fatos que aconteceram na madrugada e que acontecerão ao longo daqui da nossa programação. Estaremos destacando para você. Caminhoneiro morre atacado por mais de 400 abelhas após escapar de acidente em rodovia. Informação do portal G1 Goiás. O caminhoneiro André Martins da Silva, de 50 anos, morreu após ser atacado por abelhas na GO463 em São Domingos. O acidente ocorreu após o veículo tombar. O acidente ocorreu na segunda-feira, dia 31, na zona rural de São Domingos. A vítima apresentava mais de 400 ferroadas e sofreu choque anafilático. Socorristas ouviram os pedidos de ajuda do motorista, mas não conseguiram alcançá-lo devido ao enxame. Outra pessoa da carreta foi ferida e hospitalizada. O biólogo Edson Abrão explicou que calor e queimadas agitam insetos. Em caso de enxames, a orientação é acionar o Corpo de Bombeiros.
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0: 6 horas, 14 minutos, trio Parada Dura, com a participação da Marília Mendonça, Aceita que Dói Menos. 6 horas, 14 minutos, bom dia!
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0: 6h22, anote 6 horas 22 minutos. Boa sorte.
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4: O SUS estava esquisito, né? 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
5: Você fala tal, né?
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5: Sei.
4: E aí chegou já de noite, né? 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
5: Tarugo, gente, todinho.
4: Não, escrito. Rapaz do céu. Doutor, que chegou, ele foi direto lá pra dentro, vestido de médico, né?
5: É.
4: Já chegou pro outro lá e falou assim, ó, plantonista, pode ir embora que eu vou tomar conta agora. Falou, graças a Deus que chegou um médico pra me ajudar, tem 24 horas trabalhando direto. Não tô aguentando mais. Falou, pode tomar seu café, pode descansar que eu vou atender agora. E aí saiu, Jesus abriu a porta e falou, próximo. Entrou um caboclo na cadeira de roda. Jesus penalizado demais, olhou pra ele e falou assim, por favor, olha pra mim. Ele levantou a cabeça, falou, levante e ande.
5: Caboclinho mais que depressa levantou, bateu a poeirinha da bunda, catou a cadeirinha dele, saiu e nisso o outro falou, e aí, e o novo médico, como é que é? Foi a mesma coisa dos outros, nem examina a gente.
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0: Tá chegando a Maria Vitória. Oi, Maria Vitória, bom dia!
1: Bom dia, Rodrigo Lúcio, bom dia, Nilton, e bom dia, ouvintes.
0: Você tá joia, né, amiga?
1: Eu tô joia. Só um pouco rouca, mas tô joia. E vocês
0: muito
1: estão
0: bem,
1: joia?
0: Graças a Deus
2: também. Tem que tomar um chazinho na dia, hein?
0: Tem que tomar um chazinho, né? E tá quentinho, viu? É. Acabei de tomar o cafezinho ali agora há pouco. Deixa eu aproveitar mais uma vez pra mandar um abraço pra tia Lourdes. Ela que é guerreira. Já te falei já, né, Neuteira, né, Maria Vitória? Que ela chega com aqui certeza. Antes de mim. Eu chego aqui por volta de 3:50 e a tia Lourdes já chegou por aqui já. E ela fica lá preparando um cafezinho delicioso, chazinho também. A tia Lourdes é guerreira, viu? Batalhadora, tá aí sempre com a gente, trazendo esse chazinho e esse cafezinho abençoado por Deus, viu? Maria Vitória, que temos pra hoje? Minha amiga.
1: Hoje a gente tem quantas letras tem valendo R$1.025.
0: Que beleza, hein?
1: Tá muito acumulado.
0: R$1.025, hein? Bom demais. Tem mais?
1: Tem mais. E tem garrafa de café personalizada, mais camiseta 99,5.
0: Que beleza. Tem que mandar mensagens pra gente, né, Maria Vitória?
1: Manda lá seu alôzinho, gente. A gente já tá esperando.
0: Muito bem. O número do nosso WhatsApp?
1: 62985989950.
0: Tá certo, então. Obrigado, viu, Maria Vitória?
1: Por nada, eu que agradeço e bom trabalho pra você.
0: Pra nós, muito bem. Essa é a nossa Maria Vitória, tá atendendo você ali com todo amor, com todo carinho, no nosso 985989950. Muito bom dia pra você, 6:29 agora. Agora vem chegando Leandro e Leonardo, Pense em Mim, aqui no Sonzão da Primeirona. Essa é boa demais, hein? 6:30, minha gente, bom dia!

0: Muito bom dia, agora 6 horas 33 minutos na rádio que a gente ouve porque gosta.
1: Vamos aqui a mais um destaque, deixando você bem informado. Lojistas de Goiás são alvo da Polícia Civil por desmanche e comércio de peças de caminhonete furtadas em Minas Gerais. A informação é do portal Mais Goiás. Uma operação da Polícia Civil mira uma quadrilha especializada no furto e desmanche de caminhonetes aqui em Goiás. Ao todo, são cumpridos 7 mandados de prisão preventiva e 13 de busca e apreensão em casas, lojas e galpões. Segundo a investigação, os veículos eram furtados em Minas Gerais, levados aqui para o nosso estado, né, trazidos aqui para o nosso estado e desmontados em galpões. As peças eram depois vendidas para estabelecimentos comerciais com a participação de lojistas que encomendavam os componentes. A polícia estima que pelo menos 50 caminhonetes tenham sido furtadas pelo grupo. A investigação começou após dois homens saírem, serem presos aqui na capital, dirigindo veículos roubados em Minas Gerais. A operação também localizou 2 galpões usados para armazenar as peças. 99,5.
0: Milionário, saudoso, inesquecível, Zé Rico, solidão, 6:34. Bom dia.

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2: Olá, torcedor! Olá, torcedora! Bom dia! Uma excelente quarta-feira para todo mundo, dia de Copa do Brasil e a definição de dois semifinalistas. Jogos às 21h30 da noite. Em Salvador, no Barradão, o Vitória joga contra o Vasco. Na ida, na semana passada, em São Januário, o rubro-negro baiano perdeu. Andrés Gomes fez o gol da equipe vascaína, que hoje joga por um empate para chegar à semifinal da Copa do Brasil. Hoje também tem clássico paulista, com Santos e Palmeiras na Vila Belmiro. Santos contando com Neymar para esse confronto. Vale lembrar que na ida, o Palmeiras, semana passada, venceu por 3-0 no Nubank Park. Hoje, a equipe de Palestra Itália pode até perder por 2 gols de diferença, que mesmo assim estará na semifinal da Copa do Brasil. 21h30 da noite, portanto, Vitória e Vasco, Santos e Palmeiras.
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4: Muito bom dia pra você.

Bahia, Goiânia, as mensagens, recadinhos que estão chegando aqui pra gente. Aproveitar para mandar um abração para o Elcio, tá lá juntamente com o filhão, o Pedro Augusto. Estão falando o seguinte aqui, ó: estamos indo para o trabalho, ouvindo a melhor rádio de Goiás e aproveitando também esse friozinho dessa chuva maravilhosa. Um forte abraço, meu amigo, valeu demais, Elcio. Alô, Pedro Augusto. E tá falando o seguinte aqui, ó: mandando abraço aí também para o Nilteira Goiabeira e o nosso amigo Aldemar também, viu? É ele, o nosso amigo Elcio e o Pedrão, Pedro Augusto, valeu demais, obrigado, viu, Elcio, obrigado mesmo, valeu, Pedro, um abraço pra vocês aí, uma quarta-feira maravilhosa, super abençoada pra vocês, viu? Mais mensagens, mais recadinhos que estão chegando pra gente aqui. A Juicina Gomes está agora lá no Gravelo, a professora Joelma Barbosa, lá do Conjunto Estrela do Sul. Bom dia, Rodrigo Lúcio, tudo bem com você, amigo? Graças a Deus, tem aí um abençoado dia, fiz uma cirurgia, por isso que quase não estou mandando mensagens, mas não deixo de escutar o seu programa, viu? Estou em casa esses dias de repouso do trabalho por causa da cirurgia, viu? Que fiz na mão, ótima reflexão do dia, forte abraço em vocês aí, viu? Obrigado, professora Joelma Barbosa, uma boa recuperação aí da cirurgia, viu, amigo? Obrigado por mandar notícias aqui pra gente, tá bom? O Tarcílio Ribeiro da Vila Pedroso também está aqui com a gente. Adeus, Enido, condomínio Vida Bela 2. Bom dia, com alegria, Rodrigo Lúcio e Milton Santos. Que reflexão linda e que louvor maravilhoso. Eu amei a frase do dia também, viu? Valeu demais, Deuseni, bom dia. O Wesley Souza do Jardim Maria Helena, o Edmilson Santana, lá do Araci Amaral, em Senador Canedo. Temos também a Rosalina Francisca, do Parque Santa Cecília, sempre ligadinha conosco. Vem chegando agora Bruno e Marrone. Olha o trem querendo. 10 para as 7, bom dia.

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1: Babá é presa suspeita de maus tratos contra crianças de, perdão, contra criança de 9 anos em Aparecida de Goiânia. A informação aqui do portal TVSD Notícias. Uma babá foi presa em flagrante em Aparecida de Goiânia, suspeita de maus tratos contra uma criança de apenas 9 anos. O caso foi descoberto após denúncia ao Conselho Tutelar. Segundo a Guarda Civil Municipal, a criança estava em uma casa em condições insalubres, sem alimentos, com piolhos e feridas na cabeça. A mãe teria deixado o dinheiro com a babá para comprar comida, mas não sabia da situação. A mulher cuidava da criança havia cerca de 2 semanas e foi encaminhada para os procedimentos legais. O caso será investigado pelas autoridades.
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1: Vamos agora então para a previsão para esta quarta-feira. Pois é, né, gente? Amanhecemos com aquela chuva aí na madrugada, depois um pouquinho ali por volta de quase 15, né? 5:50 da manhã também, caiu um chuvisqueiro aí na cidade, ou seja, muito bom, né? Bom, Goiânia terá sol com muitas nuvens durante o dia e períodos de céu nublado. Noite com poucas nuvens. Temperatura mínima de 21, a máxima de 29 e a umidade relativa do ar variando hoje entre 52% a 91%.
0: 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Vamos estar de volta às 7:25. Bom dia para você.

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7h25, é de Brito e Samuel, com a participação de Gustavo Lima, Homem Chora Sim, a sua participação é fundamental, 985989950, pra você mandar aí o seu alô, seu recadinho, seu toque de bom dia, boa quarta-feira pra você.

0: Muito bem, agora 7:29, chegando agora oportunidades com Nilteira Goiabeira.
1: Vamos lá então, oferta chegando nessa quarta-feira, anote, grave aí no seu celular e compartilhe, tá bom? Vamos lá, atenção, chegando as primeiras ofertas aqui. Olha, nós temos hoje vaga para operador de máquina para atuar em Aparecida de Goiânia. As atividades são operar máquinas de envase de grãos e pó e abastecer as máquinas e realizar ajustes. E também acompanhar a produção e garantir os padrões de qualidade. Se você tem interesse nessa vaga de operador de máquina, atenção, hein? Você vai entrar em contato com o seguinte WhatsApp. Lembrando que o horário lá é de segunda a sexta-feira, das 7:30 da manhã até as 17:30, tá bom? A remuneração aqui é a combinar. Entre em contato no 629-9823-5595. Diga lá, Rodrigo.
0: Muito bem, vaga aberta para vendedora. Requisitos, ensino superior completo, cursando em administração, gestão comercial ou áreas afins. A responsabilidade, atendimento ao cliente, prospecção, negociação, fechamento de vendas e acompanhamento pós-venda. Oferece ambiente colaborativo, mais oportunidade de crescimento, mais remuneração compatível, mais benefícios. Enviar currículo para o WhatsApp 629-9902-6505.
1: Vamos lá com mais ofertas aqui no nosso Bom Dia Goiânia. E eu peço a você que está nos ouvindo aí no caso, se você souber de vagas aí na empresa que você trabalha, compartilhe com a gente através do nosso WhatsApp, que é o 98598-9950, tá bom? 98598-9950. Bom, vamos então para a última aqui de hoje. Lembrando que daqui a pouquinho eu vou passar para a Vitória, vai estar lá disponível no nosso WhatsApp aqui da rádio, tá certo? Tá bom? Então anota aí, ó. Tem uma clínica que fica aqui no setor sul, aqui bem próximo da rádio, está contratando auxiliar de limpeza, tá bom? Se você tem experiência na área de limpeza, entre em contato com o pessoal dessa clínica. Não disse o nome aqui, mas tudo bem, tá? O horário de trabalho é de segunda a sexta-feira, das 9 até as 18 horas, e aos sábados, sábados serão intercalados das 8 até ao meio-dia, tá? A empresa oferece salário mais benefícios. Quem tiver interesse nessa vaga de auxiliar de limpeza para atuar numa clínica aqui no setor sul é o 629-9974-9005. 629-9974-9005. Boa sorte.
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2: Existe uma teoria que se chama 90-10, onde uma pessoa tem 90% daquilo que você procura em alguém. Só que você foca naqueles 10% que falta. Aí você sai pra rua, se aventura e realmente você encontra aqueles 10%. Mas não se deu conta que perdeu os 90%.

7:37, Linden e Classuda, Jean Giovanni. Nem dormindo consigo te esquecer. 7:47 agora.

0: 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Dr. Flávio Machado, CRM 196-137. 7h42, bom dia.
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3: É o nosso quadro Quantas Letras Tem, aqui pela 99,5 FM, com oferecimento de Imperador Alimentos. Vamos agora direto ao Bom Sucesso, falar com ela, a Daiane Cristina. Oi, Daiane, bom dia.
4: Bom dia.
3: Você tá joia, amiga?
4: Eu tô joia.
3: Seja bem-vindo ao nosso quadro Quantas Letras Tem. Hoje valendo R$1.025 em Vale Compras. Você tem 8 segundos, não vale responder em cima do gongo nem depois. Eu só posso falar uma vez, se por acaso você não entender, dá um chute. Só uma dica, me ouça somente através do telefone, tá bom, Daiane?
4: Tá bom.
3: Vamos lá então, boa sorte para você. Daiane Cristina, lá do Bom Sucesso, Quantas Letras Tem? A palavra alogi. Trem, terror, trogastas. Tempo pra você.
4: Tem 20 letras.
3: Ela falou que tem 20 letras. Será? Daiane, você falou 20 letras.
4: 20 letras.
3: Esta palavra tem 24 letras, Daiane. Só um pouquinho a mais. Eita, nós, viu?
4: Próxima eu ganho.
3: É isso aí, gostei desse jeitinho mesmo, desse modelo, viu, Daiane? Obrigado, viu, amiga? Obrigado pela participação, tá bom? Tchau, tchau. É a nossa super amiga Daiane participando hoje com a gente aqui do quadro Quantas Letras Tem. Infelizmente não foi dessa vez. O prêmio agora vai para R$1.050 em Vale Compras. Daqui a pouquinho no Tocando Sucesso com o nosso super amigo DJ Ni Magrini. Com as 4 horas da tarde no Tarde Show com ela, a Bruna Fabrina. Agora 10 para as 8. Muito bom dia para você. Uma excelente quarta-feira.

0: 6 minutos faltando agora para as 8 horas da manhã na 99,5 FM.
1: Ônibus interestadual é flagrado transportando 25 filhotes de arraia em Goiânia. A informação é do portal Mais Goiás. O motorista de um ônibus interestadual foi flagrado transportando 25 filhotes de arraia ainda vivos dentro de um bagageiro do veículo que tinha como destino São Paulo. O flagrante, de acordo com a Polícia Militar, ocorreu no último sábado, dia 29, durante abordagem na GO-080, em Goiânia. Os animais estavam dentro de sacos com oxigênio escondidos em caixas de papelão. Ao menos duas sacolas com exemplares apresentavam vazamento, o que deixou os animais em estado grave. Conforme a PM, o ônibus saiu do Ceará, mas embarcou as arraias na região de Ceres. O responsável, então, pela carga, pagou cerca de R$50 por caixa para que o motorista fizesse o transporte. O condutor alegou que não tinha conhecimento do conteúdo dos recipientes. Foi, então, assim encaminhado para a Delegacia de Crime de Tráfico de Animais Silvestres, mas foi liberado e seguiu sua viagem.
0: Muito bem, prêmio Sainik, agora a garrafa de café personalizada, mais a camiseta 99,5 FM. Saindo agora para o Gilberto Teodoro Magalhães, lá do setor Terra Prometida. Oi, Gilberto! Parabéns, hein? Se deu bem aqui com a gente. Gilberto Teodoro Magalhães, setor Terra Prometida, faturando então com a gente aqui essa garrafa desejada, né? Que deixa o café assim quente durante muito tempo. Aquele cafezinho que você faz assim por volta das 5 horas da manhã e quando é às 17 horas você vai lá. Deixa eu ver se ainda tem mais um pouquinho aqui. Você abre, coloca lá na xícara lá ou naquele copo americano, que eu particularmente gosto demais de tomar café no copo americano. Ainda tá quente o café, ainda, ué. Pensa no negócio que é bom. Então, parabéns, alô, Gilbertão! Gilberto Teodoro, setor Terra Prometida, se deu bem aqui conosco.

Com Didina e Magrines, 4 horas da tarde, tem um tarde show com ela, Bruna Fabrina, 7 horas da noite, hora extra, com a Bruna e o Boco, às 9 horas da noite. Boa noite, Goiânia com o Boco, à meia-noite, o Balada 99 com o Cadu Alves. Nas notícias e na equipe de promoções, tem o Newton Santos, nas folgas tem o Jander Cavalho e o Giliard Vieira. Nas férias tem o Igor Alves. Eu, Rodrigo Lúcio, volto amanhã, assim, se Deus permitir, ao vivo, a partir das 4 horas da manhã, viu? Peço pra você poder me seguir lá no Insta, no @ Rodrigo Lúcio Piu Piu. A nossa reflexão do dia, já postei, tá lá pra você poder conferir e compartilhar com as pessoas que você gosta. Que os anjos do Senhor estejam ao seu redor, lhe guardando e lhe protegendo em todos os seus caminhos. E nunca se esqueça, o coração alegre

8:02, hoje é quarta-feira, 2 de setembro. Estamos começando mais um dia e hoje começamos com um dia gostoso, né? Choveu um pouquinho ontem, não foi aquela chuva, mas já foi o suficiente para amenizar o calor. E hoje, com cara de que possa chover um pouquinho mais tarde. Meu amigo, minha amiga, nós estamos vivendo na era do imediatismo. Estamos numa pressa constante. E essa pressa constante roubou de nós a capacidade de contemplação. Hoje está um dia chuvoso, que tal a gente contemplar esse dia? Aproveitar esse dia chuvoso? Nós não conseguimos mais ouvir uma música inteira sem pular. Se for muito grande, então, esquece. Cortamos os filmes para ver resumos de poucos minutos. Uma hora e meia parado vendo filme? Impossível, né? Queremos ver o final de tudo, sem viver o processo. Transformando a vida em uma eterna lista de tarefas a serem cumpridas. O preço da nossa pressa é a perda do presente. Focamos tanto no próximo minuto que o momento atual deixa de existir, deixamos de aproveitar. Nosso cérebro se viciou em estímulos rápidos, curtos e superficiais. Sem paciência para a profundidade, as nossas experiências e relações se tornam rasas. A vida virou um consumo rápido onde nada se saboreia e tudo é descartável. Essa pressão interna não vem de fora, mas da nossa incapacidade de desacelerar. Esquecemos que as melhores coisas da vida, como o amadurecimento, o amor, a arte e a cura, exigem tempo, silêncio, espera. Quando pulamos etapas, deixamos de viver e passamos apenas a durar. Tem um filme, Clique, fala justamente sobre isso. Pular etapas. Deus Pai, Deus do tempo, da eternidade, olhai para a nossa mente agitada e para o nosso coração que não sabe mais esperar, Senhor. Pedimos perdão pela pressa que nos cega e pela impaciência que nos impede de ver a tua beleza nas pequenas coisas. Ensina-nos a desacelerar o passo e a acalmar os pensamentos. Dai-nos a graça de saborear o alimento, Senhor. De ouvir uma boa música, de contemplar o caminho, sem pensar apenas na chegada. Aproveitar uma boa companhia. Liberta-nos da ansiedade de querer saber o final de todas as coisas antes do tempo certo, Senhor. Ajude-nos a recuperar o valor do silêncio e a paciência com os processos da vida. Que o nosso coração reaprenda a descansar em tua presença, entendendo que cada dia traz a sua própria colheita. Restitui-nos, Senhor, a alegria de simplesmente ser, de viver. E não apenas fazer por fazer. Bom dia. Kleber e Cauã, Mil Adjetivos, abrindo nosso Manhã Viva. 8:06, bom dia.

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1: Bom dia, muito bom dia pra você, minha amiga. Bom dia pra você, meu amigo. Estamos aqui com a graça de Deus nesta quarta-feira, dia 2 de setembro, trazendo pra você, né, o horóscopo e também respondendo. 2 de setembro, a lua cheia continua no signo de touro. Vamos aproveitar, né? E depois de peixes, eu vou divulgar a simpatia para você vencer grandes desafios. Quem é que nunca enfrentou ou enfrenta grandes desafios na sua vida? Todo mundo, né? Então essa simpatia é para te dar uma forcinha a mais, valeu? Depois de peixes, porque agora ela, a aquariana Camila Ravanelli, chega com o horóscopo do seu signo. Bom dia, Camila.
2: Bom dia, João. Bom dia para o nosso querido ouvinte. Como você falou, eu, aquariana, né? Será que eu enfrento muitos desafios? Quem não enfrenta, né? Eis a questão. Mas vamos lá, vamos para o que interessa, para o que você quer saber, que é o horóscopo do João Bidu. Ariano e Ariana, hoje é dia de boas notícias no trabalho e na grana, hein? Então aproveite as oportunidades para aumentar os seus ganhos. Cuide da sua saúde com uma alimentação equilibrada, pequenos ajustes fazem total diferença, tá? No amor, valorize quem transmite confiança e tranquilidade sem exagerar no ciúme. Sua cor é cinza e os palpites para hoje são 20, 2 e 56. Alô, Touro! Hoje é um dia muito propício para criar novas estratégias, impulsionado por sua criatividade e praticidade. Surpresas positivas podem surgir ao investir em hobbies ou lazer, ajudando a renovar suas energias. No amor, seu charme fica em alta, facilitando conexões e momentos especiais. Então aproveite! Sua cor é rosa e os palpites para hoje são 27, 34 e 46. Para você do signo de Gêmeos, é um ótimo momento para procurar harmonia na família, promovendo diálogos sinceros e perdão. Com a lua em touro, desacelere e organize seus pensamentos com clareza e paz interior. O amor, o silêncio e a introspecção prevalecem, mas um novo sentimento pode florescer lentamente. Sua cor é amarelo e os palpites para hoje são 5, 32.

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1: Bom, hoje na nossa pesquisa do dia desta quarta-feira, gente, que quarta-feira gostosa, né? Fazia tempo que a gente não acordava com esse tempinho gostoso. Essa voz aqui é impossível as pessoas não saberem, né? De quem é essa voz, ó?
2: Eu realmente, num dia intenso, a vida seguiu, trabalho, etc. E somos colhidos por duas notícias.
1: De quem é essa voz? 985989950. Gente, cheguei hoje aqui. Ela tava ali, tristinha, cabisbaixa, querendo gripar.
3: Tô.
1: Mudança do clima?
3: É a mudança de clima, Bruno. Bom dia.
1: Bom dia, né?
3: Bom dia,
1: gente. Essa é engraçada, gente, né? Essa mudança de clima pega a gente mesmo de surpresa,
3: pega.
1: Né?
3: Ontem tava um calorzão, aí esfriou, ar-condicionado, aí quente de novo.
1: Aí quente de novo, aí ela tá meio rouquinha hoje, mas eu falei, você vai falar, que aí vai aquecer a voz, né? Vai cantar, e daqui a pouquinho você fica tininho de novo. Ó, bora de prêmios?
3: Vamos lá. Hoje tem ventilador mais boné 99,5 e um kit super frango com frango, presunto, linguiça, calabresa, requeijão e muito mais. E ainda leva boné 99,5. Hoje tá recheado.
1: Hoje, hein? Tá recheado, né? Então você vai participar respondendo pra gente. Ó, eu não vou dar nem dica, porque essa voz ali é impossível, né? Eu não vou falar pra você que é o Capitão Boanerges, né? Não vou dar dica nenhuma. Não vou falar que é o Capitão Boanerges.
3: Não vou dar dica, não.
1: Então responda pra gente lá no 985989950. E já aproveita, já passa uma receitinha lá pra Maria Vitória melhorar a voz o mais rápido possível. O pessoal tem umas receitas tinindo.
3: Verdade, tá? Pode mandar lá que eu vou fazer.
1: Já manda lá uma receitinha lá pra ela fazer, pra ela melhorar. E de amanhã já vou estar tinindo aqui pro programa. Bora então trabalhar?
3: Bora trabalhar, bom trabalho.
1: Valeu,
3: Bruno.
1: Querida, pra você também.
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5: Olá, muito bom dia. Chegando por aqui com a nossa primeira quentíssima do mundo das celebridades. Tem bebê sertanejo chegando, viu? A cantora Mariana Fagundes revelou essa semana o sexo do primeiro filho durante um chá realizado em Goiânia. O suspense estava caprichado. A decoração era toda branca, minimalista, em tons neutros, sem nenhuma pista. Até que chegou o grande momento. Balões, fumaça, luzes e música anunciaram que Mariana e o marido Alessandro estão esperando a menina. E já tem nome, hein? Será a Isis. O casal está junto nada mais, nada menos do que 20 anos e agora vai aumentar a família. Mariana está com 11 semanas e 4 dias de gestação. A comemoração, é claro, reuniu familiares, amigos e vários nomes conhecidos do sertanejo, como Luan Pereira, João Neto e Frederico, Edson, Thales Lessa, Marília Tavares e também MC Daniel. Agora é esperar para ver essa barriguinha só crescer, hein? Seguimos de olho no mundo das celebridades. Daqui a pouco, tô de volta com outra quentíssima.
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1: Neste Ville, aqui no Manhã Viva, bom dia, 8:17, por toda a vida.

0: 8h21, bom dia. Ó, você tem pets em casa? E é bom, né? Lá em casa eu tenho quatro. Eu tenho a Napinha e os três filhotes, né? Que já estão rapazinhos, né? Já estão ali com uns 4 meses, mais ou menos. Que é o Ursão Grandão e o Marrom. A Prefeitura de Goiânia vai realizar entre os dias 12 e 19 de setembro uma campanha de vacinação antirrábica gratuita para cães e gatos. O programa terá mais de 300 postos de imunização espalhados por diferentes regiões da capital. Por meio da Secretaria Municipal de Saúde, a ação de vacinação antirrábica 2026 atenderá cães e gatos com mais de 3 meses de idade por meio de unidades fixas e pontos móveis. A vacinação é uma forma de prevenção contra a raiva, doença que pode ser fatal após o aparecimento dos sintomas. A recomendação é que os animais sejam vacinados todos os anos, independentemente da raça ou do porte. Então, já anote aí, já fique esperto, entre os dias 12 e 19 de setembro vai acontecer a campanha antirrábica aqui em Goiânia. Leve lá os animaizinhos para serem vacinados.
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trabalho. Meu nome é Juscelia Pereira Dutra, moro no setor Retiro do Bosque, em Aparecida de Goiânia. A música que marcou a minha vida é Patience, Guns N' Roses. Marcou porque eu recebi uma declaração de amor, pedido de namoro, meio que uma serenata com essa música. Meu primeiro namorado, e com ele eu me casei. Toca ela pra mim.

0: O que nós precisamos é um pouquinho de paciência. Patience, Guns N' Roses aqui no nosso Manhã Viva. Participação do ouvinte no nosso... música que marcou a minha vida, né? Música da minha vida. Linda, linda, linda, linda. E hoje eu quero saber de você, de quem é essa voz.
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0: De quem é essa voz?
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0: 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Ai.

0: Olá, bom dia! Uma excelente manhã de quarta-feira para você e tá chegando agora a sua revelação dos sonhos. A Cida Aparecida, da Vila Bom Sucesso, sonhou que estava na cozinha e uma panela de feijão transbordava. Esse sonho indica excesso de responsabilidades, ô Cida, e a necessidade de organizar muito melhor a sua rotina. Geraldo Soares, da Vila Mutirão, sonhou que levava um cachorro para tomar banho e ele saía correndo todo molhado. Representa uma situação que parece resolvida, mas que ainda exige cuidado da sua parte. A Lúcia Alves, do Jardim das Oliveiras, sonhou que encontrava um par de brincos dentro de uma caixa. É sinal de descoberta, de surpresa e de recuperação de algo importante. E o Raimundo Pereira, do Parque Ateneu, sonhou que estava carregando sacos de areia para ajudar na construção de uma casa. É sinal de esforço, trabalho e uma fase mais estável na sua vida. Aproveite. Daqui a pouquinho tem mais Revelação dos Sonhos.
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3: Bruno e Marrone, aqui no Manhã Viva. Essa é pra gente matar saudades, hein? Faz de conta, faltando 19 minutos para as 9 da manhã. A nossa oração já tá lá no Instagram, viu? Bruno Carvalho Rádio, segue por lá para você acompanhar aqui a nossa oração, também os detalhes da minha vida, tô postando lá. Bruno Carvalho Rádio.

Marrone. Eu gosto mais do Bruno Marrone, né? Canta muito. Faz de conta. Faltando 16 minutos para as 9 da manhã, nessa quarta-feira. Uma quarta-feira abençoada para você, tá? A Equatorial anunciou que suspenderá a energia de alguns bairros aqui de Goiânia e também de Anápolis durante o mês de setembro. Conforme a concessionária, a interrupção será devido à manutenção e reconstrução da rede elétrica. Durante esse período, a Equatorial orienta que os consumidores não mexam na rede elétrica a fim de garantir a segurança e tranquilidade para os servidores que farão a manutenção. Lá no TV SD Notícias, tem todos os bairros lá, inclusive começou ontem. Por exemplo, ontem, Jardim Caravelas, Parque Eldorado Oeste, Jardim Novo Mundo. Aí assim vai, ó, dia 2, já tem a data e os bairros que faltarão energia. Dá uma passadinha por lá para você conferir se de repente o seu bairro vai faltar energia e em qual dia será, já para você organizar, tá? Ó, lá, dia 6, por exemplo, ó, Setor Sul, ali na Rua 85 e na Avenida 85. Tá tudo lá explicadinho no nosso site TV SD Notícias.

0: Milton Pinto e Tom Carvalho.
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2: 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Telefone sem fio, Mari Fernandes, a mais pedida da hora.

0: Mari Fernandes, telefone sem fio. Faltando 5 minutos para as 9 da manhã. Sabe o que eu tenho percebido? Que a previsão do tempo tem acertado mais. Se bem que melhorou muito a tecnologia, né? Mas antigamente o pessoal fazia as previsões e ficavam torcendo para acontecer, né? Para dar tudo certo. Hoje em dia não. É, eles fazem a previsão e realmente tem acontecido, né? Já na semana passada eu falei aqui que havia previsão de chuva pro dia 1º de setembro e ela realmente veio, né? Rio Verde, por exemplo, choveu bem ontem. Aqui em Goiânia também algumas partes. Ontem pela manhã eu falei aqui de uma ventania que poderia acontecer aqui em Goiás e realmente aconteceu aqui em Goiânia. Por exemplo, 2 árvores caíram justamente por conta dessa ventania. Lá no sudoeste goiano também ventou bastante. E a previsão para hoje, Bruno, como é que tá? Ó, nesse momento 22 graus, 5% de probabilidade de chuva e a umidade do ar na casa dos 85%. Ó, tá bacana. E predominantemente ensolarado. Meio-dia, deixa eu pegar aqui, ó, meio-dia, tem 15% de chance de chover e também às 18 horas, 15% de chance de chover. E a umidade do dia hoje vai ficar tudo aí na casa dos 40%, 50%, o que não é ruim, já melhorou bastante, né? Pra quem tava aí na casa dos 16%, melhorou demais.
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0: Hoje eu quero saber de você, de quem é essa voz.
2: Mas o que falta na vida é elegância. As pessoas confundem elegância com a melhor roupa a ser vestida. Não, elegância na alma.
0: De quem é essa voz, ó? Eu não vou falar que é do Capitão Boanerges. Eu já dei essa dica mais cedo aqui, hein? Eu não vou falar que é do Capitão Boanerges. Cadê? Deixa eu pegar o ouvinte participando aqui lá no 985989950.
3: Bom dia, meu amigo Bruno. Bom dia, minha querida Vitória. Pois é, Bruno, hoje o tempo tá bom mesmo, viu? Deu nem vontade de levantar pra ir trabalhar. Então, essa voz aí é do Tony Ramos.
0: Valeu, Josélia. Bom dia,
4: bom
0: querida.
4: Bom dia, Bruno. Bom dia, Maria Vitória. Aqui é a Cleide Aparecida da Vila Maria Dilce. E sobre a pergunta, é do Tony Ramos essa voz.
0: Valeu, Kate.
5: Bom dia, Bruno. É a Sirlene aqui da Vila Galvão. Da pesquisa de hoje aí, a voz é do Tony Ramos.
0: Valeu, Sirlene.
6: Bruno, meu nome é Leila, moro aqui no Parque Tremendão. A pesquisa de hoje, ó, com certeza essa voz aí é do Tony Ramos. Beijo no coração.
0: Beijo, Leila.
7: Bom dia. Bruno dia. Carvalho, aqui é Juliano Setor Santo Mundo. Obrigado aqui na Manhã Viva. Um excelente e abençoado início de manhã pra você e toda a sua
0: pra
7: equipe da 99. E sobre a pesquisa aí, essa voz é do Tony Ramos, um bonés, pai da mocinha aí, da Belinha. Logo, ela foi muito boa.
0: Foi,
7: tchau.
0: Foi ótima, né? Juliana, bom dia, querida.
6: Bom dia, Bruno Carvalho. Bom dia, Maria Vitória. Eu, Divina Maria de Lima, respondendo a sua pergunta, eu acredito que seja o ator Tony Ramos. Fique com Deus, fique bem.
0: Valeu, Divina.
8: Bom dia,
0: obrigado.
8: Bruno Carvalho, aqui quem tá falando é a Marizete do Real Conquista. E sobre a pesquisa aí da voz misteriosa, é do Tony Ramos, 99,5. Bom dia, bora trabalhar, né?
0: Bora, fique com Deus.
9: Bom dia, Bruno. Meu nome é Leila. Moro no Jardim Nova Goiânia, Senador Canedo. A voz é Tony Ramos.
0: Obrigado, Leila. Excelente quarta-feira pra você,
8: dia,
0: querida.
8: Bruno Carvalho, aqui quem tá falando é Maria Marli de Oliveira Silva, que é da Fazenda Cachoeira Grande, município de Anicum. Sobre a pesquisa de hoje, eu acho que é o Tony Ramos. Muita certeza não, mas tá parecendo muito com a voz dele. Então, bom dia. Fica com Deus.
0: Fica bom dia, querida. Ó, mais uma fazenda aqui, né? Pessoal de Anicuns. Fazenda, como é que o nome da fazenda lá? Cachoeira o quê?
8: E, Bruno Carvalho. Deixa eu adiantar aqui. Tá falando a Maria Marli de Oliveira Silva, que é da Fazenda Cachoeira Grande,
0: município. Cachoeira Grande, município de Anicuns. Bom dia pra vocês aí.
10: Bruno, bom dia. Tudo bem?
0: Joia.
10: Bom, hein? Pois é, essa voz misteriosa de hoje, nada mais, nada menos que Tony Ramos, nosso galã da Globo, que é a Beatriz do Residencial Monte Carlos, Goiânia.
0: Valeu, Beatriz, bom dia.
11: Olá, bom dia, Bruno. Essa voz misteriosa é do Tony Ramos. Maria Helena, setor Morada do Sol.
0: Valeu, Maria Helena, bom dia. Deixa eu ver quem tá participando aqui por texto. Mislane Alves, do Balneário Meia Ponte, Tony Ramos. Marilza da Silva, da Vila São José. João Batista, do Parque Ayala. Elza Venceslau de Souza, sobrinho de Abadia de Goiás. Érica Elisa, setor Carolina Parque. Sheila Carla, do Dom Fernando 1. Leiliane de Guapó, Bruna Xavier Vieira, do Rio Vermelho, Jucimar Alves Alvarenga, do Itapuã, o Aleph Nunes, da Vila Isaura, Margarete da Costa Pires, do Rio, Vânia Rosa Pereira, Cidade Livre, e Maria Rita Marista Sul, todo mundo apostando no Tony Ramos. Ah, gente, mamão com açúcar, né? É uma das vozes mais conhecidas dos atores brasileiros. Resumo da novela. Angola. A nobreza do amor, capítulo desta quarta-feira. Dumi sofre ao saber do casamento de Kênia com Pascoal. Mirinho visita as terras de Tonho e Januário desconfia. Marta confronta Diógenes sobre a paternidade de Ritinha. Alica teme que Tonho não seja capaz de acompanhá-la a Batanga. É o capítulo de hoje, de A Nobreza do Amor. Resumo da novela. A Cíntia Martins da Silva Soares tem Guapó. Bom dia, Bruno. Manda um abraço aí pra minha mãe, a Rosa. Mãe, te amo. Olha que lindo. Cíntia mandando um mãe, te amo pra mamãe Rosa. Oi, Rosa. Adeus, Eni, Condomínio Vida Bela 2. Bom dia, Bruno, Maria Vitória. Que linda a reflexão de hoje, Bruno. Amei. Vamos juntos até meio-dia. Obrigado, Deuseni. Ítalo Alves da Silva tá no Guarabara. Pro Zé Antônio Cafaça e Ítalo da Fazenda Duas Barras, Guarinos, Goiás. Ó, outra fazenda aparecendo por aqui hoje, ó. Fazenda Duas Barras, Guarinos, Goiás. Bom dia pra vocês aí, viu? Quem tá por lá? É o Zé Antônio Cafaça e o Ítalo. Daniela Rosa dos Santos. Em Trindade, Gilda Aparecida do Rio Claro, Rosinaldo Silva do Garavelo Parque, estou participando e ligando desde as 4:30 da manhã. Valeu, Rosinaldo, obrigado, meu amigo. Rapaz, essa saudade aqui, eu vou te falar a verdade, hein?

0: Then Blood Over You. 1984, essa música foi tema da novela Amor com Amor se Paga. 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
2: Bom dia, aqui Lucílio Macedo, eu falo da Central de Jornalismo da TV Serra Dourada, 10h45, tem o nosso SBT Notícias Goiás com toda a equipe. Olha, mais de 7 mil profissionais da segurança pública participam nesta quarta-feira de uma mobilização nacional para aprimorar o atendimento a mulheres e meninas vítimas de violência. Em Goiás, cerca de 300 policiais participam do dia C de capacitação realizado na sede do Ministério Público de Goiás, em Goiânia, com atividades durante todo o dia. A iniciativa ocorre simultaneamente nas 27 capitais e em 83 cidades do interior do país e busca preparar policiais e outros agentes para um atendimento mais humanizado, qualificado e sem revitimização. A capacitação ganha importância diante do aumento dos casos de feminicídio em Goiás. No primeiro semestre deste ano foram registrados 47 casos, ou seja, 47 mulheres foram assassinadas contra 22 no mesmo período de 2025, quer dizer, um aumento de 113%. Então daqui a pouco os detalhes dessa capacitação. Lembrando que você pode acessar agora o tvsdnoticias.com.br, que é o portal de notícias da TV Serra Dourada, ou participar no 62985197000. Eu sou Lucílio Macedo, espero você 10h45 na TV Serra Dourada SBT.
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0: Oi, Câncer. Hoje é dia de boas oportunidades no trabalho, com negociações e contatos fluindo facilmente. Aproveite para fortalecer amizades e planejar encontros especiais. No amor, alguém do seu círculo pode chamar sua atenção com relação calma e segura. É um momento para conexões sinceras e momentos agradáveis. Sua cor do dia é magenta e os palpites são 25, 45 e 34. Leão, hoje a energia favorece a estabilidade no trabalho e o alcance de metas importantes. As chances de melhorar sua renda ficam altas. Aproveite para organizar as suas finanças, tá? No amor, a relação pode ganhar um rumo compromissado, mas ó, evite pressa. Aproveite com equilíbrio e foco. Sua cor do dia é dourado e os palpites são 55, 46 e 57. Para você que é do signo de Virgem, hoje é um dia ideal para tomar decisões importantes e avançar em projetos no trabalho. A produtividade fica em alta. Cuide do seu bem-estar, investindo em momentos relaxantes e atenção ao seu corpo, tá? No amor, o momento é muito bom para fortalecer relacionamentos ou conquistar alguém especial. Sua cor do dia é creme e os palpites para hoje são 59, 41 e 23.
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0: Essa moça é pra casar, São Paulo.
1: Essa é pra casar, viu?
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3: Voltei com mais uma quentíssima do mundo das celebridades. Isis Valverde revelou que está tentando realizar um pedido feito pelo próprio filho. O pequeno Rael quer ganhar um irmãozinho e, segundo a atriz, começou a insistir depois de conviver mais com os filhos de Marcos Boas. O menino chegou a dizer para a mãe: "Me sinto muito sozinho nessa casa. Todos os meus amigos têm irmãos e eu não." Diante desse pedido, Isis e Marcos decidiram aumentar a família. Só que o caminho não está sendo tão simples assim, não. A atriz contou que passou por exames, criou expectativas e também enfrentou algumas frustrações durante o processo. Isis chegou até a pensar que poderia estar entrando em uma menopausa precoce. Mas essa possibilidade foi descartada depois de novas investigações. Agora o casal segue tentando, com muita esperança e, é claro, bastante ansiedade, para realizar o desejo do pequeno Rael, aumentar a família aí com mais um filho. E Marcos Boas está super empolgado com essa novidade aí, ou seja, também quer ser pai de mais um bebê. Vamos seguindo de olho no mundo das celebridades, eu volto já já com outra quentíssima.
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4: 920, 1993, Zezé Di Camargo e Luciano aqui no nosso Manhã Viva. Tudo de novo.

0: Zezé de Camargo e Luciano, tudo de novo. Que saudade linda, né? Daqui a pouquinho tem mais um Detalhes da Minha Vida aqui no nosso Manhã Viva. A Prefeitura de Hidrolândia publicou um edital de um novo concurso público com oportunidades para candidatos com escolaridade que vai do ensino fundamental incompleto ao nível superior. São 320 oportunidades, viu? 80 para contratação imediata e outras 240 para formação de cadastro de reserva. Atenção, você que é odontólogo, técnico de enfermagem, motorista, auxiliar de serviços gerais, agente comunitário de saúde, professor, enfermeiro, psicólogo, fisioterapeuta e farmacêutico. São as oportunidades que a Hidrolândia, Hidrolina, né? Tá procurando, eu falei Hidrolândia, mas é Hidrolina. Então, você dessas funções aí, quer participar desse concurso, procure então a banca organizadora do certame. Mais orientações para você lá no nosso site, TVSD Notícias. Passe por lá porque tem a notícia completa para você, tá? Eu só vou fazendo um resumo aqui para você se inteirar do assunto. 99,5
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2: Campeonato Brasileiro, o Flamengo pode hoje ficar a um ponto do líder Palmeiras. É que o rubro-negro carioca tem um jogo atrasado da quarta rodada contra o Mirassol. Partida no estádio do Maracanã. Flamengo, que nesse momento na tabela de classificação é o segundo com 48 pontos, vencendo o Mirassol, chegaria a 51, ficando a um ponto do líder Palmeiras, que tem 52 pontos conquistados. Já o Mirassol está próximo da zona do rebaixamento. É o 16º com 25 pontos conquistados pela última rodada do Campeonato Brasileiro. O Mirassol empatou em casa com o Palmeiras 1-1, enquanto que o Flamengo venceu o Botafogo por 3-0. 19h30 da noite, Flamengo e Mirassol é o Campeonato Brasileiro e essa partida atrasada da quarta rodada.
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0: Bom dia, 9:31.
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0: 9:33, bom dia. Excelente quarta-feira.

0: Bora pras ruas, Newton Santos, bom dia.
1: Olá, Brunão, bom dia. Bom dia, família 99,5 FM. Tá na hora sim da brincadeira. Quem sabe ganha. 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A família toda Canoas ouvindo a Rádio 99,5 FM. E entre a família tem uma figuraça aqui, rapaz. É o carro-chefe aqui do restaurante, cara que chama a atenção, assa carne como ninguém. E é ele, rapaz, é o famoso Jonas. Ô, Jonas, bom dia, garoto.
2: Bom dia, doutor.
1: Tudo certinho?
2: Legal.
1: Bacana. Me conta aí, a carne já tá saindo daquele jeito?
2: Oh, olha só, primeira.
1: Rapaz, o homem começa a assar carne aqui é cedo, viu? Vamos lá, então, pra brincadeira, quem sabe ganha. Bruno, solta a vinheta.
3: Quem sabe ganha.
1: É ele, rapaz. É o Jonas, o homem que corta a carne, que deixa a carne no ponto para que você possa almoçar aqui com toda a sua família, aqui no restaurante Canoas. Bom, essa é fácil. Pô, se não acertar, rapaz, o patrão disse que não vai pagar você esse mês não, viu? É o seguinte, ó. Um por todos e todos por um é o lema de quais personagens? Atenção, letra A, os três ninjas. Letra B, os três mosqueteiros. Letra C, os três porquinhos. Ou letra D, os três patetas. Atenção, Jonas. 5, 4, 3, 2, 1. Qual a sua resposta?
2: Nossa, essa aí eu sei. Eu vi no Show do Milhão, Silvio Santo. Os três mosqueteiros.
1: Será que tá certo? Vamos conferir agora, hein? Nino, tá certa a resposta dele aí, Nino?
4: Tá certa a sua resposta.
1: Acertou! Os três mosqueteiros. E é um grito que todo mundo, né? É um grito que todo mundo dá aí, principalmente o pessoal do futebol. Um por todos, todos por um. Ô, meu bom, obrigado pela sua participação. Tenha você um bom dia. Vamos arrebentar aí e trazer esse almoço com aquele tempero sensacional. Obrigado, Jonas.
2: Valeu, obrigado. A gente aguarda você aqui meio dia com o almoço.
1: Aí sim, garotão. Valeu, um abraço pra toda a família Canoas aqui. Obrigado aqui aos nossos amigos ali, pessoal do Caixa, a galera do bar aqui e também as meninas da cozinha, que são elas que são responsáveis por esse tempero delicioso. Um abraço, Brunão. Tamo junto. 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
5: Valeu, Nilton. Um por todos e todos por um. É o famoso lema de união e solidariedade popularizado pelo romance Os Três Mosquiteiros, escrito por Alexandre Dumas lá em 1844. Também é um lema tradicional não oficial lá da Suíça. E eu vou aproveitar que eu tô com a turminha aqui, mais uma turminha lá do Colégio Etos, a quarta série. Vamos aproveitar e vamos falar esse lema aqui, um por todos e todos por um. Eu vou contar, né? Fazer uma contagem regressiva aqui. E quando eu terminar, todo mundo fala o lema, pode ser? Sim. Vocês estão muito desanimados hoje.
6: Sim.
5: Pode ser ou não pode ser?
6: Pode.
5: Então vamos lá. 3, 2, 1.
6: Um por todos e todos por um.
5: 9h36 agora.

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2: Nossa entrevistada da semana no Meu Médico, Meu Amigo é a doutora Fernanda Quinta Araújo, ela que é cardiologista. Doutora Fernanda, o que é mais saudável, manteiga ou margarina?
3: A manteiga é uma gordura saturada, rica em colesterol ruim. E a margarina é uma gordura vegetal, que deveria ser uma boa gordura. Mas no seu processo de fabricação, ela se torna prejudicial, pois ela vira uma gordura trans, ou seja, uma gordura ruim.
2: Doutora Fernanda, quando esses alimentos podem ser consumidos?
3: Eles devem ser consumidos com muita moderação. E no caso de quem tem colesterol alto, eles podem ser trocados por opções mais saudáveis, como o azeite de oliva, que é rico em gordura boa, ou versões light de queijos brancos e requeijão light.
2: Nossa entrevistada da semana é a doutora Fernanda Quinta Araújo, ela que é cardiologista. Doutora, obrigado e até amanhã.
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2: Ó, já tem data e o artista definido pro próximo Acústico 99,5. Daqui a pouquinho eu conto pra você quem é e quando
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2: Será.
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1: Já estou de volta. A Maria de Fátima, do Jardim Primavera, sonhou que abria a geladeira e tinha uma melancia enorme. É sinal de fartura, de alegria e boas expectativas. Rogério Ferreira, da Vila Rosa, sonhou que estava lavando o carro e um passarinho parava no retrovisor. Indica boas notícias, viu? E mudança boa. Mônica Aparecida, do Jardim Colorado, sonhou que ia numa costureira para reduzir uma roupa e ainda assim ficava larga. Esse sonho, Mônica, mostra a adaptação e a necessidade de ajustar alguma situação da sua vida. E o João Carlos Moura, da Vila São José, sonhou que estava cortando lenha e achava um formigueiro no meio do terreno. É alerta para pequenos problemas que podem crescer se não forem resolvidos. E amanhã eu volto com mais Revelação dos Sonhos.
0: Faltando 12 minutos para as 10 da manhã, daqui a pouquinho, mais um Detalhes da Minha Vida, hein? O Christian tá no Jardim Goiás. Bruno, hoje é meu aniversário, fazendo 5.0. Parabéns, meu amigo. Deus te abençoe.
2: Parabéns, parabéns, parabéns pra você.
0: Receba o nosso abraço nesse dia especial, tá bom, Christian? 50 anos hoje, hein? Gláucia tá no Itamaracá, abençoada quarta-feira para todo mundo. Orlinda Lopes do Aeroviário. Bruno, eu amei a reflexão de hoje. Obrigado, Orlinda. Tá lá no Instagram, viu? Bruno Carvalho Rádio. Luciano Teixeira de Faria, Forteville. Bom dia, Bruno. Bom dia, Luciano. Renato Cavalcante Dourado do Vila Nova também ouvindo a gente. A Maria de Lourdes está no Buena Vista 4. Tá judiando o meu coração com essas músicas, Bruno. Ótimo dia para você e para todos os ouvintes. Obrigado, Maria. Músicas lindas, né? 27 de setembro, registro histórico com Luan Santana no Estádio Olímpico. 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
6: 9h55. Você gosta de tomar aquela cachaçinha? Eu adoro. Meu amigo Adeilson, eu trouxe uma lá da Bahia pra mim, rapaz do céu. Adeilson, abraço, meu amigo.

0: água, aquela é boa, hein? Ó, Goiânia será palco entre os dias 9 e 13 de setembro da primeira edição do Festival da Cachaça de Goiás. O evento será realizado no Flamboyant Hall, na Avenida Deputado Jamel Cecílio, com entrada gratuita durante os 5 dias de programação. A estreia promete reunir cerca de 70 produtores de mais de 10 estados brasileiros que levarão ao público mais de 400 rótulos de cachaça para degustação. 9 a 13 de setembro. Você gosta de um, então vai lá para você degustar, experimentar aí, ó, mais de 400 rótulos, sabores.
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2: Hoje na pesquisa do dia, eu tô perguntando pra você de quem é essa voz aqui, ó.
3: Mas o que falta na vida é elegância. As pessoas confundem elegância com a melhor roupa
4: a ser vestida. E a Bruno Carvalho, aqui é a Verônica da Silva Batista.
2: Oi, Verônica.
4: A respeito da pergunta do dia, de quem é essa voz, é do ator Tony Ramos. Um beijo para todos que estão curtindo a rádio, principalmente para o fã-clube da 99,5. Um abraço.
2: Abraço, querida.
5: Oi, Bruno, bom dia.
2: Bom dia.
5: O tempinho tá maravilhoso hoje, né, Bruno?
2: Tá bom, não tá?
5: Fininha, mas já amenizou um pouquinho o calor. Bruno, na pesquisa do dia, essa voz aí é do grande ator Tony Ramos. Beijo, meu querido. Eliane Camargo, do bairro Goiás.
2: Beijo, Eliane.
6: Bom dia, meu parceiro Brunão. Bom dia a todos aí da 99,5, que é o Hugo Leonardo, do setor Comina Azul. Passando aqui pra desejar, né, uma quarta-feira abençoadíssima aí, Brunão, pra você e a todos os ouvintes.
2: Valeu, Hugão.
7: No Carvalho, bom dia.
2: Bom dia.
7: Uma quarta-feira abençoada pra você, pra Vitória. Que Deus abençoe grandemente. E a pesquisa da voz de hoje aí, Bruno, eu acredito que é do Tony Ramos. Tá bom? Obrigadão, Bruno. Abraço.
2: Valeu, meu amigo. Grande abraço.
8: Bruno, bom dia. Bom dia, Maria Vitória. Bom dia, 99,5. Bruno, essa voz aí é do nosso grande artista, Tony Ramos.
2: Valeu, Zilda.
9: 99, boa quarta-feira pra vocês. Olha, a voz misteriosa é do Tony Ramos. Beijão pra vocês.
2: Beijo, Paulinho.
10: Bruno, bom dia, bom dia, bom dia. Aqui é o Wagner Antônio de Anápolis. Essa voz aí é do Tony Ramos. Bora, bora.
2: Bora,
10: maravilhoso
2: bora.
10: Hoje, hein?
2: Grande abraço, meu
11: Oi,
2: amigo.
11: Oi, Bruno, bom dia. Aqui é Railda de Aparecida de Goiânia. Essa voz é de Tony Ramos.
2: Obrigado, Railda.
12: Aqui é a Kênia Viana, do bairro São Carlos. Eu acho que essa voz é do Tony Ramos.
2: Obrigado, Kênia.
13: Bom dia, Bruno. Aqui é Elizabeth, do Residencial João Paulo II. E sobre a pesquisa do dia, essa voz é de Tony Ramos.
2: Obrigado, Elizabeth.
14: Bom dia, 99. Bom dia, Bruno. Bom dia a todos. A voz misteriosa é do Tony Ramos. Meu nome é Nilva do Santo Silva. Moro no setor Fim Social.
2: Valeu, Nilva. Obrigado.
15: Bom dia, Bruno Carvalho. Quem fala é Luiz Cláudio Campos, do setor Urias Magalhães. Sobre a pesquisa do dia de hoje, a voz é do Antônio Fagundes. Um abraço a todos da rádio.
2: Valeu.
16: Bom dia, Bruno. É a Clariana do Parque Tindai 3. Essa voz misteriosa é de Tony Ramos.
2: Valeu, querida.
16: Feliz quarta-feira. Um bom dia.
2: Bom dia.
16: Todos.
2: Grande abraço. Irineu de Silva Menezes de Trindade, Vanessa Alves lá de Bonfinópolis, Cirlei Rosa Rodrigues do Fim Social, Gardênia Ferreira do setor Bueno, Poliene dos Santos do Jardim Novo Mundo. Selma Maria do Rio Araguaia, em Senador Canedo, Jéssica Messias da Silva do Nova Esperança, Jefferson Borges Soares da Vila Roriz, Maria da Conceição Silva do Grande Retiro, assim como a Bruna Helena Borges do Residencial das Acácias, todo mundo apostando aqui no Tony Ramos. Quarta-feira, novela por você. Gabriel explica que não é possível reconhecer o motorista através das imagens. Pérola diz a Ricardo que manterá seu estado de saúde em segredo. Leandra chega para acompanhar a avó no hospital. Zé desconfia quando Jarez pergunta sobre o carro envolvido no acidente. Bela ameaça processar Vanessa por difamação. Conteúdo que vai acontecer hoje em Por Você.

0: Ave Maria com essa música, né? Phil Collins, One More Night. Ó, eu já lancei aqui o acústico com o Panda, 7 de outubro. E eu tenho mais uma boa notícia pra você, ó. Hoje, depois do horário político no Falando de Amor, o meu amigo Ney Magrini vai receber essa dupla maravilhosa aqui, ó. Eu te dei uma rosa pra um bate-papo dentro do Falando de Amor. É de Brito e Samuel que cantam o amor, né? Então hoje, dentro do Falando de Amor, terminou o horário político, já começa ali o Falando de Amor. E o Ney Magrini vai receber então Ed, Brito e Samuel para bater aquele papo. Ainda mais nessa nova fase de Ed, Brito e Samuel, que eu tô adorando essa fase, né? Essas releituras que eles estão fazendo aí de grandes sucessos, né? Primeiro eles gravaram essa aí, Romance de Rosa, eles regravaram essa daí, fizeram essa versão aqui, ficou linda. E recentemente eles lançaram aqui essa versão de uma música do Cara Metade, lá de 93, 94. Também ficou maravilhosa na voz deles, né? Então eles vão bater um papo, contar sobre a carreira, sobre tudo, falar da vida deles, né? Da vida pessoal deles, dentro do Falando de Amor com o Ney Magrini. Daqui a pouquinho, tá? Depois do horário político, por volta do 12:25, mais ou menos, 12:30, e você não pode perder.
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2: Muito bom dia, aqui Lucílio Macedo, eu falo da Central de Jornalismo da TV Serra Dourada. Lembrando que 10:45, nosso encontro no SBT Notícias Goiás, tá? Um feirão de empregos voltado para profissionais com mais de 40 anos oferece nessa quarta-feira mais de 3 mil oportunidades em Goiânia e região metropolitana, tá? A ação é realizada pela Secretaria da Retomada e tem vaga na área da segurança, hotelaria, logística, comércio e alimentação. Grandes empresas participam do feirão e realizam entrevistas no local. Os salários podem chegar a quase 3 mil reais conforme a função. O objetivo é combater o etarismo e facilitar a recolocação de profissionais com 40 anos ou mais no mercado de trabalho. O feirão acontece das 8 da manhã às 5 da tarde na Central Mais Empregos do centro de Goiânia. Para participar, é só levar documento com foto e comprovante de endereço, tá? Você pode mandar agora a sua sugestão de reportagem no 62985197000 e também acessar o portal de notícias da TV Serra Dourada, tvsdnoticias.com.br. Eu sou o Lucílio Macedo, espero você 10:45 no SBT Notícias Goiás.
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5: Zé Felipe, ruim de coração, 10 a 17. Daqui a pouquinho, detalhes da minha vida.

0: alô, Libra! Hoje é um ótimo dia para organizar as suas finanças, negociar melhor e resolver pendências. Aproveite para refletir e buscar paz interior com momentos de descanso e silêncio. No amor, o dia reserva conversas gostosas e momentos íntimos que fortalecem a conexão. Sua cor é lilás e os palpites para hoje são 59, 23 e 14. Escorpiana, escorpiano, hoje é um dia recheado de oportunidades de trabalho e parcerias que podem consolidar sua estabilidade financeira. Com boa comunicação, seja sincero com alguém próximo e tome decisões em grupo. No amor, o desejo por um relacionamento e carinho fica em alta com direito a declarações. Hoje a sua cor é verde esmeralda e os palpites para hoje são 23, 33 e 22. Sagitário. Oi, Sagita, hoje é um dia favorável para se destacar no trabalho com oportunidades que podem trazer boas notícias logo cedo. Aproveite a energia lunar para organizar as suas tarefas e fortalecer sua rotina saudável, especialmente na alimentação, combinado? No amor, uma conexão frequente pode evoluir para algo mais sério. Hoje a sua cor é azul claro e os palpites são 38, 20 e 36. 99,5.
1: Eliane Camargo, Luzia Barretão. Bom dia, meninas. Tudo bem? Olha aqui, ó, Leandro e Leonardo. Que tal a gente curtir aqui no Manhã Viva?

0: Amores são coisas da vida. Ó, vai falar que a programação hoje não tá a cara de uma quarta-feira chuvosa, né? Que programação maravilhosa.
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0: Daqui a pouquinho tem detalhes da minha vida e lembrando que meio-dia e meia mais ou menos ali, o meu amigo Ney Magrini vai receber a dupla Ed Brito e Samuel no Falando de Amor para um bate-papo nessa quarta-feira.
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2: Chegando por aqui com mais uma quentíssima do mundo das celebridades. Olha, a cantora Roberta Miranda abriu o coração nas redes sociais e revelou uma mágoa profunda. Depois de contar publicamente que perdeu um filho durante a gravidez, após sofrer violência, a cantora esperava receber mensagens de apoio, principalmente de outras mulheres do meio sertanejo. Mas, segundo a própria Roberta Miranda, o silêncio de algumas colegas, que considerava amigas, acabou doendo ainda mais. A cantora afirmou que sempre levantou a bandeira da presença feminina no sertanejo e que também já colocou a própria imagem em defesa a outras mulheres. Por isso, diante da falta de acolhimento, decidiu mudar sua postura. Roberta Miranda declarou que daqui para frente não pretende mais botar a cara para bater por ninguém. A história ainda é mais delicada. Ela já havia contado, inclusive em um programa de TV, que sofreu violência sexual na adolescência e anos depois enfrentou outra situação de violência durante uma gravidez. Um relato doloroso que agora voltou a repercutir. E a gente segue. Daqui a pouco eu volto com a última quentíssima de hoje.
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0: 10h25. 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
19: Hora certa. 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
0: 10h29. Bom dia.
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4: 10:30, bom dia, bom dia.

Amigo Bruno Carvalho. Em 1998, eu me separei dos pais dos meus filhos. Eu decidi que estava na hora, Bruno. Ele era um homem maravilhoso, mas depois de 11 anos juntos, já não sonhávamos os mesmos sonhos, já não tínhamos mais planos como casal. Estávamos apenas vendo os dias passarem. Eu achava que tinha o direito de viver novas histórias, Bruno. Já que eu me casei muito jovem por estar grávida. Pouco tempo depois da separação, Bruno, infelizmente, ele faleceu. Um infarto fulminante o levou. Meus filhos ficaram extremamente tristes, né? Dois baques em pouco tempo. Primeiro, a separação e depois, a morte do pai. O meu filho estava com 11 anos e minha filha com 9. Durante um bom tempo, eles ficaram revoltados comigo, Bruno. Me culpavam pela separação e até mesmo pela morte do pai. Eles decidiram que iriam morar com a avó paterna. E eu concordei, Bruno. Achei que com o tempo iriam se acalmar. Pouco tempo depois, coisa de 3 meses depois da morte do pai das crianças, eu comecei a me relacionar. Sentia algo que nunca tinha sentido antes, Bruno. Sabe aquele frio na barriga de quem está apaixonado? Eu nunca amei meu ex-marido, para ser sincera. Aproveitávamos a vida quando descobri a gravidez e decidimos morar juntos, assim, ó. E fomos ficando. Dessa vez não, Bruno. Eu sentia que amava alguém. Que eu queria cuidar, ficar junto pro resto da vida. Em pouco tempo, estávamos morando juntos. Só que depois disso, Bruno, ele mudou completamente. Ele me ameaçava, Bruno. Me batia. Extremamente ciumento. A primeira coisa que ele fez foi me tirar do trabalho, dizendo que cuidaria de mim, que eu não precisaria me preocupar com nada mais. Mas isso era só um pretexto para ter um controle maior sobre o que eu fazia. Se eu fosse no supermercado, Bruno, sem ele ou sem autorização dele, e ele ficasse sabendo, me batia. Como toda mulher apaixonada, Bruno, achava que aquilo era coisa passageira, que quando ele entendesse que eu não o trairia, ele se acalmaria. Mas as coisas foram só piorando. Até dormindo, Bruno, se eu fizesse um barulho diferente, ele me acordava. Queria saber com quem ou com o que eu estava sonhando. Chegou ao ponto de eu ter medo até de ver novela, Bruno, porque se mostrasse algum ator bonito, ele falava: é por isso que você tá vendo novela, né? Seu vergonhice sua. Eu dava a graças a Deus, Bruno, por meus filhos estarem com a avó para não verem aquilo que eu estava passando. Porém, Bruno, antes eu ligava todos os dias para saber notícias dos meus filhos. Mesmo que não quisessem falar comigo, eu falava com a avó deles. E já tinha um bom tempo que eu não ligava, então a minha filha, preocupada, resolveu passar em casa para me ver. Depois da escola, Bruno, ela passou lá. Quando ela entrou em casa, escutou os meus gritos. Aquele monstro enciumado queria saber por que o carteiro, Bruno, tinha jogado as correspondências por baixo da porta e não colocou na caixa de correios e começou a me agredir, Bruno. A minha filha chegou, viu aquilo e partiu para cima dele. Entrou em luta corporal com ele, Bruno. Mas ela era uma criança, bem mais fraca. Ele a jogou no chão, Bruno, e chutou a cabeça dela. O chute foi tão forte que virou a cabeça dela para trás e ali mesmo ela morreu, Bruno, na minha frente. Nem os olhos ela fechou.
Eu vi minha filha morrer sem poder fazer nada, Bruno. Aquele monstro, Bruno, fugiu. Eu enterrei minha filha, me culpando por tudo, Bruno. Por que que eu fui me separar para viver novos amores? Porque eu vivi esse amor. Eu sentia que algo pior acontecia e acontecia. Por que que eu não reagi antes, Bruno? Muitas perguntas passavam e passam pela minha cabeça até hoje. Depois disso, meu filho ficou com mais ódio de mim ainda, Bruno. Pela separação, pela morte do pai, agora pela morte da irmã. Até eu, Bruno, passei a me odiar. Uns 15 dias depois da morte da minha filha, ele começou a me ligar, Bruno, se dizendo arrependido, pedindo perdão. Eu estava muito carente, Bruno. Então disse a ele que se ele se entregasse, eu o perdoaria. Foram uns 15 dias de conversa até que ele resolveu se entregar, Bruno. Dessa vez eu resolvi usar a cabeça e, mesmo muito vulnerável, consegui convencê-lo a se entregar. Era a única forma de fazê-lo pagar pelo que fez, por tudo que fez, Bruno. Como já tinha passado do flagrante, ele passou a responder pelo crime em liberdade e eu não contava com isso, Bruno. Como não recebi em casa, ele começou a rondar a minha casa e a me ameaçar. Nem no portão de casa eu tinha coragem de sair, Bruno. Um dia acordei com muito barulho na porta de casa, sirene, gente batendo na porta. Quando eu saí, Bruno, levei um susto enorme. A polícia, Bruno, batendo na porta de casa, a vizinha gritando, era uma confusão danada. Demorei a entender tudo o que estava acontecendo, Bruno. Ele havia tentado entrar em casa, mas como o muro da minha casa é alto, Bruno, ele pulou a grade da frente da vizinha, usou a grade para subir no muro, mas ele se desequilibrou, caiu em cima da grade de novo. Sabe aquelas grades que tem uma flecha para cima? Essas flechas perfuraram o abdômen dele, Bruno. Deu um trabalho grande até para os bombeiros tirá-lo de lá. Socorreram ele, levaram para o hospital, mas no hospital ele não resistiu e faleceu, Bruno. Bruno, eu sofri. Eu sofro até hoje com cada acontecimento da minha vida. Sofro por saber que muito desse sofrimento foi por decisão minha, por escolha minha, Bruno. O meu filho hoje até fala comigo, deixou eu me aproximar depois que o meu filho nasceu, Bruno. Eu sei que errei, eu sei que já paguei o preço, Bruno. Eu pago o preço todos os dias com essa dor que eu carrego no coração, Bruno. Só que eu não consigo me perdoar.

Que tal deixar logo pela manhã sua casa com uma sensação mais leve, hein? A simpatia de hoje é para você que sente o ambiente carregado, que percebe muita tensão dentro de casa ou que simplesmente deseja fortalecer a sensação de proteção e de tranquilidade no seu lar. O sal é tradicionalmente associado à limpeza e à renovação, por isso aparece bastante nas simpatias. E você vai precisar de um copo transparente, água e uma colher pequena de sal grosso. Coloque a água no copo e acrescente o sal. Misture lentamente 3 vezes, pensando em tudo aquilo que você deseja afastar do ambiente, como discussões, irritação, preocupação e pensamentos negativos. Coloque o copo próximo à porta de entrada da casa, em um local seguro, onde ninguém possa derrubá-lo. Durante 3 dias, sempre que passar pelo local, mentalize que a sua casa está sendo preenchida por tranquilidade, respeito, alegria e boas energias. Depois dos 3 dias, despeje a água na pia e lave bem o copo, que poderá ser reutilizado normalmente. Prepare uma nova mistura somente se sentir necessidade. Essa simpatia representa renovação e proteção do seu ambiente. Para reforçar a sensação de leveza, aproveite o mesmo momento para abrir as janelas, deixar o ar circular e organizar algum cantinho da sua casa. Assim, você une o ritual a atitudes práticas que ajudam a tornar o ambiente muito mais agradável. Música.

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2: Baculejo,
1: solta aí.
2: Funcionário chegou pro patrão dele, falou assim: é melhor o senhor me dar um aumento, viu? O patrão falou: é por quê? Ele falou: porque tem várias empresas atrás de mim. Ele falou: qual que é essas empresas? Ele falou: empresa de água, luz, telefone.
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5: 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Bom dia, bom dia. Daqui a pouquinho, as mais.

0: me fez voltar ao tempo com essa música do Zezé. Na época, eu tinha 13 anos e chorava muito, apaixonada pelo meu primo. Hoje somos casados e hoje é aniversário dele, hein? Parabéns pra ele, meu grande amor, Aelson. Alô, Aelson. Parabéns, meu amigo. Ó, dá um detalhes da minha vida isso aqui, ó. Manda pra gente, conta pra gente a história de vocês aí. Seria interessante a gente contar essa história de amor aqui, hein? Ana Paula Alves Ferreira, do Jardim Imperial. Manda um alô pro meu marido, Marcos Júnior, que tá lá na Capital Mármores, e pra vocês também. Cheiro, valeu, Ana Paula. A Rosa Maria tá em Trindade. Bruno, o seu programa é maravilhoso. Obrigado, Rosa. Edson Vieira, senador Canedo. Bom dia, Bruno. Bom dia, Edson. A Luísa tá no setor Garavelo. Hoje é meu aniversário, Bruno. Manda parabéns pra mim. Parabéns. Maria Lúcia Aurélio, conjunto Vera Cruz. É, hoje, alô do... Manda abraço pro meu esposo Benjamin, hoje é aniversário dele. A Maria Alves de Souza do Veiga Jardim. Alô, Bruno. Alô, Maria. Bom, então deixa eu abraçar aqui os aniversariantes de hoje, né? O Aelson. Deixa eu ver quem mais aqui. A Luísa, lá do setor Garavelo. E o Benjamin, aniversariantes de hoje. E a todos os aniversariantes desta quarta-feira. Parabéns pra todo mundo, Deus abençoe. E agora?
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1: Hoje eu perguntei sobre essa voz aqui, ó.
2: Mas o que falta na vida é elegância. As pessoas confundem elegância.
1: Só o Capitão Bonero.
3: Bom dia, aqui é Jesus de Pernambuco. Opa. Aí, essa voz é de Tony Ramos.
1: Beijo, Josi, Pernambuco. Beijo pra você, querida.
4: Bom dia, bom dia. Aqui é a Kathleen do Conjunto Fabia. E essa voz aí, eu tenho quase certeza que é do Tony Ramos. Um beijo.
1: Beijo, Kathleen.

0: Bruna, que é o Ilda do Residencial Aquários, respondendo a pesquisa de hoje. É nosso, na minha opinião, melhor ator de novela. Eu gosto muito do Tony Ramos.
1: Também gosto.
0: Beijo, fica com Deus.
1: Beijo, Ilza.
2: Bom dia, Bruno. Bom dia, Maria Vitória. Quem fala é o Denis, Residencial Santa Fé. E a pesquisa de hoje aí, a voz é do ator Tony Ramos. Beleza? Tamo junto aqui, motorista de aplicativo na rodagem de Goiânia, escutando a melhor de Goiânia. 99,5. Um abraço.
1: Obrigado, meu amigo. Deus acompanha você na rodagem.
3: Fala, Bruna. Eu sou o Rogério do Sul de Santa Luzia. Passando aqui pra desejar um forte abraço pra você. Dê um bom dia e uma boa quarta-feira pra vocês.
1: Ô, tchau, Rogério, obrigado, meu amigo.
3: Quarta-feira deliciosa, esse tempo gostoso que tá até bom pra trabalhar hoje. Trabalho em aplicativo, na correria, mas estamos aqui sempre ouvindo a 99,5. Abraço, Bruno. Fica com Deus.
1: Ô, Rogerão, obrigado. Mais um motorista de aplicativo ouvindo a gente. Deus acompanhe sempre.
4: Bom dia. A voz aí do dia é do Tony Ramos. Manda um abraço aí pra mim, Marilda aí da Vila Monticelli.
1: Valeu, Marilda.
5: Bruno, bom dia. Deusina da Padinha de Goiás. Manda pergunta aí. Tony Ramos. Bom dia, boa tarde. 99,5.
1: Valeu, Deusinha.
6: O que tá mostrando aí é de Tony Ramos. Bom dia, Bruno Carvalho. Isso aqui do Empório Potiguar. Tamo ligado com vocês. Direto.
1: Obrigado, meu amigo. Grande abraço pra vocês aí, tá? Maicon Willamis, Freitas de Oliveira, Bela Vista de Goiás, Priscila Rocha, Balneário e Meia Ponte, Jane Vieira dos Santos da Vila Alzira, Michele Maia, Jardim Balneário, a Ivonete Oliveira de Trindade, Irene Abadia de Goiás, Felipe Silvério Souza do Tremendão, a Divanilda de Oliveira Silva Pereira do Tempo Novo, a Mara Gomes lá de Bela Vista, todo mundo chutou Tony Ramos. É, a voz do Tony Ramos é inconfundível, né? O nosso Capitão Boanerges. Você nunca assistiu essa novela, né?
7: Essa é qual novela?
1: Cabocla.
7: Não, nunca assisti, mas eu conheço Tony Ramos.
1: É, eu acho que é Cabocla mesmo, viu? Mas ele fez o Capitão Boanerges lá e eu adorava ele na novela Cabocla. Bora de prêmios?
7: Vamos lá. E quem ganhou ventilador mais boné 99,5 foi a Lorena Garcia Rodrigues, do Jardim Nova Esperança.
1: Opa, quem mais?
7: E o kit super frango com frango, presunto, linguiça calabresa, requeijão e muito mais, e ainda leva o boné, foi a Verônica da Silva Batista, do Jardim Guanamara 2.
1: Valeu, Verônica! Amanhã tem mais, 8 da manhã, né?
7: Amanhã tem mais. Ô, Bruno, deixa eu agradecer a todos os ouvintes que mandaram as receitinhas.
1: Ah, o pessoal mandou receita pra você.
7: Eles
1: lá
7: mandaram várias. Umas que eu nem sabia, outras que já conhecia também.
1: Vai colocar em prática alguma, né?
7: Vou colocar.
1: Um dia eles mandaram tomar acho que foi conhaque.
7: Ah,
1: tava gripado. É, conhaque, quase não entendi. Mandou só uma dose, eu tomei meio litro.
7: Você tomou meio litro.
1: Aí eu tava bêbado e gripado. Ai, ai, ai. Bora encerrar o programa?
7: Vamos lá, agora é 10h59.
1: É uma saudade, hein? Quer falar o nome? Quer arriscar?
7: Pode falar você, pode falar aí.
1: Até amanhã, tá? Beijo.
7: Até amanhã, Bruno, beijos.
1: Gerard Jolie, encerrando aqui o nosso Manhã Viva. Daqui a pouquinho tem as mais. Mais uma saudade gostosa aqui pra essa quarta-feira, hein? No Bambuleiros, foi tema da novela Top Model.

0: Oi, Bruno, tudo bem? Vamos que vamos, queridíssimos ouvintes da 99,5 FM. Eu por aqui prontíssima, tá? Para mais uma edição do Jornal do Meio-Dia. É daqui a pouco, ao vivo, a partir do meio-dia e 15, com muitas e muitas informações. Ministério Público manda suspender imediatamente a derrubada de duas gameleiras da Praça da Cirrose, em Goiânia. Agora, quer novos laudos para decidir o destino das árvores. Roubou a aposentadoria, espancou a vítima e foi parar na cadeia. O suspeito foi encontrado dormindo dentro de uma casa, depois de mais de 20 horas de buscas da polícia em Goianira. Carro desgovernado invade farmácia e por pouco não atinge mulheres e criança. Câmeras registraram o momento da batida, que deixou duas pessoas feridas e ainda uma cena de destruição foi em Anápolis. E uma história que emocionou e mobilizou os nossos telespectadores do Jornal do Meio Dia. O pai, que lutava sozinho para cuidar do filho autista, recebeu ajuda e agora tá de casa nova. O que mudou na vida deles, hein? E o que ainda falta para garantir uma vida melhor para Matheus? Essa história e outros destaques ao meio-dia 15, eu tô te esperando. Participe conosco. 985197000. Você já sabe, é o nosso WhatsApp. E temos também informações e mais informações no Instagram, @TV Serra Dourada, e também @Luciana.jornaldomeiodia. Converse conosco, hein? Eu te espero. Jornal do Meio-Dia ao vivo comigo, Luciana Finhold, ao meio-dia 15.
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5: 11:08.
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2: Alô, alô, Capricórnio! Hoje é um dia propício para mostrar a sua criatividade e encontrar soluções práticas no trabalho. Faça o que gosta para render mais e aproveitar boas surpresas, especialmente em viagens ou estudos, com a sorte facilitada pela Lua e também Mercúrio. Seu charme fica em alta, podendo nascer aí um romance. Sua cor do dia é marrom e os palpites são 51, 53 e 24. Aquariana, aquariano, os astros deixam seu talento para negócios afiado, trazendo boas ideias e possibilidades de reforçar sua renda com a ajuda de familiares também, tá? A conexão com a família se fortalece, promovendo conversas sinceras e chances de harmonizar relações. No amor, a sintonia fica em alta, potencializando momentos intensos. Sua cor é azul royal e os palpites para hoje são 61, 52 e 7. E para você do signo de peixes, hoje é dia de aproveitar sua energia no trabalho, abrindo portas e fortalecendo conexões. Com os relacionamentos, a comunicação clara evita conflitos e aproxima as pessoas. O amor, seja expressivo e atento, porque boas conversas podem transformar uma paquera em algo mais sério. Sua cor é violeta e os palpites para hoje são 5, 50 e 59. E ele tá de volta, João Bidu, com uma simpatia aí para enfrentar desafios, hein? É com você, João.
3: Perfeito, Camila. E como prometi, vamos então à simpatia para você vencer grandes desafios na sua vida. Olha, copie o versículo 5 do Salmo 17 em um papel de qualquer cor. Em seguida, acenda uma vela branca em um pires. Passe o papel por cima da chama da vela, sem deixá-la entrar em contato com o fogo, né? Com o pensamento firme, hein? Nas vitórias que você deseja alcançar. Deixe a vela queimar até o fim e jogue seus restos no lixo junto com o papel. O pires pode ser lavado e usado normalmente, beleza? Boa sorte para você que vai fazer, tá? E amanhã espero todo mundo aqui, lógico, né? Com a graça de Deus. Um beijo, um abraço forte, saúde e sorte.
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5: 11:16.
6: É inevitável.

0: Eduardo Costa, na nona posição, imagina eu, 11:21.
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0: 11:23.
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1: 11:26, anote aí mais uma vinheta da promoção 30 anos 99,5. 11:26. Daqui a pouquinho tem mais com o Ney Magrini, hein? E lembrando que o Ney Magrini vai receber hoje Ed Brito e Samuel dentro do Falando de Amor, batendo um papo gostoso nesta quarta-feira. Daqui a pouquinho tem um horário político, terminou o horário político, começa o Falando de Amor e o Ney Magrini bate aquele papo com Ed Brito e Samuel.
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1: Fred Fabrício.

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1: E a última quentíssima do mundo das celebridades é sobre Luísa Sonza, que está vivendo uma fase daquelas. Profissionalmente, prestes a subir no cobiçado palco do mundo do Rock in Rio e na vida pessoal, de Aliança e o Coração Tranquilo. Celebrando 10 anos de carreira, a cantora está noiva do cirurgião plástico português Luiz Ribeirinho. O pedido aconteceu no dia 21 de agosto, depois de mais de 2 anos de relacionamento. E parece que o amor mudou mesmo a cabeça da cantora. Em recente entrevista, Luísa contou que hoje não se interessa mais por promessas ou por aquele famoso "um dia a gente vê". Para ela, o que importa é a atitude. Ela também revelou que viver uma relação saudável mudou a forma como ela enxerga o amor. E resumiu o momento dizendo que está vivendo uma relação 100% de paz. Depois de tantas emoções na vida amorosa, parece que Luísa Sonza finalmente encontrou o famoso "agora vai". E é com essa que a gente se despede, viu? Mas amanhã tô de volta com outras quentíssimas do mundo das celebridades. E eu estarei esperando por todos vocês, hein? Até lá!
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0: Kleber e Cauã na sexta posição, mil adjetivos, 11:36.
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0: você já namora. Marcos e Belucci aqui no Nas Mais Mais. Daqui a pouquinho tem Falando de Amor.
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0: Daqui a pouquinho, eles vão bater um papo com o Ney Magrini dentro do Falando de Amor, hein? Ed Brito e Samuel, aqui na 99,5, daqui a pouquinho. Aqui na quarta posição, Toda Mulher.

0: Ed Brito e Samuel, daqui a pouquinho, batendo um papo com o Ney Magrini no Falando de Amor. Tem um horário político, terminou o horário político, o Ney Magrini já chega trazendo Ed Brito e Samuel para aquele papo gostoso, né? Esses dias, quando eles lançaram lá o romance Rosa, eu falei, nossa, acertaram na música, acertaram na interpretação, acertaram na melodia da música, arrebentaram. E aí, pra nossa surpresa, eles vieram com essa daí, que também ficou uma pancada, né? Toda mulher na quarta posição aqui das mais. Daqui a pouquinho, eles batem um papo com o Ney Magrini, falando dessas músicas, dessa, digamos, nova fase de Ed Brito e Samuel. E dia 12, eles vão se apresentar lá em Bela Vista de Goiás. Daqui a pouquinho, tudo isso no Falando de Amor. 99,5.
1: 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Kleber afasta Bruna de seu escritório. Nancy fecha negócio com Ulisses. Ulisses e Liris trocam elogios e acabam se beijando. Ingrid orienta Yuri a justificar o que houve entre eles para Pilar. Otoniel pensa no que pode ter ficado mal resolvido para Francisca em vida. Capítulo de hoje de Quem Ama Cuida.
0: Beijo pra Kênia e pro Luciano. Mandaram um vídeo e uma foto aqui de um toucinho feito pelo Luciano na panela de pressão. Ai, ai, ai, que coisa gostosa isso aqui.
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0: Grande recado agora.
1: Ligamos aí para Eliane Oliveira Silva Melo, Aparecida de Goiânia, Serra Dourada 3. 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

0: Então, é que eu não te esqueci. 11:56, finalzinho aqui das mais. A gente se fala amanhã, 8 da manhã, em mais uma edição do Manhã Viva, viu? Já já o Ney Magrini comanda o Falando de Amor, depois do horário político. Lembrando que hoje o Ney Magrini vai receber a dupla Ed Brito e Samuel para um bate-papo gostoso. Daqui a pouquinho, logo depois do horário político, dentro do Falando de Amor, tá? Ótima quarta-feira para você. Fica com Deus, que eu estou indo, faço o que posso e ele me ajuda, tá sempre comigo. Tchau, tchau.
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0: Primeira posição.

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1: Nenhum de nós é tão bom quanto todos nós juntos. Sozinhos podemos fazer tão pouco, juntos podemos fazer muito. A união faz a força e a colaboração nos leva ao sucesso. Grandes coisas nos negócios nunca são feitas apenas por uma pessoa. São feitas por uma equipe de pessoas. O comprometimento individual com o esforço de grupo é o que faz uma equipe funcionar. Reunir-se é um começo. Permanecer juntos é um progresso. E trabalhar juntos é um sucesso.
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1: Meio-dia 27 já, ótima tarde pra você, tudo de bom. A partir de agora, emoção sem limite. Falando de amor no ar, lindas canções, aquelas que mexem com os sentimentos da gente. Até as duas, depois tem Tocando Sucesso aqui na Rádio Campeã em audiência.
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1: Até as quatro com você aqui.

3221-9950 é o telefone, nosso WhatsApp é o 985-989950 à disposição para você mandar o seu recado, a sua mensagem e participar com a gente. Então fique à vontade, viu? Para começar, a gente lembra Zezé de Camargo e Luciano, na hora H, e é para você.

0: Hora H. Ed Brito e Samuel, hoje estão com a gente aqui, já vou começar botando ele pra falar. Ed Brito, essa música é bonita, estava cantando aí.
1: Prazer estar aqui com você mais uma vez.
0: Pra mim também.
1: Tá falando com essa galera, com essa família 99,5 FM, esse povo goiano que a gente tem um carinho, um respeito muito grande. Obrigado pelo convite, obrigado a toda a família 99. É um prazer, uma honra sempre.
0: Já a gente vai falar da carreira de vocês, dos sucessos, mas vocês dois estavam cantando a música aqui do Zezé, é boa, né?
2: Essa música é linda demais.
0: É bonita demais, né?
2: O Ney, essa música, cara, inclusive a gente teve o prazer de gravar ela, né? Nós gravamos ela no DVD que nós gravamos em BH.
1: Vive em BH.
2: E a gente fez ela diferente, a gente fez ela acústica com o violoncelo, né? Só.
0: Nossa, imagina ter ficado linda, né? Não tive a oportunidade de ouvir.
2: Ela já é romântica.
0: É muito.
1: Na versão ficou ainda mais romântica.
2: O Zezé é melhor, mas com nós ficou bom também.
1: O Zezé é bem melhor.
2: Mas não ficou ruim, não.
0: Modesto demais você, imagina. De qualquer maneira, é linda a música. Mas agora eu vou apresentar direitinho os meninos. Ed Brito, Samuel, com a gente aqui no Falando de Amor hoje, pra falar da carreira, das músicas de lançamento, música nova, que a gente já tá tocando. É nova, mas a gente começou tocando, ouvimos Essa é Pipoco.
2: Graças
0: e realmente é Pipoco, mas a gente vai falar dela já. Enquanto isso, o pessoal tá aqui registrando tudo pras redes sociais de Ed Brito Samuel, da 99,5 FM. Então, seja bem-vindo, ouvinte da 99, a acompanhar com a gente esse bate-papo, essa entrevista bem bacana, bem descontraída e com muita música boa. Ed Brito Samuel, vamos voltar um pouquinho lá atrás, antes da gente chegar aqui no tempo presente. Tudo começou lá atrás, foi com Ponto G? Foi,
2: Ponto,
0: né?
2: G. Ponto G foi a primeira canção que nós tivemos o prazer de lançar.
1: E começou aqui.
0: 99,5 FM. Quando eles dizem aqui, 99,5 FM.
2: Foi a primeira a tocar. Então foi a primeira a construir uma história que, graças a Deus, a gente é muito feliz e
0: começou tudo ali, né?
2: Exatamente. E hoje é uma história que a gente vive a cada dia, em cada show, a gente vive um pedacinho dessa história que foi lá atrás com a música Ponto G, que começou aqui.
1: E eu lembro, eu nunca vou esquecer, começou na mesa do Djalma, era o Djalma ainda, né?
0: Era nosso antigo diretor artístico.
1: É, inesquecível, um cara do coração.
0: Gente boa demais.
1: Absurdamente grandioso e generoso. E na mesa do Djalma, a gente mostrando a música ali pra ele. E eu lembro das palavras dele, foi até engraçado. Sempre que eu tenho oportunidade, eu conto isso. Ele falou assim pro Gino, falou: Gino, não, a música é boa, a música dos meninos é diferente, eu vou tocar.
0: Gino é o divulgador dos meninos, viu, gente?
1: Exato, tá aqui com a gente, inclusive.
0: É.
1: Aí o Djalma falou pra ele: ô, Gino, vou dar um conselho, leva esses meninos fazer um tratamento de pele, eles estão muito engordurados. Rapaz, o menino não é feio, não, mas ele está muito engordurado.
2: Mas ele foi generoso.
0: Ele sempre que
2: ele foi generoso.
0: Com esse tom de ironia, mas sempre muito simpático.
2: Mas assim, mas na época.
1: E ele não
2: estava
1: errado, não. Ele estava muito engordurado.
2: Não
1: mesmo.
2: Foi nem um tom de ironia.
0: Queimar de sol,
2: eu
0: né?
2: Acho que
0: na verdade
2: foi,
0: era queimar de sol.
2: É, tava queimado. Mas foi meio que.
1: Um conselho, né?
2: Cara. Eu acho que. O que ele quis dizer?
0: Vocês estão bonitos,
2: a música é boa, mas tem que dar uma melhoradinha na casca, porque pra apresentar melhor como artista, isso, ele tava certo.
0: A música é tão boa, né?
2: Exatamente.
0: É, o artista tem que ser assim, né? Tem que ser completo, tem que cuidar de todo detalhe, não basta apenas cantar bem e ter uma música boa, né?
2: É um produto, né? Tem que estar arrumadinho pra vender, organizadinho, bem posto na prateleira, porque senão, né?
1: E dali pra cá... E conselho, foi um gastar meio de desengordurar um pouquinho.
0: Calma, valeu. Mas aí, dali pra cá, só crescendo.
1: Graças a Deus.
0: O Brasil abraçando, Goiânia começou abraçando. Goiás abraçou.
1: Verdade.
0: O Brasil inteiro, né?
1: Depois da 99 veio a rede no interior, né? E
0: isso.
1: O negócio começou realmente em PTK.
2: Tomar corpo, né?
1: E os shows começaram a vir, as outras rádios começaram a
0: abraçar. Mas aí a coisa
1: a
0: foi crescendo pro lado de vocês, como é que é? Não, nem tanto, né? Foi melhorando pro lado de vocês.
1: Foi
0: melhorando pro lado de vocês.
1: Foi melhorando.
2: Mas assim, cara, eu falo, sempre que a gente tem oportunidade de falar, a gente faz questão de falar. A música Ponto G foi algo tão grandioso assim nas nossas vidas e tão abençoado. Eu acho que Deus, ele entregou naquele momento algo pra gente que era algo muito grande, que foi muito rápido o processo pós Ponto G, sabe? A gente lançou a música.
1: Verdade.
2: Aqui, a música começou a tocar na 99 e aí começou a esparramar, as outras rádios começaram a tocar, de repente a gente já tava tendo notícia da música no estado,
0: e se tornou
2: de repente
0: um clássico,
2: fora,
0: né?
2: Fora do estado e questão de um mês, poucos meses depois, a gente já tava fazendo show em pecuária.
0: E se tornou
2: já
0: um
2: tava,
0: clássico.
2: Já tava dividindo grade com grandes artistas,
0: olha,
2: com grandes clássicos da música.
0: Como é que é o Ponto G? Tá com violão?
1: Tá aqui.
2: Tá afinado?
1: Tá aqui, acho que tá. Eu acho que tá, não tá muito afinado, não?
2: Não precisa estar muito afinado, até porque os cantores também não é essas coisas,
1: não. Pra combinar com os artistas, né?
0: Os cantores saíram da cama agora há pouco, nem aqueceram a voz ainda.
2: Tá fria mesmo, tá fria.

0: Então imagina que uma ouvinte nossa chamada Tereza Júlia, mora no Sudoeste, inclusive ela participa bastante aqui há muitos anos.
1: Beijo, Tereza, beijo pra
0: você. E ela é apaixonada nessa música, ela pede mil vezes a música. Nossa, qual a música?
2: Tereza, obrigado.
0: Que coisa boa. Deve ter ficado arrepiada lá, nossa, no Sudoeste.
1: Obrigado,
0: maravilha.
1: Tereza, pelo carinho.
2: Pra você,
1: beijo,
2: meu amor, obrigado.
1: Deus te abençoe,
0: não tem
1: você
0: como,
1: e sua família.
0: Não tem como não gostar, não tem como não se apaixonar, né?
1: E são quase 15 anos, né, Ney? Essa música tem quase 15 anos que a gente gravou.
0: E foi a união perfeita, né? Uma bela canção, uma letra, sim, maravilhosa, né? Sim. Uma melodia muito gostosa. E com as vozes de vocês, aí eu vou falar, ficou
1: obrigado,
0: perfeito, né?
1: Obrigado. Obrigado. Você que entende de música, que é um músico,
0: imagina,
1: que é um compositor, que é um amante da boa música,
0: para
1: nós é muito grandioso.
0: Mas e aí? Depois do ponto G, a coisa foi aumentando, foi melhorando, explodindo.
1: Nossa.
0: Chegamos no momento de hoje.
1: Verdade.
0: Hoje vocês vão falar de uma música nova, mas antes dessa, a gente ainda vai falar de Romance Rosa. Uma música que
1: um sonho
0: foi tema de novela, que estourou e o Brasil inteiro cantou. E vocês trouxeram com uma roupagem diferente, um timbre de voz gostoso demais, que encaixou perfeitamente também na música Romance Rosa.
1: É uma música difícil de regravar, porque quando um cidadão igual o Juan Luiz Guerra compõe e grava uma música com tanta perfeição, igual foi essa canção, e a gente muito apaixonado, era um sonho gravar mesmo. E a gente vai gravar, você fica assim, nossa, o que nós vamos fazer, cara? Porque
0: mas como
1: a
0: é
1: música
0: que,
1: foi tão bem gravada.
0: Como é que surgiu a escolha desta canção? Porque milhares e milhares de canções gravadas e sucesso. De quem partiu a primeira ideia? Não, quero gravar essa. Ah, não, mas essa você acha que é legal? Não, Samuel, então, vamos gravar. Não, é mais Ed Brito. Como é que foi a escolha?
1: A gente tem uma musicalidade muito parecida, mas também a gente tem coisas que a gente gosta um mais que o outro,
0: mais,
1: né,
0: que o outro.
1: A
0: é
1: parte mais latina, eu gosto
0: você
1: mais.
0: Curte mais.
1: Assim, eu acabei levando pro Samuel também, ele acabou com o passar do
0: tempo. Eu acho que vai ficar legal
1: também,
0: né?
1: É. E essa música já é uma música que nós dois gostávamos, né? Mas a gente ficava... Eu tinha um sonho de gravar, mas tipo, pensava assim, é muito distante, não vai liberar. A gente,
0: certo.
1: Já, umas três vezes a gente, em outros projetos, a gente imaginava de gravar, mas já
0: e
1: já
0: até o contato, assim, eu imagino, com...
2: É o contato,
0: com,
2: não é
1: fácil. Exatamente.
2: Né?
1: Imagina,
0: principalmente
1: assim,
0: por ser fora do Brasil, né? Mais difícil ainda, né?
1: O contato pra pedir liberação, pra pedir autorização, e a gente acabava recuando. Aí, dessa
0: uma música
1: vez,
0: consagrada, né?
1: Uma música enorme,
0: é,
1: né?
0: Enorme, gigantesca.
1: Não só aqui, mas lá fora.
0: É, exatamente.
1: Essa música já era muito sucesso na versão espanhola lá
0: sem
1: fora.
0: Dúvida.
1: Veio aquela versão da novela que também foi sucesso no Brasil.
0: Demais a conta.
1: E a gente imaginava, cara, vai ser muito difícil, vamos deixar quieto.
2: E realmente não é fácil, tá? Porque é algo que a galera lá fora tem. Tipo assim, você pede uma música pra...
1: Nossa,
2: pede autorização de uma música pra eles e tal, igual no caso do Juan. Eles não falam grava, eles falam, não, beleza. Eu vou me manda o nome de quem vai gravar, que eu vou dar uma ouvida no trabalho. E se...
1: Desse jeito.
2: Se o trabalho eu ver que encaixa com a minha música, aí eu falo daqui duas semanas eu te dou a resposta.
0: Ou seja, eu não vou entregar meu filho pra qualquer um cuidar, né?
2: Eles fazem um filtro, ele pegou, aí foi conhecer o nosso trabalho, foi ouvir algumas coisas, foi ouvir um pouco do histórico do que a gente já tinha gravado, e algo que quase um mês depois,
1: foi,
2: né? Quase
1: não, foi mais de mês.
2: Mais
1: foi
2: de mês, que aí depois
1: dias.
2: Ele retornou o contato e falou, não, ok, vou mandar a liberação.
0: E aí vocês gravaram a música, enviaram pra ele ouvir como é que ficou?
1: Aí chegou pra ele, né? Mandou depois, a gente mandou a gravação toda, ele achou fantástico, achou maravilhoso, comentou que a gente
0: realmente
1: acelerou,
0: tá em boas
1: o
0: mãos, né?
1: Aí ele ficou feliz pra caramba.
0: Aí ele comentou então que vocês aceleraram um pouquinho o beat,
1: comentou as mudanças que a gente fez, e achou muito, muito legal, muito interessante, porque modernizou, né?
0: Modernizou.
1: De lá pra cá, acho que toda a musicalidade, ela acelerou um pouco, e não tinha como a gente manter no mesmo beat que tava naquela
0: época. Na época da novela aqui no Brasil, quantos anos tem aqui? Já tem 20 anos?
2: Acho que foi 92. 93, a novela já tem mais de 20 anos.
0: Mais de 20 anos. Mas, na verdade, uns 30 anos.
1: Quase
0: já.
1: Quase 30 anos. Então, de lá pra cá, tudo tomou uma forma diferente. A gente tentou manter o máximo de originalidade da canção, que já era maravilhosa, mas aceleramos um pouquinho, acentuamos um pouquinho as marcações de guitarra que tinha, que eu já achava maravilhosa, mas achava que dava pra acentuar um pouquinho. A gente fez umas mudanças na produção, na forma de cantar também, porque não tem dueto, né? O original não tem dueto.
0: Não tem
1: então
0: dueto.
1: A gente tinha que acrescentar dueto ali, e ele gostou, ficou feliz pra caramba. Imagina, quando a gente recebeu o papel de autorização com a assinatura
0: dele, alegria,
1: aquela,
0: hein,
1: assinatura bonita do homem, e ele ficou feliz
0: pra
1: caramba.
0: E a música ficou assim, gente.

0: Realmente ficou linda demais. Ed Brito Samuel cantando Romance Rosa.
1: Tem músicas que é uma honra a gente poder gravar. Essa é uma delas.
0: Ah, sem dúvida. E se a música pudesse falar por si só, ela diria a recíproca é verdadeira. Pô, que bom. Né? E vocês gravaram e a música começou a tocar e crescendo, crescendo. Embora tenha pouco tempo, a resposta foi muito grande.
1: Graças a Deus.
0: Na opinião de vocês, chegou onde vocês queriam ou foi mesmo mais a satisfação pessoal por gravar uma música tão bela?
1: Eu acho que as duas coisas. Eu acho que a música era uma satisfação pessoal, uhum. Que não importava muito pra nós o que acontecesse. A música ia ser um sucesso, se as pessoas iam assimilar da forma que foi ponto
0: naquele G primeiro momento, a sensação de agradar vocês pessoalmente era melhor, era maior,
1: muito
0: maior, né?
1: Era muito maior. A gente conseguia a liberação, a gente conseguia cantar a música, conseguir gravar, era muito maior.
0: Já era muito maior.
1: Mas, ao mesmo tempo, veio uma resposta muito positiva.
0: Muito boa.
1: Quando a gente entregou o trabalho pros meninos da Mega, que a gente fechou há pouco tempo, uma parceria com a Mega, e hoje é o escritório que a gente reside, quando a gente entregou o projeto pros meninos, não falou nada. E a resposta deles foi unânime. A música de trabalhar é Romance Rosa. Então, a gente não influenciou eles em nada. A gente pensava isso, mas veio deles também de lá. E quando a gente colocou a música como música de trabalho, a resposta das pessoas veio também. A gente entendeu que não foi só o nosso gosto pessoal. A música tinha um resultado realmente a dar.
0: E ela, assim, eu acredito que não seja 100% orgânico, mas é quase que orgânico, né? Acontecendo sozinha a música, né?
2: Sim,
0: crescendo.
2: Exatamente. Tanto é que quando a gente lançou, ela passou quase 2 meses entre as 3 mais tocadas no Brasil.
0: Legal, né?
2: E hoje, mesmo depois que a gente lançou uma nova música de trabalho, ela ainda continua tocando absurdamente.
0: Sem dúvida. Aqui é um exemplo disso.
2: Entendeu? Então é uma
0: toca
2: música
0: bastante.
2: Que realmente tem uma força que
0: é poderosa.
2: É como você falou. A partir de agora é 100% orgânico.
0: É orgânico.
2: Então,
0: isso.
2: E ela continua ainda tocando muito. Pouco abaixo da que a gente mulher. Trabalhando, da Toda
0: Isso.
2: Mulher. Então é uma música realmente muito forte.
0: Estou falando aqui com Ed Brito Samuel, essa dupla que veio do estado do Tocantins, né?
1: A gente veio pra cá do Tocantins. Tava passando a temporada no Tocantins quando viemos pra
0: veio
1: Goiânia.
0: Pra Goiânia. E aqui mesmo que o trabalho começou a crescer mesmo, né?
2: Foi aqui que tudo começou, né?
0: Então, estou com eles aqui no estúdio, Ed Brito Samuel, para nossa alegria, alegria de milhares de ouvintes acompanhando o Falando de Amor nesse momento. Lembrando que a 99,5 FM é primeiro lugar disparado em audiência, audiência maravilhosa. Então, nesse momento, milhares e milhares de pessoas acompanham esse bate-papo da gente. Ed Brito e Samuel. Vamos chegar agora nessa música nova que já tá tocando aqui, aceitação maravilhosa.
1: Tocando bastante,
0: como tudo que vocês gravam, né?
2: Graças a Deus.
0: Como tudo que vocês gravam. Toda Mulher. Também uma regravação que ficou bonita demais na voz de vocês.
1: Também uma regravação dos anos 90, ali, entrando nos anos 2000 já quase, né?
2: É, já foi Butucanos 2000.
0: Butucanos 2000.
1: Foi também um grande sucesso com o Cara Metade.
0: Cara Metade. O auge deles,
2: no
0: eles gravaram essa música.
1: E a gente muito... A gente ouvia muito esse samba, esse pagodezinho romântico
0: isso.
1: Na época, né?
0: Vavá, a época ainda era Cara Metade,
2: era
0: né?
2: Cara Metade.
1: Não tinha saído ainda.
2: Pra fazer um vinho bonito, rapaz. Fazer
0: nossa,
2: um sucesso,
0: tá doido.
1: Vavá,
0: me recordo como
1: banheira
0: se fosse
1: Gugu,
0: hoje.
1: Tá doido. Tempos bons, bons tempos.
0: Eita.
1: Tempos bons pra música, né? Foi um período, eu considero um dos melhores momentos da música. Não só da música sertaneja, mas da música do modo geral. O samba era muito bom, o pagode era muito bom, a gente tinha ali Araqueto.
0: A música mundial era
1: muito boa.
0: Muito boa.
1: Exato, agora você resumiu bem.
2: Foi um período que a musicalidade mundial tava muito romântico, né?
0: Demais.
1: Parece que não tinha espaço pra música mais
0: ou menos.
1: Tinha que ser música boa, só tinha música boa.
0: Verdade.
1: Eu lembro que era um período que tinha muito aquela coletânea de internacional das novelas.
0: Sem dúvida,
1: Nossa senhora.
0: Disco de vinil, assim, cada um melhor que o outro.
1: Eu lembro de uma trilha sonora da novela Uga Uga, pra mim que foi a melhor trilha sonora internacional de novelas foi a da novela Uga Uga em 2000 que era uma música mais fantástica.
0: Você imagina, a minha vida inteira sendo DJ acompanhei toda essa época e tocando em boate
2: tocando
0: e tal.
2: Isso, né?
0: E tocava tudo isso, nossa, essa época é inesquecível.
2: E essa música veio nessa safra, né? Veio nessa safra.
0: Sem dúvida, veio com
2: essa. E aí a galera já começa a perceber um pouco assim, o tanto que a gente viaja em todos os aspectos.
0: O pagode era tão forte nessa época porque teve várias rádios, inclusive em Goiânia, que era 100% pagode. Aqui em Goiânia, nessa sintonia aqui, 99,5 mesmo, teve um período que era 100% pagode. 99,5% era 100% pagode. São Paulo tinha uma rádio que ficou muitos anos em primeiro lugar tocando somente pagode.
2: Só pagode.
0: Porque o momento do pagode naquela época era muito forte. E essa música é daquela época. Mas e aí? Aí pintou a ideia também de gravar essa música. Da mesma maneira que Romance Rosa.
1: A gente sempre tá... Tipo, a gente terminou de gravar aqui, nós já estamos namorando as outras canções pra gravar, né?
0: Mas me fala, tem aquele curioso, aquele palpiteiro que gosta... Por que vocês não gravam ela? Por que vocês não gravam ela? Ou não?
1: Tem.
0: O Gino é o palpiteiro. Vocês deviam gravar aquela, né?
2: E o Gino traz umas músicas boas, tá?
1: O Gino tá bom por aí. Nós já gravamos umas três aí que veio.
0: Que veio através dele. Eu tenho que passar minhas músicas, então o primeiro é tudo pra ele.
2: Pode passar pra ele. Ele não deixa nós sem ouvir elas.
0: Olha que bom. Vai na
1: mala. Essa não veio do Gino, essa nós já gostava bastante, né? Muita vontade de gravar, então já foi.
0: Aí em roda de amigos, festinhas de familiares, tá? Vocês cantavam ali no violão, fazia ela em violão, tipo assim, ou não?
1: Essa música, pode falar a verdade, eu nem sei tocar pagode no violão, né? Não. Os meninos pedem aqui pra eu tocar, falou, toca essa música. Eu falei, rapaz, esses pagodes eu não sei tocar não, tem que ser os músicos tocando pra nós cantar, porque é uma batidinha difícil de fazer, de replicar. Tipo, eu consigo tocar ela pro Samuel cantar. Pra mim, não.
0: Já não dá, né?
1: Me banana tudo. O pagode, ele é complicadinho de tocar, né? Mas é uma música extremamente romântica. A letra dessa música... Eu comparo essa música, a letra dela, com um pouco parecida com Mudar Pra Quê. O jeito que ela fala da mulher...
0: Eu adoro
1: o romantismo que ela... Que ela fala, toda mulher já nasce pra morrer de amor. Isso é uma frase fortíssima,
0: sem dúvida.
1: Então, acho que eu comparo ela muito com a música Mudar Pra Quê.
0: Sem querer abusar de vocês, mas já abusando, faz pelo menos a capelinha, só o refrãozinho dela pra gente.

0: paixão. Você é romântico assim, Samuel? Desse tipo da música aí, eu nem sou tanto.
1: Eu sou muito. Eu sou até suspeito de falar. Eu sou do tipo antigo.
0: Vocês
1: tipo
0: cantam antigo. Romântico demais. Aí, eu acho que imagino que as pessoas no fundo têm aquela curiosidade. Será que esses meninos são só na música românticos assim? Ou será que na intimidade eles são românticos, carinhosos dessa maneira?
1: Nós somos muito românticos e muito apaixonados, principalmente pela música.
0: E tratar uma mulher tem que ser dessa maneira, né?
2: Esse é o fato.
1: Tem que ser.
2: Cara, eu acho que toda música ela é válida. Acho que todo período musical ela é válido. Acho que a gente modernizar é muito válido. Agora, o que eu não acho realmente legal válido. É essas músicas que falam da mulher de jeito pejorativo.
0: É, sem
2: que
0: dúvida.
2: Falam de uma forma baixa.
0: Depreciando,
2: aí
0: é
2: eu
0: horrível.
2: Não dou conta de ouvir esse tipo de coisa, né?
0: Ó, Clarice Ozinha, Cidade Vera Cruz, tá mandando beijo pra vocês. O Wellington, Setor dos Bandeirantes, Clarice. Também.
2: Beijo, Wellington.
0: Tá, diz que tá na rodagem, mas acompanhando e adora. Tão Hugo obrigado. Leonardo, lá do Colina Azul, também tá mandando.
2: Hugo Leonardo, beijo pra você e toda a galera do Colina Azul.
0: Raimunda Alves, Parque Copacabana.
2: Raimunda, beijo.
0: Junto com Ed Brito Samuel, top aí demais. Sim, um abraço irmão, pra
1: obrigado.
0: Eles. O Pequeno também. Ô Ney, manda um abraço aí pra...
1: Será que é aquele pequeno?
0: É o nosso pequeno. Do time lá, é aquele técnico sacana. Do time deles. Rapaz, é o que,
2: cara? Um beijo pra você, um beijo pro Dinei, um beijo pro Léo, meu goleiro não passa nada. Hoje acho que tem pelada mais tarde.
0: Você tá doido? Leandro, Setor Garavello também tá mandando um abraço.
2: Leandro, junto, irmão.
0: Beijo, irmão. Então, beleza. Tem Gilmar, tem Miller, tem Gilmar, Marivan, Miller, Paulista, Miller, Jeová.
2: Paulista, Jeová, beijo pra vocês todos.
1: Toda a galera que tá aqui, tá ouvindo e que curte o nosso trabalho, um beijo pra vocês.
0: Todo mundo curtindo. Samu, vocês estão trabalhando em todo o Brasil, né? Toda mulher. A resposta, como vocês já disseram, tá sendo imediata e grandiosa.
2: Graças a Deus e rápido. Eu acho essa semana passada nós conseguimos, acho que a sexta colocação nacional.
0: Que maravilha.
2: E a música só subindo.
0: Que maravilha.
2: Graças a Deus. Graças a esse povo maravilhoso.
0: Redes sociais, edbritosamuel.com.br, como é que é?
2: Ed Brito Samuel acha tudo.
0: Acha
2: é
0: tudo lá.
2: Ed Brito com dois T's, digitou lá Ed Brito Samuel, acha Spotify, acha Instagram, acha Deezer,
0: tudo.
2: Acha
0: vocês estão
1: canal do YouTube.
0: Vocês estão conseguindo conciliar divulgação com shows? Como é que é? Estão conseguindo fazer as duas coisas? Ou tá no momento só de divulgação?
2: Normalmente é meio de semana, a gente está fazendo as visitas, então sim. É tranquilo.
0: Final de semana, viajando.
2: Então tá
0: Estrada.
1: A gente gosta, o Ney, a gente gosta, cara. A gente gosta de ter esse contato com a galera, principalmente com a galera do rádio, que... A gente começou, apesar da gente não ser tão velho,
0: né? São bem jovens, antigo, por sinal, bem jovens.
1: A gente começou o nosso trabalho ali.
0: Era do rádio.
1: Era do rádio. Era o rádio. O rádio. Internet, era tipo assim, era tudo muito novo. Então
0: quando vocês começaram, nem celular tinha.
1: Não
0: né?
1: tinha, não é. Tinha. Então, verdade. Nós somos do rádio. Quando a gente tá no rádio, a gente se sente em casa.
0: Que maravilha.
2: Muito em casa.
0: Pra gente.

0: Respeito e o carinho que a gente tem pelo rádio. Eu sou da época que as minhas coletâneas, as primeiras, eram na fitinha do rádio ali, dando play, pausa. Você sabe como é que é isso? Fazia
1: demais.
0: Minhas coletâneas escutando rádio, passei minha vida escutando rádio. A minha maior referência musical é o rádio. E pra mim, de verdade mesmo, todo mundo, a gente sabe da importância que a internet tem, que a modernidade tem, mas eu acho que o artista que ele não tem importância, não tem. Ele não tem figuração no rádio, ele não consegue fazer uma carreira sólida, consolidada, ele não consegue fãs de verdade, fiéis. Eu acho que os fãs mais fiéis que o artista pode ter é o fã que vem do rádio, viu?
1: Edmundo
0: Samuel é uma dupla.
1: Eu assino embaixo.
0: Rádio,
2: o Eduardo também pensa exatamente assim. O Eduardo Costa falou uma coisa essa semana em uma entrevista dele que eu concordo plenamente. Ele falou algo muito parecido com isso. As palavras dele, o artista que não constrói a carreira dele, base, rádio, dificilmente ele consegue ter uma carreira sólida.
0: É o fã do rádio, ele é fiel.
1: Eu concordo também, assina embaixo.
0: A gente percebe isso. O fã não é que o da internet não seja, mas o da internet ele é aqui aquele fã hoje de um artista, talvez amanhã já é de outro. O fã do que você constrói dentro
1: Sem
0: do rádio.
1: Dúvida.
0: A família toda vira fã e fideliza, né?
2: É verdade. A galera da internet, geralmente é a galera que tá mais corrida, que tá mais na correria, que às vezes escuta, mas não tem tanto tempo e tal. A galera que tá ouvindo rádio, ele tá sentado, ele tá
1: quietinho.
2: A conexão
1: do ouvinte, do público com o artista através do rádio é muito maior, né? Ela é muito mais íntima,
2: Eu vou falar uma coisa pra vocês como cantor, né? Quando a gente grava uma música, a gente escuta no estúdio, a gente leva pra casa, a gente escuta em casa, a gente escuta no fone. Mas quando você entra no carro e liga o rádio e vê a música tocando no rádio,
1: exatamente,
2: ela tem uma magia, cara, que eu não sei explicar.
1: A magia
2: mas
1: é
2: muito diferente. Não é a mesma coisa.
1: É, sem dúvida.
0: É muito gostoso.
1: Sem dúvida. Bati esse papo bem bacana, bem legal. Se deixasse, a gente podia conversar aqui. Mas temos os nossos horários comerciais aqui a cumprir. O tempo voa. Mas pra gente aqui é uma honra mais uma vez receber vocês.
2: Toda nossa.
0: Obrigado.
1: Portas sempre abertas, sejam sempre bem-vindos vocês, com a equipe toda,
2: obrigado,
1: com os meninos, toda a turma, viu?
0: Você sabe que pra nós é uma alegria,
1: tomar um cafezinho sempre com a gente aqui.
0: Vou deixar tá?
2: Tamo junto, inclusive vou tomar outra agora.
1: Toma! Sucesso pra vocês e o Gino vai levar minhas músicas pra vocês ouvirem.
2: Fechou.
1: Com carinho.
2: Vou mandar.
1: Tá?
0: Todos os ouvintes da 99, um beijo com todo carinho do mundo, a galera que tá na capital, a galera que tá no interior, a galera que tá pegando a estrada, Deus abençoe, cuide de todos, esse povo goiano que a gente tem tanto respeito, tanto carinho, obrigado por tudo que vocês fizeram e continuam fazendo de bom pra nossa vida e pra nossa história.
1: Valeu,
2: beijo, meu povo.
1: Amém. Ó, pra fechar, Jane Ribeiro mandando beijos, Damiana do Fim Social também, Deusene Pereira, Condomínio Damiana, Vida Bela 2, Maria
0: Vila
1: de Lourdes.
0: Bela. Maria, beijo.
1: Roberto, lá de Aparecida, lá na Borracharia
0: Roberta.
1: Império. O Jailson de Chapecó.
2: Olá,
1: garoto. Chapecó.
0: Logo, Catarina. Nós estamos aí, Jailson. Beijo pra você.
1: Delaine de Silvanópolis, no Tocantins.
2: Beijo, meninos.
0: Delaine, beijo pra você, beijo pra todo esse povo de Silvanópolis, povo, nossos amigos queridos que
1: conhece a região
0: aí.
1: Lá.
2: Nós moramos lá.
1: Que maravilha. Estão acompanhando lá.
0: Nós
1: olha
0: viemos
1: aí.
0: De Silvanópolis pra cá.
1: Olha que legal.
0: De Silvanópolis pra cá.
1: Acompanhando lá vocês.
0: Lá
2: coisa boa, graças a Deus.
1: Que maravilha.
0: E quando a gente vai em Silvanópolis, é sempre uma alegria muito grande.
1: Que benção. Um abraço, gente.
2: Obrigado,
1: valeu.
2: Obrigado, irmão.
1: Obrigadão.
2: Um beijo pra vocês, meu povo.

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1:11 em Goiânia, ótima tarde pra você, tudo bom? Obrigado pela companhia. Falando de amor, emoção sem limite, aí você liga 3221-9950 ou envia seu WhatsApp com seu recado, sua mensagem para 985989950. Participa com a gente. Um abraço pro Antônio, Eletrônica Central, lá no Colina Azul. Um abraço também pro meu amigo Adilson, lá no Renascer, Goiânia Viva, grande Adilson. Ele, toda a equipe lá do Renascer, a Jennifer, o sogro dele, a turma toda lá, sempre ouvindo a gente. Obrigado pela audiência, viu? E aproveitar e mandar um abraço também para Nice, para Degma. E lembrar que domingo agora, a partir das 16 horas, às 4 da tarde, tem showzão lá com o J. Gil, Cowboy do Forró, comigo, Ney Magrini e meu parceiro Serginho Bozano. Vai ser bom demais, a partir das 4 da tarde, domingo que vem. Recordando Jean Giovanni, nem dormindo consigo te esquecer.

0: 1h15 em Goiânia, falando de amor, emoção sem limite, aqui na 99,5 FM. Primeiro lugar em audiência.
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0: 1h18 em Goiânia, uma viagem no tempo ao som de ABBA, I Have a Dream. No intervalo, daqui a pouco tem música, tem recados, tem muita emoção. Fique aqui.
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3: O volante chileno Eric Pulgar renovou seu contrato com o Flamengo. O jogador de 32 anos de idade tinha um vínculo com o rubro-negro carioca até o ano que vem, que foi estendido agora até 2029. Pulgar, recentemente, havia sido procurado pelo Al Jazeera de Abu Dhabi, dos Emirados Árabes Unidos, e também pelo Neon, da Arábia Saudita. E mesmo após ter a possibilidade de sair para o Oriente Médio, Pulgar aceitou a renovação de contrato com o Flamengo. O jogador chegou no rubro-negro carioca na temporada de 2022. Em 4 temporadas, são 172 jogos, 6 gols e 9 assistências. Pulgar, portanto, com um contrato renovado com o Flamengo, agora até 2029.
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1h25 em Goiânia, ótima tarde pra você, tudo de bom. Mandar um beijo aqui pra Kênia Cristina, Cidade Jardim, tá ligada com a gente. Um abraço, Kênia. Ela tá mandando abraço pro Luciano, esposo, os filhos, os netos, a família toda. E pra amiga Helenir, lá no Curitiba. Adalto Rocha e a turma do Gesso Jazz ouvindo a gente, muito obrigado. Estão acompanhando a nossa programação. Uma tarde abençoada, feliz. Alessandra Francisca, ligada com a gente também, lá no Colina Azul. Ângela Divina, lá no Florença. DJ Beto, girando pelas ruas de Aparecida de Goiânia, E acompanhando a programação 99,5. Mandando abraço para a turma do Bar Delírios, no Alto Paraíso. Tudo de bom para vocês aí, viu?

Miriam Margonari, minha amiga Miriam do coração, gente boa demais, tá ligada com a gente. Oi, Miriam, um abraço pra você, um beijão, obrigado pela carona, tá ligada com a gente no carro, nesse calor, em Goiânia, ao som da 99,5. Um beijo pra você, Miriam.

0: É o som de Gavin James aqui na programação Always. 1h32, no intervalo, daqui a pouco música, recados e muita emoção.
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12: 1h38. Primeiro lugar em audiência, o Júnior Condomínio Portugal para a esposa Cristiane, tá ligada, com um beijo. Evandro Jardim Escala, boa tarde Ney, um abraço para você e todos da rádio, um beijo para minha esposa Maria Valdivina. Clarice Angélica, Serralheria do Galego em Aragoiânia, tá ligada, boa tarde Ney, ouvir o Falando de Amor faz parte da minha vida todos os dias, que bom. Usley, Nova Veneza, boa tarde Ney Magrini. É, muito boa entrevista com Ed Brito Samuel, parabéns, valeu Usley, obrigado. Tony Dourado, ele tá em Goianira também, mandou um abraço e dizendo que a entrevista foi top, valeu Tony, Tony Dourado e toda a turma em Goianira, um abraço pra vocês aí, viu? Um abraço pra turma lá do Goiânia Viva e toda a região, especialmente o pessoal lá do Forró Renascer, o Renascer lá do Goiânia Viva, um abraço a Dilson e toda a equipe, domingo a partir das 16h. Das 16h às 21h, tem showzão lá, J. Gil Cowboy do Forró. Eu vou estar lá cantando, tocando, DJ Ney Magrini, meu parceiro Serginho Bozan. E vai ser bom demais, só ouro, vai ser só alegria, música boa, uma festa linda lá no Renascer Goiânia Viva. E o som de roupa nova, bem simples.

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3: Vamos lá, 9 para as 2 em Goiânia, 9 para as 2. 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Hoje, 2 de setembro, 2 do 9, a hora 13h52, anote 13h52.
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bem, um abraço. A Maria Helena, no Jardim Ovécia, também tá com a gente. O pessoal lá do Barzinho, o Castros, lá no Jardim Ovécia também, as meninas lá. Meu amigo Lindomar, um abraço, grande Lindomar. Turma do Castros aí no Jardim Ovécia, né? Sempre com rádio batendo forte no Sonzão 99,5. Muito obrigado, viu? Tudo de bom. E o Adilson do Renascer com a equipe lá, um abraço pra vocês. Domingo é nós, estaremos juntos. Festona lá, J. Gil, Ney Magrini, Serginho Bozano. Um abraço, viu? Alô, Nice, alô, Degma, alô, Raquel, também, dançarina, cozinheira, gente boa demais, um abraço pra vocês, muito obrigado pela companhia. A Maria Maia e a Michele Mesquita, no Balneário, ouvindo a gente, um abraço. A Márcia Pires, ouvindo a gente lá no Porto Dourado, tudo de bom.

0: Fechando Falando de Amor com essa saudade linda de Shania Twain. Don't. 2:02, Falando de Amor chega ao final para voltar amanhã ao meio-dia e mexer com os sentimentos da gente. O intervalo, na sequência, tem Tocando Sucesso, alegria, música, prêmios e a sua participação pra gente aqui é sempre o melhor, o mais importante.
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0: 12 e 8, ZYC 542, Goiânia.

Daqui a pouquinho tem mais uma edição do Quantas Letras Tem, participação ao vivo aqui na 99,5, prêmio R$1.050 em Vale Compras. Tá bom demais, é ou não é? 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Tá começando Tocando Sucesso e até as 4 vamos juntos aqui. Com o Guilherme Maio Maraíza, Morena de Goiânia.

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0: Esse é o som de Bruno Mars, I Just Might, aqui na 99,5 no Tocando Sucesso, 2h19. 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
8: Hora certa. 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
9: 2h24. Boa tarde.
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7: 2h26 em Goiânia.
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0: na programação 99,5 FM. Falando nisso, dia 12 de setembro, tem o Boteco com ele, Gustavo Lima, João Bosco e Vinícius, Leonardo, Diego e Victor Hugo, Calcinha Preta, no estacionamento do Serra Dourada, e a promoção é da 99,5. Mandaram um abraço pra turma que tá ligada, DJ Wanderson Silva, o filho dele, o Luiz Gustavo, a Joana Dark, também o DJ Marcão, o Divininho, a turma boa, turma que organiza o Flashback Jardim América. Já vamos pra quarta edição lá, hein? Vai ser top, lá na Praça do T8. Último domingo do mês de setembro, dia 27 também. Um abraço pra vocês aí, viu? Jardim América em peso acompanhando a nossa programação. Muito obrigado.
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0: Alok e Jennifer Lopes, Everything's Fine, na 99,5, 2h38. A gente já vai pro intervalo. Antes, quero mandar um abraço aqui pro Esivan Gomes, está no Residencial Maria Oliveira, ligado com a gente. O pessoal tá lá na obra curtindo, lá no Carolina Parque. Obrigado. A Raquel Pereira, boa tarde, Ney, tudo de bom? Valeu, obrigado. Valdir Ferreira, boa tarde, Ney Magrini, sou motorista de aplicativo, passando para desejar uma ótima tarde a todos os ouvintes da melhor rádio do mundo. Márcia Pires, Residencial Porto Dourado. Ney, tô ligada na programação da 99, obrigada por sempre lembrar de mim, mandando a luz, prestigiar a gente aqui. Que maravilha, Márcia, muito obrigado, um abraço, um beijo. Intervalo vem aí, já já, participação ao vivo no Quantas Letras Tem.
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2: Compadre, oi, compadre. Deixa eu te contar uma. 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
3: Sei.
2: Atenção, silêncio no tribunal.
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2: Aquele que der mais um pio aqui, vou pôr pra fora.
3: Sei.
2: O réu louquinho pra sair. Errou, isso é que é juiz. 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

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Aqui, ó. 2h46, agora é Fred Fabrício. Te amar é meu talento.

2h54 em Goiânia. Um abraço pra Shirley, Jardim Bela Vista, sempre ligada com a gente. Muito obrigado pela companhia, pela audiência. Um abraço pra Maria Adriane, Edson João e Joyce, em Abadia de Goiás. A Lucineide, em Abadia de Goiás também. A Deliana Amaral, Cirlei, Ananias Amâncio, todo mundo lá em Abadia de Goiás ouvindo a nossa programação. A Tereza Júlia, do Sudoeste, tá ligada com a gente. Um abraço, Tereza. Vamos recordar Serafim e seus filhos, Zezé de Camargo e Luciano. Eita, saudade bonita demais. 5 para as 3 em Goiânia.

0: Michael Jackson e Justin Timberlake. Love never felt so good. Na 99,5 FM no Tocando Sucesso. 3:03, excelente tarde de quarta-feira pra você. Tudo de bom. Continue ligado aqui na programação que é campeã, a programação 99,5. Agora vamos direto até a redação da TV Serra Dourada. Afinal, está na hora de notícias aqui no programa.
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2: Olá, eu sou Neila Santos e chego com informação aqui para você. Uma ótima tarde. Uma mulher foi detida pela Polícia Militar, suspeita de tráfico de drogas durante uma ação da Força Tática do 42º Batalhão. Segundo a PM, ela informou que tinha drogas em casa. Durante as buscas, os policiais encontraram entorpecentes dentro de um guarda-roupa e também em um fundo falso instalado em um botijão de gás. Todo o material foi apreendido e a mulher foi levada para a delegacia. Esse destaque você confere às 6:50 da noite no Jornal Serra Dourada, que hoje tem a apresentação de Stephanie Araújo. Gente, não perde não, até lá!
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6: Acerte aí, ó, 3:08, boa tarde.
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Pois é, 3:11, uma ótima tarde pra você, tudo de bom. Continue ligando 32219950 ou acessando rádio 99.5fm.com.br. Daqui a pouco tem mais uma edição do Quantas Letras Tem, prêmio ótimo, valor R$1.050 em Vale Compras. 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A Valmira da Vila Romana tá ligada com a gente, dizendo que todos os dias acompanha. Obrigado. Iris do Galavelo, desejando boa tarde a todos. A Carol, mandando um abraço pro amigo de trabalho, colega, o Pancadão. Valeu, um abraço para vocês, uma tarde abençoada. Até às 4, segue o Tocando Sucesso comigo. Agora tocando Panda, Corpo Nu.

0: 6h15 em Goiânia. Corpo Nu, a música do Panda. Por falar em Panda, quarta-feira, dia 7 de outubro, tem acústico da 99,5 FM, exatamente com ele, o Panda, no Teatro João Alves de Queiroz. E vai ser bom demais, imagina. Panda, que é o artista do momento em todo o Brasil, né? O cara tá estouradaço.
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0: Man I Need com Olivia Dima aqui na 99,5, 3h23. Uma ótima tarde pra você, tudo de bom. 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
2: O Rio Verde está de volta à liderança do Campeonato Goiano da Divisão de Acesso. Jogando ontem no estádio Mozar Veloso do Carmo, no fechamento da nona rodada, o Rio Verde venceu por 1-0 Trindade. O gol foi marcado por Yuri Tanque. Com esse resultado, o Rio Verde tem 19 pontos, um a mais em relação ao Bom Jesus, que é o segundo com 18. Em terceiro, também com 18 pontos, aparece o Goianésia. Em quarto, Morrinhos com 14, o Goiânia é o quinto com 13, em sexto Tupi de Jussara, 12 pontos, na sétima posição Mineiros 9, o oitavo é o Grêmio Anápolis com 7, em nono São Luís com 7 pontos e na lanterna o Trindade com 4 pontos conquistados. A próxima rodada da divisão de acesso acontece a partir de sábado.
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0: Beautiful Things aqui na programação com Benson Boone. 3h42, uma ótima tarde pra você, tudo de bom. E vem aí, ó. 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

0: Pois é, tá na hora, participação ao vivo para falar comigo, Marizete Rosa de Souza, lá do Real Conquista. Alô, Marizete!
1: Oi!
0: Oi, boa tarde, muito bom ter você participando, seja bem-vinda, tem a chance de ganhar um prêmio maravilhoso. R$1.050 em Vale Compras é o prêmio que você vai ganhar se acertar em 8 segundos. Quantas letras tem a palavra que eu vou dizer? Vale a sua primeira resposta, somente a primeira, tem que ser antes do gongo, se for em cima ou depois do gongo não vale, tá bom, Marizete?
1: Tá bom, bora lá, né? Tentar a sorte.
0: Bora lá, tá preparada, né?
1: Preparada.
0: Então vamos, responda pra mim, valendo esse prêmio, R$1.050 em Vale Compras, quantas letras tem a palavra? Pecolapaerometiltermoteatidos. Quantas letras tem?
1: 22.
0: 22, não, faltaram 7. 29 seria a resposta correta.
1: Ai, ai.
0: 29, passou longe, não foi dessa vez. Que pena, hein, Marizete? Mas faça a inscrição.
1: Ai, que pena.
0: Faça a inscrição pra participar de novo, tá?
1: Tá bom, obrigada.
0: Obrigado,
1: Fica
0: eu.
1: Com Deus.
0: Fica com Deus também. Bom final de tarde, bom restante de semana. Prêmio sobe, já vai pra R$1.075 em Vale Compras. Daqui a pouco a Bruna Fabrina já tem de novo. Pode se inscrever ligando 32219950 ou acessando rádio995fm.com.br. Rick Martin e Luan Santana na programação. Falando em Luan Santana, dia 27 de setembro tem registro histórico com ele no Estádio Olímpico, promoção 99,5.

Pagodinho bom de Sorriso Maroto, 80 anos, aqui na 99,5. 3h57, finalzinho de programa, já vou embora. Já já chega Bruna Fabrina apresentando Tarde Show. O programa vem recheado de ótimos motivos para você ficar ligado, ligada, participar também. Um grande abraço, um beijo, ótimo final de tarde, bom restante de semana, fica com Deus. E até amanhã, ao meio-dia no Falando de Amor. Beijão, tchau.

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1: Oi, gente, no Jornal Serra Dourada de hoje você vai ver que moradores de Goiás devem pagar mais caro pelo gás de cozinha. O Sinergás informou que as engarrafadoras estão reajustando o preço do GLP, com aumento estimado entre R$ 6 e R$ 8 por botijão. Segundo o sindicato, a alta está relacionada ao desídio e ao reajuste dos trabalhadores do setor, e não a Petrobras. Entre as distribuidoras, a Ultragás anunciou aumento de R$ 4,73 o botijão de 13 quilos, enquanto a Supergás Brás informou reajuste de R$ 3,90. O preço final pode variar conforme a região, o revendedor e as condições de comercialização. Mais detalhes você acompanha pontualmente às 10 para 7 da noite e também no nosso portal de notícias, o tvsdnoticias.com.br.
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1: Ótima tarde, 4 horas, 8 minutos e a partir de agora tem por aqui Tarde Show.
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1: Ai, eu queria te lembrar que a internet faz parecer que vencer na vida é viajar o tempo todo, trocar de carro a cada ano, morar em lugares incríveis e viver colecionando momentos extraordinários. E sem perceber, a gente começa a acreditar que uma vida comum é uma vida sem sucesso. Mas não, gente. A vida adulta ensina outra coisa. Ela ensina que existem conquistas silenciosas que quase nunca aparecem em uma foto. Acordar com saúde, ter um trabalho digno, pagar as contas em dia, voltar para casa em segurança, encontrar alguém feliz por ver você chegar. Jantar sem pressa, dormir com a consciência tranquila e acordar sem precisar fugir da própria realidade. Talvez a verdadeira riqueza nunca tenha sido ter uma vida perfeita. Talvez ela sempre tenha sido construir uma vida da qual você não precise descansar o tempo todo. E quando você entende isso, descobre que as maiores vitórias não fazem barulho. Elas apenas trazem paz, de verdade. Oi, pra quem chegou agora, tem boas notícias por aqui. Tem prêmio acumulado, uau! Quantas letras valendo R$1.100 em vale-compras. Além disso, tem pergunta do dia, tem um rádio portátil que é muito lindo. Lindo, maravilhoso, fofo e vai te conectar aqui com a gente. Mais Ivoné 99,5. Além disso, tem ingresso pro showzaço, o Boteco com Gustavo Lima, Leonardo, João Bosco e Vinícius, Calcinha Preta, sábado, dia 12 de setembro. Haverá sinais que essa é a melhor programação da cidade. Não tenho dúvida, né? Primeiro lugar em audiência há tanto tempo. Aliás, aproveita, manda sua mensagem pelo WhatsApp, marca a gente nas redes sociais.

0: 4h21, boa tarde. Jennifer chegou por aqui. Oi, Jennifer.
1: Eu sou igual ela.
0: Você é?
1: A pequenina da Ariana Grande.
0: Ah.
1: Oh, last night. Ela canta isso daqui a pouco. Vocês vão ouvir. Na hora que vocês ouvirem, vocês vão lembrar que eu cantei.
0: Antes, um pouquinho, no final do ano.
1: Você esqueceu que as músicas hoje em dia é pouco negócio pra vários refrão?
0: É, mas essa não é...
1: Repetidamente.
0: Essa é de 2015, amiga.
1: É recente.
0: É, mas é não é tão distante.
1: É agora, são
0: 11 anos.
1: Eu sei que não foi o que eu cantei. Mas é minha versão, eu, hein? Todo mundo tá fazendo versão de qualquer coisa. Gente, boa tarde para vocês. Boa tarde, Bruna Fabrina. Boa tarde, pessoas. Boa tarde, maravilhosos, maravilhosas. Quinta-feira. A quinta?
0: Isso, Jennifer.
1: Ai, é quarta. Ai, que coisa.
0: É porque você confundiu. É seu dia favorito da semana, não entendo.
1: E pra você ver, hoje estava eu escovando meus dentes, de manhã, Vinícius chega com uma carta que fui eu que escrevi pra ele. Aí ele, hoje é 3h03 da tarde, eu vou ficar muito feliz. Aí eu, por que ele? Aqui, mamãe, você escreveu que foi a hora que eu nasci, então essa hora é muito importante pra mim. Eu falei, e você sabia que eu amo quarta-feira por sua causa?
0: Ai, que bonitinho, Jennifer.
1: Escrevam cartas para seus filhos. Eu vou falar pra vocês que vale a pena, viu? Eles leem, se emocionam e ficam bastante felizes, sentem amados.
0: Se for canceriana, vamos... então?
1: É. Ai, meu Deus,
0: agora
1: é
0: você imagina alguns de outros signos aí, tipo assim. Que isso? Ah, tá, depois eu vejo.
1: Vamos lá, nossa pergunta do dia. Ai, mas eu amo cartinha também. Enfim, signos de água, né? Somos nós.
0: Chua, chua. Conta, Jennifer, a Ariana tá quase embora.
1: Ouvinte diz.
0: Melhora, Jennifer.
1: Ganhei uma herança muito boa. E agora minha família, que nem era tão próxima, vive me pedindo dinheiro e ajuda. Não acho justo, já que fui eu quem ganhou. Sou obrigada a ajudar a família?
0: Cuidado, boquinha com o que fala. Essa música a gente aprendeu na infância.
1: A gente não é obrigada a nada nessa vida.
0: A gente não é obrigada nem a falar tudo pra todo mundo. Tanto que é bom vida em off, gente.
1: Mas tem uma galera que você não sabe como, mas eles descobrem, né? Parece que eles estão nas entranhas das coisas, entendeu? Você fala assim, meu Deus, como é que você descobriu? Mas
0: depois de uma pergunta dessa, eu entendo. Por que teve gente que foi buscar prêmio em loteria lá em outros países e foi de máscara?
1: Exatamente. E aí, gente, nossa ouvinte ganhou uma herança muito boa. Só que a família, que nem tão próxima, eu entendo, porque eu também não sou tão próxima assim da minha, vive pedindo dinheiro e ajuda. Ah, fulano, nossa, podia ajudar. Sempre tem, né, gente? E a pessoa não acha justa, já que foi ele que ganhou e tudo mais. E a gente percebe que não tem afinidade, né? Ele é obrigado a ajudar só porque é da família? Respondam, valendo rádio portátil, mais uma camiseta 99,5-3221-9950 ou nosso WhatsApp. 985-98-9950. Você é obrigado só a tomar água pra ficar bem hidratado e amar os outros.
0: Só isso?
1: Nem todos os outros, alguns outros.

0: 4h26, ótima tarde, a gente volta já.
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7: 4h30. 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

0: Agora 4:38. Ai, pergunta ai. Do dia de hoje.
1: Eu confesso que eu queria ganhar uma aquele negócio? Isso aqui que mostrou. Uma herança, só pra eu ver se eu vou ajudar vocês da família.
0: Você queria só fazer um teste social?
1: É um teste, é. Vamos ver se vocês estão merecendo.
0: Menina, eu não queria fazer teste social com o pessoal de sociedade, não. Eu queria fazer com Deus. Eu queria provar pra ele que eu não ia perder a humildade.
1: Mas quem é que falou? O que a gente ganha com humildade?
0: Eu não posso falar quem falou, né? É quase um segredo.
1: Olha só, gente, pra quem não tá entendendo. Ouvinte diz, ganhei uma herança muito boa e agora minha família, que nem era tão próxima, vive me pedindo dinheiro e ajuda. Não acho justo, já que fui eu quem ganhou. Sou obrigada a ajudar a família?
0: Chegando aqui a participação da Raimunda.
2: Boa tarde, Bruna. Boa tarde, gente.
1: Boa tarde.
2: Boa tarde a todos os ouvintes da 5 FM. Sobre a pergunta da ouvinte aí, pai, ela não é obrigado a ajudar, não. Se a família era afastada, agora que está se aproximando dela, porque ela tem essa herança, ela que sabe se dá ou não. Só que não é obrigatório, porque só estão enxergando ela depois dessa herança? Essa é a minha opinião.
1: Andrea, ela não tem o dever de ajudar, eles são interesseiros.
0: Eu vou colocar uma música aqui pra vocês pensar melhor nas respostas que vocês estão falando, gente. Jennifer, Jennifer.
1: Não, mas a minha família mereceria.
0: Na hora de cantar Padre Zezinho, vocês estão aí, né?
1: Eu não tô cantando Padre Zezinho. Eu canto preto e branco, aquela. Quem é a igreja de Deus?
0: Que música é essa, gente? Bom, bora ouvir aqui, ó, o Renato.
3: Boa tarde, Bruno. Boa tarde, Jennifer. Meu nome é Renato Cavalcante, Renato. Eu tô falando uma pergunta do dia. Ela recebeu uma herança, né? Agora a família dela quer dinheiro emprestado. Mas essa família é muito próxima a ela. Que assim, se for só para interesse, né, ela não é obrigada a ajudar, não. Mas se não for, né, ajudar a família, depende da família, é melhor ajudar, né? Que nem é essa. Renato Cavalcante.
1: Ana Júlia, do Balneário Meia Ponte. Tá difícil, hein? Tá difícil, hein?
0: Vai, prossiga.
1: Eu gosto do menino lá.
0: Qual menino lá, Jennifer?
1: Aquele que a gente colocou uma vez.
0: Nossa, tá bom. Eu já sei qual é.
1: Ana Júlia, do Balneário Meia Ponte. Eu acho que ela não tem que dar, porque eles só querem ver o dinheiro. Quando o dinheiro acabar, eles não vão mais procurar por ela. Se eles realmente a amassem, teriam que amar mais ela do que o dinheiro.
0: Chegando aqui a Renata.
4: Olá, meninas super poderosas. Aqui é a Renata da Trindade. Desejo uma semana, um finalzinho de tarde maravilhoso pra todo mundo.
1: Valeu,
4: uma semana boa.
1: Todos.
4: Mesma coisa, quarta-feira, enfim. Gente, eu acredito que essa ouvinte aí, ela não tem obrigação nenhuma. A não ser que ela tenha, imagino que ela deve ser uma pessoa de bom coração. Ela deve ajudar. Realmente ela acha e sentir no coração que deve ajudar. Mas não cai nessa de ficar ajudando todo mundo, não. Que isso aí é a mais pura falsidade que você vai ter. E boa sorte, aqui é a Renata.
0: Eu acho também que ninguém é obrigado a nada. De verdade, assim, ó, por mais que, ah, é família, eu fiz a brincadeira e tal. Mas a gente sabe, né, quando a gente é amado e quando a gente é tolerado. E eu acredito que muita gente perde muita coisa na vida nessa necessidade de validação. Nessa necessidade de ser visto por pessoas que não vão te enxergar do jeito que você gosta, ou gostaria. Né?
1: Eu acabei de ver que alguém aqui falou que eu vou pro inferno, então tá difícil. A Maria apareceu.
0: Meu Deus, Jennifer.
1: Meninas maravilhosas. Gente, sabe o que eu queria?
0: O quê, Jennifer?
1: Dinheiro. Se eu escrever uma carta pra minha filha, que é escorpiana, ela vai dizer, ah, legal, guarda lá, depois
0: tô
1: eu
0: falando,
1: leio.
0: Tô falando.
1: Já sobre a pergunta do dia, eu ajudaria. Não por obrigação, mas ajudaria somente aqueles que amo e que estiveram sempre do meu lado. De resto, eu fingiria, como finge atualmente, que não são meus parentes.
0: A Priscila.
5: Boa tarde a todos. Na minha opinião, ele não tem que ficar emprestando dinheiro, não. A herança é dele, empresta se quiser. Não tem obrigação nenhuma de estar fazendo. Só se ele realmente quiser. Se a pessoa quiser, aí tudo bem. Mas o dinheiro é da pessoa, ela faz o que bem entender com ele.
1: Ai, Deus. Maria Jesus. Ai, eu sou besta, eu iria emprestar, entendeu? Não sei falar não, não.
0: Gente, eu preciso de um dinheirinho.
1: Ah, pra você toda hora. Maria Jesus, ela não precisa ajudar, o dinheiro é dela. E a Alessandra falou que claro que não, que o dinheiro é dela também.
0: Depois dessa, deixa eu fazer uma ligação. Oi, demônio, não leva a gente.
1: É que falaram que a mulher que não casou antes dos 25 vai pro inferno.
0: Oi,
1: você
0: gente.
1: Acredita?
0: Vem cá, todo mundo.

0: Essa música é linda, né? Alô, Chitãozinho e Chororó. E tá chegando o quê, gente? 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
3: Pergunta do dia de hoje, qual é, Jennifer?
4: Pergunta do dia de hoje, eu amo essa música. Vamos lá, gente. Nossa pergunta de hoje quer saber o seguinte: nosso ouvinte ganhou uma herança. É, gente, uma coisa que cada um de nós gostaríamos, né? Ela ganhou uma herança muito boa e agora minha família, que nem era tão próxima, vive me pedindo dinheiro e ajuda. Não acho justo, já que fui eu quem ganhou. Sou obrigada a ajudar a família?
3: Chegando aqui a Vanessa.
5: Boa tarde, Bruna. Boa tarde, gente. Sou a Vanessa Alves Santos Rodrigues de Bofinópolis. Respondendo a perguntinha de hoje, lógico que não. Vocês nem lembravam que você existia. Agora, por causa de dinheiro, vai lembrar que você existe? Faz o mesmo. Finge que eles nem existem. Obrigação nenhuma de ajudar eles. Já que eles nunca lembrou de você, agora, por causa de dinheiro, então mostra pra eles que você também não lembra deles. 99,5, a gente ufa o que gosta.
4: Tadá! É só um vento lá fora, hein, gente? Ai, amém, porque tá difícil, precisa de um vento, não aquele bafo. Camila, do Senador Canedo, no meu caso, não ajudaria. Quando a gente mais precisa dos parentes, eles viram as costas. Quando a gente ganha uma herança, todos enxergam a gente.
3: Chegando aqui, Aparecida.
6: Boa tarde, bom dia, que é Aparecida de Elodina, de Jesus, Santo e Vento Socraíba. Respondendo a pergunta do dia, olha, esse ouvinte aí, ou essa ouvinte, não sei, não é obrigada a nada, não. Ajuda se quiser. Quem ganhou herança foi ele ou ela. E ainda mais que esses parentes, esses familiares não eram nem próximos, tão, não estão se passando por um bando de interesseiros, só porque está com herança boa agora, que fica pedindo dinheiro.
4: Lucineide Batista, não deve nem tem obrigação de ficar ajudando, muito menos emprestando seu dinheiro. Até porque, se fosse ao contrário, será que iriam te ajudar? Invista seu dinheiro e mantenha a distância desses interesseiros. Se ficar gastando e emprestando, quando acabar, ninguém vai te ajudar. Eu penso assim.
3: Vanessa?
7: Meninas, aqui é a Vanessa do Paulo Estrela. E sobre a pergunta do dia, acho que ele não tem obrigação, não, viu, de ajudar, não. Principalmente parente que está distante. Não sei se for caso de doença. Mas caso ao contrário, aproveite bem a sua herança. Faça um bom aproveito, né? Abraços.
4: Então, a Patrícia disse, eu acho que não tem nenhuma obrigação, ajuda se quiser.
3: Deus, Zenir.
8: Boa tarde, menino. Tudo bem com você? Que Deus me do condomínio Vida BA2, né? Como sempre, né? Coladinha com vocês, mas atrasadinha também. Olha, sobre a pergunta do dia aí, não, a ouvinte não tem obrigação de ajudar, não. Aí fica o critério dela. Se ela quiser ajudar, ela ajuda. Que as parentes que mais precisar, mas não quer é obrigado, entendeu? Essa é a minha opinião. Um beijo, um abraço. A herança dela, que é da Cal, corre atrás da herança, né? Não? Tchau, tchau.
4: A Cíntia.

0: o seguinte, eu acho que não, porque só estão se aproximando por conta do dinheiro. Se não fosse isso, eles não dariam nem moral.
1: Mais ouvintes, Ana Lúcia.
2: Oi, meninas, boa tarde. Aqui é Ana Lúcia, do Araci Amaral, Senador Canedo. Respondendo aí a pergunta do dia, eu acho que ele não é obrigado a dar, não. A herança é dele, ele dá se ele quiser. Ele não é obrigado. Beijo pra vocês.
0: Beijo, João Batista, boa tarde, jogadoras. Você não é obrigado, realmente, quando se fala em dinheiro, aparece até parente que você nem lembrava. Ah, raça ruim.
1: Diego.
3: Oi, boa tarde, meu nome é Diego de Andrade, aqui do Jardim Presidente. Em relação à pergunta do dia, se eu ganhasse uma herança, eu ia ajudar, assim, praticamente só quem ajudou, né? Por exemplo, minha mãe, porque minha mãe sempre ajudou todo mundo, ninguém nunca ajudou. Tem poucas pessoas que ajudaram, então se eu ganhasse uma herança, de fato, eu ia ajudar só quem ajudou.
0: Já o Michael, eu não ajudaria não, só se aproximaram por interesse.
1: E agora, Jennifer, o nosso interesse é te lembrar que tem boteco no sábado.
0: Aí você chama os parentes pra ver se eles te amam mesmo. Fala pra eles pagar a conta. É, meu amor, a pessoa tem que estar com você no pouco e no muito, entendeu?
1: Senão vai dar nós de pampa, não,
0: não,
1: né?
0: Não vai, você não tá entendendo?
1: 5 e 2.

0: ótima tarde pra você, Caíno Laços e Giovanni. Agora é notícia.
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2: Oi, gente, no Jornal Serra Dourada de hoje você vai ver que as chuvas que atingiram o nosso estado nessa semana podem voltar entre sábado e domingo. Segundo o CEMEGO, uma nova frente fria deve avançar sobre o estado e provocar precipitações ainda de forma esparsa. Para quinta-feira, a previsão é de nebulosidade e baixa possibilidade de chuva. Na sexta, o tempo deve ficar mais aberto. As chuvas recentes ajudaram a melhorar a umidade relativa do ar e reduzir a poeira em várias regiões. Mas tem também alerta de tempestade, tem que ficar de olho no final de semana. Mais detalhes você acompanha às 10 para 7 da noite no Jornal Serra Dourada e também no nosso portal de notícias, o tvsdnoticias.com.br.
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0: Agora 5 horas 12 minutos. Fale mais das suas bênçãos. Isso atrai, hein? Não esqueça de viver o presente. Estamos vivos. Aproveita a tua tarde, facilita o teu tempo com a tua família, principalmente com teus amigos, com teu amor. Não está junto? Liga, ouve a voz, manda mensagem, escreve. Diz que está com saudade, perto ou longe, diz que ama. É tão bom, gente. A gente precisa disso para ser feliz no caminho.
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3: Pergunta do dia de hoje.
4: Ai, gente, desculpa, eu queria confessar que essa pergunta é minha. Eu ganhei uma herança.
3: Foi?
4: Foi. Você acredita?
3: Era segredo, você ia contar só no Natal.
4: Era, aí agora eu tô querendo contar pra vocês. Ganhei uma herança, e aí a família agora quer, tá pedindo dinheiro, ajudinha, treinheiro, Teve um até que falou que, nossa, me ajuda, os agiotas vão me bater, entendeu? Eu falei, ai, que bato, brincadeira.
3: Na próxima, né, arruma agiota que só ora. Então bate.
4: O daqui ele só ora, né?
3: Aham, bate. Não, vai ver. Paga não, Jay, vai lá.
4: Gente, brincadeiras à parte, eu não, tá? Mas o ouvinte disse que ganhou um dinheiro de uma herança. E agora, os familiares querem que ela fique ajudando, dando dinheiro, etc e tal. E ela disse, não acha justo, né? O dinheiro é dela, quem ganhou foi ela. E ela quer saber se ela tem obrigação de ajudar a família.
3: Margarete, aí?
5: Boa tarde, Samuzinho. Boa tarde, minha guapa.
3: Tudo
5: minha princesa,
3: bem?
5: Minha irra e minha pipoquinha. Margarete, do conjunto deles dois. Eu ajudaria meus filhos, minhas filhas e meus netos. Porque uma vez eu precisei de uma quantia com uma prima minha que tinha dinheiro. Tinha, não tem? E ela falou que não tinha. Então, eu não ajudaria. Eu só ajudaria minhas filhas e meus netos. Beijo.
4: Pra vocês aí, que fica aí, que o contatinho diz que não tem como te ver, etc e tal, não sei o que, tenené, o cachorro morreu. Teve uma mulher que casou lá nas Filipinas, na Tailândia, sei lá. Gente, tava inundado e isso não foi empecilho pra ela casar ali o marido dela.
3: E eu pirei com os convidados, ficaram firmes e fortes.
4: Ficaram firme e forte. Era só
3: entraram
4: pra...
3: Entraram com a metade do corpo na água.
4: Pra fazer você aí acordar, pras desculpas que ele te dá.
3: Na boa, sem muita maldade, ali eles pensaram que o mundo tava acabando, era melhor resolver de melhor maneira, né? Que o telão já ia descer.
4: Ou às vezes pagou uma grana pra esse casamento acontecer, né?
3: Gente,
4: e falou que não ia devolver.
3: Ou que no telão já ia descer com as mensagens que as pessoas trocam no WhatsApp.
4: Deus, me perdoa, não desce todas, não. A Juliana falou o seguinte, tem alguma, será que se eu colocar ali privado, ela fica também na hora do grande final?
3: Certeza, Jennifer.
4: Juliana, o dinheiro é seu, só te procuram porque você tem dinheiro. Quer ter paz? Foque em você e cuida da sua herança.
3: Jeane, querida.
6: Boa tarde, mulheres.
4: Linda do
6: 29. Respondendo a pergunta, eu não ajudaria. Deixa esse dinheiro pra lá. Que isso aí é interesse, não leva a nada, a pessoa a nada. Secreto, né? Porque é interesse. Boa tarde, tudo de bom. Isso é a Jeane aqui da Vila Alzira. Parecida de Goiânia. Beijos, beijos.
4: A Tereza do Balneário Meia Ponte, oi, respondendo a pergunta, eu acho que não. Porque eles têm que se preocupar mais com ela do que com o dinheiro. Eu mando um abraço pra vocês e pra minha filha Priscila, da Chácara São Pedro.
3: Um beijo, Rosalina.
7: Oi, meninas, boa tarde. Tudo bem com vocês? Também tô bem.
3: Que
7: chamo
3: bom.
7: Rosalina Francisca da Silva, moro no Parque Santa Cecília. E você deve ajudar se você quiser, moço. Se você não quiser ajudar, que eles, ela nem era próxima a você. Você nem nada, nem importava, né? Com a sua pessoa. Então, eu acho que você ajuda se quiser. Você não é obrigado a ajudar, não. Tá bom? Beijo, fica com Deus.
4: Beijo. Tenho aqui quem mais aqui? O Sebastião Batista. É obrigado, ele não é. Ajuda se quiser.
3: Mais ouvintes, Maria Cesária.
8: Meninas, boa tarde, que é Maria Cesária de Jesus Silva. Eu não ajudaria não, já que virou as costas pra mim, eu peguei o herança, agora eu vim pra cima de mim, não ajudava não.
4: Olha, o Denis falou o seguinte, boa tarde, Bruno e Jennifer, acho que temos que ajudar pai e mãe, porque foram eles que cuidaram da gente, o resto é tudo interesseiro, abraço e sucesso.
3: Rayane.
9: Oi, meninas, boa tarde, tudo bem?
3: Tudo.
9: Quem fala é a Rayane, moro aqui no Santos Dumont e tô ligadinha aqui na rádio, hein? E sobre a pergunta do dia, eu não lembraria de parente não, porque quando você tá na pior, eles correm, não quer saber de ajudar, e agora que tem dinheiro, quer dinheiro emprestado? Não, eu colocava pra correr mesmo, ninguém é obrigado a ajudar ninguém. Ninguém não, né? Ainda mais que não é tão próximo.
4: O Marcos nunca foi e nunca será obrigado a ajudar ninguém. Ninguém é obrigado a nada, né? Não é, Zezé e Luciano? A gente é obrigado? Eles... Vou ficar calada. Eu sei de coisas que eu não posso falar.
3: Ah, é? Uhum. Amiguinha da Dona Helena. Dona Helena. 5h23, boa tarde.

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11: 5h31.
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5: Chegando o banquinho aqui pra você, hein? Com Felipe Rodrigo, boa tarde. Participa aí pelo WhatsApp, tem quantas letras acumulado?

0: 5h41, boa tarde, ótima tarde pra você. 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
9: 5h48, daqui a pouquinho tem quantas letras? Valendo R$1.100. Que presente, hein? R$1.100. Já pensou você levando esse presentão pra

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1: Existe uma teoria que se chama 90-10, onde uma pessoa tem 90% daquilo que você procura em alguém, só que você foca naqueles 10% que falta. Aí você sai pra rua, se aventura, e realmente você encontra aqueles 10%, mas não se deu conta que perdeu os 90%.

0: Ai, nos bastidores rolou uma situação aqui, gente. Uma pessoinha que gosta de ser abusadinha de vez em quando, sabe? Aí só que você dá aquela resposta que a pessoa fica olhando, tipo assim, você tá falando isso?
1: Você tá falando sério? É isso mesmo? Nossa, se tem uma pessoa que dá umas respostas assim, é ela.
0: Eu que?
1: Anitta.
0: Ah, tá.
1: Anira. Anira. Vamos volver aqui, ó. Vamos volver, ó. Vamos volver.
0: Ai, ai, ai. Conte, Jennifer, qual é a pergunta do dia de hoje?
1: Hoje nós estamos aqui falando da história da moça que recebeu uma herança e desceu e contou o seguinte: ganhei uma herança muito boa e agora minha família, que nem era tão próxima, vive me pedindo dinheiro e ajuda. Não acho justo, já que fui eu quem ganhou. Sou obrigada a ajudar a família?
0: Será que é, gente? A Nádia respondeu.
2: Oi, meninas, Jennifer e Bruna, eu não ajudaria. Já, tá bom. Já ajudei demais e mentira. Tudo mentira. Ajudaria sim, ajudaria de novo por quantas vezes me tocasse.
0: Ai,
2: né?
0: Porque, ai, Nádia.
2: Afinal, família é família.
0: Tá certo. A Alcenir também participou.
3: Boa tarde. Olha, você não tá errada de não querer ajudar. Até se fosse eu, também não ajudaria. Se fosse uma família que me ajudasse, né? Nunca gostou de agora tá desse jeito. Rapaz, se fosse você, não ia nem contato mais. Você aí, engraçado que agora vocês querem aproximação, tá pedindo. Só tá assim, depois quando o dinheiro acabar, meu filho, vai voltar como era antes. Então mete o pé na bunda desse zoiudo.
0: Mais ouvintes, Maria Elsa.
4: Boa tarde, boa tarde.

0: A Darlene.
1: Boa tarde, meninas. Aqui é a Darlene do Parque Anguera 2. Na minha opinião, ela ganha, então ela ajuda se ela quiser. Ela não é obrigada a ajudar a família. Se ela quiser, ela ajuda. Pode ajudar a mãe ou o pai, que é os mais próximos, que pode estar ajudando. Se for dele que a herança veio, ou da mãe ou do pai que faleceu e deixou a herança, então os outros, ela não é obrigada. Ela ajuda se ela quiser. Se ela não quiser, ela não precisa ajudar.
0: Ana Maria.
2: Boa tarde, meninas. Boa tarde. Respondendo a pergunta. Não, não acho que é obrigação, não. Ainda mais que tem parente que só aproxima pra levar vantagem, né? Eu acho que um ou outro que ela vê que merece, sempre esteve ao lado dela, sim, ajuda. Mas os demais, não tem obrigação nenhuma, não.
0: A Flávia.
3: Boa tarde, Samuel, Bruna, Jennifer, Flávia Maria Jardim, Libertação do Canedo. É, eu não, eu largava pra lá. Não, ele não é obrigado a ajudar ninguém, não. Ajuda se quiser.
0: O Lucas.
4: Boa tarde, Bruna. Boa tarde, Jennifer. Boa tarde a todos os ouvintes da Rádio 99. Meu nome é Lucas, eu falo aqui do setor Pedro Dovi. E sobre a pergunta do dia, eu acho que tem que ser feita uma análise aí. Se a família sempre esteve do lado dela, sempre apoiou, sempre ajudou nos momentos difíceis, não tem por que não ajudar. Porém, ela tem que se colocar em primeiro lugar, resolver o que der pra resolver da vida dela. E depois, essa pessoa vai e ajuda a família. Agora, se a família sempre foi uma família que nunca apoiou, nunca esteve do lado, momentos difíceis era ela e Deus, então deixa a família pra lá, deixa eles se lascar lá.
0: Valeu, Lucas. Ô, lindinha.
5: Boa tarde, Bruna. Tudo bem com vocês aí?
0: Tudo bem.
5: Tudo bem. Eu que vim no 99, vim no programa de vocês. Lindo e maravilhoso.
0: Ah,
5: com vocês,
0: querida.
5: Tá bom? Abraço. E a sobre pesquisa aí? Depende da situação, né? A situação. Eu ajudo, tá bom? Tchau, obrigada.
0: Tchau, tchau, Tatiana.
6: Boa tarde. Sobre a pergunta do dia, não, a pessoa não é obrigada a ajudar a família, não. Família é bom longe. Meu nome é Tatiana, moro no bairro Goiás. Um abraço.
0: Mais ouvintes, Bruno.
7: Olá, meninas, que é o Bruno do Residencial Nossa Auxiliadora. Sobre a pergunta do dia aí, eu acho que ela não deveria ajudar, não. Porque parentes cobram o dinheirinho, dependendo dos parentes, canseira, eles começam a beirar. Acabou o dinheiro, some todo. Manda ela gastar o dinheiro dela. Vai lá, beijo. Valeu a todos, obrigado.
0: Rogério.
8: Pai, na minha opinião, ele tinha que pegar esse dinheiro e sumir do mapa, sair de perto dessa família, porque se ele ficar perto dela, não sei não, acabar aí pra cidade despejando. Tá difícil, tá difícil. Hoje por herança, por faz qualquer coisa. Pega esse dinheiro e vaza, vaza pra longe, meu parceiro.
0: Luiz.
9: Boa tarde, meninas. Boa
0: Tudo
9: tarde,
0: bem?
9: Bruna.
0: Boa
9: tarde, Jennifer, né? Mas boa tarde. Uai, se eu fosse esse ouvinte aí, eu não ajudava ninguém, não, né? Porque parente, você sabe como é que é. Na hora que a gente mais precisa, todo mundo sai fora. E aí, em geral, toda a família, né? Mas é isso aí. Que é o Luiz, motorista de aplicativo. Fica com Deus.
0: Luiz. Tchau. E a Cleide?
10: Boa tarde, Nath. Respondendo a pergunta aí, olha, não tem obrigação nenhuma. Olha, você vai ajudar se for assim, seu pai, sua mãe, né? Uma pessoa bem próxima, aí sim, você pode ajudar. Mas se não for, não, aplica o seu dinheiro. Pega ele, já aplica logo rapidinho, não fica com ele não. Porque se você ficar, nossa, o povo cai de cima mesmo. E se você emprestar, você perde o dinheiro e perde o amigo. É desse jeito que funciona. É a Cleide.
0: Beijo, Cleide. E por aí, Jennifer?
11: Vamos lá, gente. Por aqui nós temos... Gente, hoje é dia 2. Você pode fazer um monte de coisa aí. Trenheira, coisa e tal. Eu, hein? Cleide. Ninguém entendeu
0: que
11: nada.
0: Que isso? Não,
11: né?
0: Ninguém entendeu. Relaxa. Fica tranquila.
11: Eu não tive terapia essa semana, vocês me perdoem. A Cleibe falou o seguinte. Não é obrigado não, porque eles não lembravam que você existia antes da herança. Agora eles querem saber que você existe, isso tá errado. Erineu de Trindade, acho que ela deve ajudar só os mais próximos. Lucy Meire, boa tarde equipe da 99,5. A Jennifer disse que a pergunta do dia no mês de setembro e nos meses seguintes é pra provocar o alvoroço. E a meta está fluindo muito bem.
0: Olha, ela tá pensando no Natal, gente.
11: Incrível.
0: Ela gosta sempre de pensar nessa coisa.
11: Não.
0: Da...
11: Eu tô pensando no Natal, não.
0: Não tá pensando?
11: Não, eu tô pensando justamente, sabe no quê? Nas eleições.
0: Nossa! Piscou, a Simone entra aqui nessa sala cantando, então é Natal.
11: Não, todo mundo já vai ter rompido até lá, se a gente falar.
0: Que
11: não,
0: linda,
11: tem, não tem outra coisa aqui, olha.
0: Motivacional.
11: Acredito que o ouvinte precise fazer reservas financeiras e ser resistente ao assédio financeiro familiar. Fugir da regra. O que vem fácil, vai fácil. Lorena, se a família não era próxima, não tem obrigação, só estão se

0: aproximando por interesse. Maria do Socorro, ela não tem obrigação de ajudar, ela ajuda se quiser, só se for em caso de extrema necessidade. Tamires Ribeiro, não deve ajudar não, porque se fosse o contrário, eles não fariam o mesmo. Gabriele, a herança é um direito dele. E se a família nunca foi próxima, aparecer agora é por interesse. Se ele começar a dar dinheiro, o pessoal nunca vai parar de pedir. O melhor é inventar que o dinheiro já está todo preso em um investimento de longo prazo e colocar um limite definitivo. Marcos Campos, não é obrigado. Manda os folgados trabalharem. Joiane, fala que perdeu tudo no Tigrinho e começa a pedir dinheiro. Gostei, Joiane, vovô. Nilsa, não. Você só é visto quando tem alguma coisa. Se não tem, ninguém está nem com você. Não é justo, o dinheiro é seu. Marilene Moreira, boa tarde, minha linda. Eu acho que não, porque quando é dinheiro, a família aparece até o fim do mundo e diz que é parente, só por causa do dinheiro. E Elizabeth Moreira não ajuda e a Maria Daura, ela não é obrigada, não. Eu acho que foi tudo? Não, foi não. Gisele, excelente restante quarta-feira. Não é obrigatório ajudar a família. Edson Vieira, sim, ela pode muito bem ajudar. Não custa nada, né? Deus vai abençoar ainda mais. Edna, acho que ela não tem obrigação nenhuma de ajudar. Nilzete, tem que fazer igual eles faziam com você. E a Vânia Fernandes, finge que é muda e cega. Bola pra frente.
1: E a gente vai pro telefone pra falar com o Luiz Gustavo. Oi, Luiz Gustavo.
2: Opa, boa tarde.
0: Boa tarde, Luiz Gustavo. Tudo bem com você?
2: Bem, vocês? Como é que tá?
0: Joia. E aí, imagina, a moça, nosso ouvinte ganhou um dinheirão aí numa herança. Não tava esperando, mas ganhou esse dinheirão. E a família, que nem era muito próxima, começou a pedir dinheiro, começou a pedir ajuda e tudo mais. Não quer ajudar, porque o dinheiro é da pessoa, ela não tá afim. Tem obrigação só por ser família?
2: Olha, eu vou falar pra vocês, é verdade. Eu acho que não tem não, viu? Porque família é o seguinte, pelo menos a maioria das famílias que eu conheço é assim. Na hora que a gente mais precisa, ninguém ajuda, né? Se for uma família unida, uma família boa, que já ajudou ela em alguma coisa, aí convém ela ajudar aquelas pessoas, né? Mas nem todo mundo, porque tem gente que é folgada.
1: Então você acha que ele não deve ajudar?
2: Não, eu acho que não. A não ser que seja mãe e pai, né? Agora, o restante da família, não.
0: Quem da sua família, se você ganhasse uma herança, você ajudaria?
1: A Jenny tá querendo mesmo confraternizar no final do ano. Olha a pergunta que ela faz.
2: Quem eu ajudava?
0: Da sua família, se você ganhasse herança.
2: Só minha irmã e minha mãe mesmo.
0: Tá vendo, Jenny?
1: Parabéns. Já acabou o convite no ar. Que isso?
2: Não, mas deixa eu falar. Eu tenho só uma irmã, só. Então, ela me ajudou pra caramba.
1: Respirei
2: na minha vida,
1: tranquila.
0: É porque, gente, vamos ser sincerinhos aqui, nós três aqui que estamos conversando.
1: Só entre a gente.
0: Só entre a gente. Família, o que é família? É mãe, pai, irmãos. Isso é família. O resto é o quê? Parente.
2: Entendeu? Parente, exatamente. Você falou a coisa certa, viu?
0: Luiz Gustavo, você ganhou o prêmio com a gente, ganhou um rádio portátil, que é incrível, mas uma olhada no Muito obrigada pela sua participação, tá bom?
1: Um grande abraço pra você e até a próxima.
2: Obrigado.
1: Tchau.
2: Fica com Deus.
1: Jennifer, você que tá trabalhada na treta e no caos, tem algo a dizer? Tem mais sorteio, né?
0: Tem mais sorteio. Posso falar agora?
1: Claro.
0: Então tá bom. Par de ingressos do Open Bar pro Boteco com Gustavo Lima, que já é sábado, 12 de setembro. Vai pra Maria Eduarda Oliveira, do Crimea Leste. Parabéns, Maria Eduarda. E, gente, fico por aqui, aquela coisa. Eu acho que família é isso e parente é o resto. Mas eu tenho uns parentes que eu amo muito, que eu ajudaria e que eu considero minha família. Mas tem uma galera aí que, Deus é mais.
1: Jennifer,
0: fala comigo.
1: Vou fazer igual você fez com o vídeo. Qual das pessoas da sua família você ajuda? Ou não? Tá, fica caladinha.
0: Tchau,
1: até amanhã. 6:06.

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2: 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Ela falou, não, tudo bem, mas eu não chamei afinador de piano, não. E ele falou, eu sei que o senhor não chamou, quem chamou foi seus vizinhos. 99%
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14: 6:13.
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0: Começamos mais uma edição. Hoje, dia 2 de setembro de 2026. Esse dia não volta mais, hein? Então, bora curtir o presente, bora conectar aqui com esse programa e tornar o presente um presente. Então, participa daí que a gente comanda daqui.
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0: Tá chegando acústico com ele, Panda. Eu te seguro. Boa sorte.

0: firme, hein?
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0: Fortaleza. Muito obrigado, galera.
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2: É inevitável.

0: pra quê? Fala pra mim, vai.
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3: A nona de hoje, Eduardo Costa. A Juliana adora cantar essa aqui no trânsito, né, Ju? Imagina eu, é o nome da.

0: 6h27, ótima noite pra você que tá aí dirigindo, curtindo a programação. Dica de trânsito, hein? Atenção, BR-153, na altura do Goiânia Arena, sentido Carrefour, tem trânsito intenso neste momento. Dirija com cuidado. 6h27.
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2: Copa do Brasil, em instantes, a definição de mais dois classificados para a fase semifinal. Em Santos, na Vila Belmiro, tem Santos e Palmeiras. O Santos do técnico Cuca deve ir a campo com Gabriel Brazão, Igor Vinícius, Lucas Veríssimo, Luan Pérez e Escobar, William, Arão, Christian, Oliva, Gabriel Bontempo e Barreal, Neymar e Gabigol. Enquanto que o Palmeiras, de Abel Ferreira, joga com Carlos Miguel, Giay, Murilo, Gomes e Arthur. Marlon Freitas, Andréas Pereira e Felipe Anderson, Maurício Flaco Lopes e Vitor Roque. Lembrando que na primeira partida, o Palmeiras venceu o Santos por 3-0. Jogo daqui a pouco, 9:30 da noite, na Vila Belmiro. O Vasco joga também às 9:30 da noite contra o Vitória. Na primeira partida, o time da Cruz de Malta venceu por 1-0. Comandado pelo técnico português Pedro Emanuel, o Vasco deve ir a campo nesse confronto com Léo Jardim, Paulo Henrique, Cuesta, Robert, Renan e Lucas Piton. Sosa, Thiago Mendes, Tietê e Adson, Colídio e André Gomes. Já o Vitória, de Jair Ventura, vai jogar com Lucas Arcanjo, Matheus Silva, Kaká, Lucas Cândido e Ramon. Wallace, Zé Vitor e Emanuel Martínez, Eric, Mateuzinho e Renê. O Vasco joga por um empate, uma vez que venceu por 1-0 na ida para chegar às semifinais da Copa do Brasil. Amanhã tem Grenal para definir o adversário do Atlético Mineiro na próxima fase.
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0: 6:32.
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1: Chegando mais música nas mais. E vamos chegando aqui com Ed Brito e Samuel, toda mulher.

0: 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Número 1
1: chegou com o Rick Martin e Luan Santana. E tá chegando o registro histórico, hein? Bora!

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0: começou mais uma edição do Hora Extra.
1: Nia, por que quando abre esse microfone, a gente sente essa vontade de rir?
0: É porque a gente fica feliz.
1: Por que, será? Porque
0: o ouvinte tá lá do outro lado, ó, curtindo a programação.
1: Aqui, eu tentei caprichar no meu ZYC, mas eu não gostei.
0: Não gostou?
1: Eu não gostei do Goiânia. Ficou ruim. Ficou, Nia.
0: Ô, oh, gente.
1: Da manhã vai ficar melhor.
0: Eu quero vê-lo sorrir. Você quer que volte o prefixo?
1: Quero bem lá cantar. E boa noite pra você que tá do lado de lá, coisa linda e maravilhosa, que dá todo o sentido e motivo pra mais uma hora extra aqui na 99,5 FM.
0: Uau, Boco! Hoje é quarta-feira!
1: Quarta-feira! É aquele dia que pra muita gente é pior do que a segunda.
0: Eu não curto tanto a quarta como eu curto mais a segunda. Eu gosto mais da segunda-feira.
1: Eu gosto da segunda-feira, não vou mentir.
0: Mas eu não tenho problema com a quarta.
1: Também não tenho, não.
0: Mas eu acho ela cansativa.
1: Eu não gosto de... eu não gosto de dias que estão assim no meio de feriados. Esses são chatos.
0: Por falar em feriado, ó. Tem cheirinho de feriado chegando.
1: Na segunda-feira, 3 dias.
0: Como é que é, vocês, gente? Como é? Vocês que têm feriado,
1: assim. Como é que vocês se sentem nesses dias?
0: Conta o que gente, comem? Onde moram?
1: O que vocês
0: moram?
1: Comem? Como se vestem? É porque a gente tá perguntando, porque nós não temos. É simples assim.
0: Ai, mas a gente fica feliz assim mesmo, porque a gente sempre tá por aqui.
1: Tá por aqui, é.
0: E lembrando que hoje tem convites. Ele riu, gente, sem querer rir, ó. Sabe quando a pessoa ri no automático? Aí ele pensou. Ó, parte de ingresso pro show Registro Histórico com Luan Santana, domingo, dia 27 de setembro, no Estádio Olímpico. Aliás, deixa eu aproveitar essa menção aí do seu sorriso pra mandar um alô pro meu xará, Bruno Carvalho.
1: Bruno!
0: Ele fez um vídeo hoje mostrando quais são os passos que ele usa, né? Qual é o ritmo que ele começa a vida pra vir trabalhar.
1: Mesmo.
0: Os bastidores.
1: Que legal.
0: Eu vou nem comentar. Não vou comentar. É melhor.
1: Eu amo aquele meme que eu mandei pra você já algumas vezes.
0: É isso mesmo. Bruno Carvalho, juiz, rapaz.
1: Beijo pra vocês mais uma vez. E olha, o negócio é o seguinte: Escola Britânica reforça regras de privacidade em meio à possível chegada dos filhos de Harry e Meghan. Vocês sabem quem são? Pois é, são
0: claro. Os
1: filhos da realeza britânica. Príncipes e princesas.
0: Poder, né?
1: É aí, menino. Até o xixi dos alpinistas está ajudando a derreter o Everest. É muito xixi, porque aquele monte é grande.
0: Menino, pensei nisso.
1: Menino do céu.
0: Aí, tá vendo? Querendo ou não, tem pessoas ali atrapalhando
1: fazendo
0: o sistema,
1: xixi.
0: Né?
1: Lá.
0: Eita, eita.
1: Porque é quentinho, né? E derrete a neve.
0: As pedreiras, né? De neve.
1: Vamos seguir.
0: Geleira.
1: Vamos parar. Vamos entrar mais em detalhe, não.
0: Por okay. favor.
1: Você seria corno se soubesse e tivesse permitido?
0: Gente, que estranho. Como
1: Deixa
0: assim?
1: Eu esclarecer essa pergunta para vocês. Você mereceria a alcunha, o adjetivo pejorativo de corno, caso você soubesse que estava rolando e tivesse permitido, tipo assim...
0: Liberado.
1: Ah, é, ué. Aí eles poderiam chamar você de corno ou não?
0: O seu docinho de coco sai com outra pessoa. É isso.
1: Isso, isso. E você,
0: você
1: não
0: autorizou,
1: se importa. Essa,
0: tá
1: não,
0: tranquilo.
1: De boa,
0: não, vai
1: tá
0: lá.
1: Em crise, vai que
0: crise?
1: Volta melhor.
0: Às vezes nem tem crise no meio.
1: Tem que ser a mesma curiosidade.
0: Vai entender, né?
1: Vai entender. Eu usei curiosidade, Bruno, mas eu vi nos seus olhos
0: não,
1: tinha outra
0: não
1: palavra.
0: Dá. Não dá,
1: tinha outra
0: louco,
1: palavra.
0: Não rola.
1: Você se consideraria corno ou corna se permitisse que o seu parceiro ou parceira desse umas puladinhas de cerca? Não pode nem chamar de puladinha de cerca, porque se você sabe...
0: E nesse caso
1: ela passou
0: elétrica,
1: a porteira
0: não.
1: aberta.
0: Não, tranquilo.
1: A porteira estava aberta, abriu, foi embora. Portãozinho de boa.
0: Isso mesmo.
1: Não, colchete, de boa.
0: Colchete.
1: Vaca marrom dá leite achocolatado?
0: Ah, não, gente, sério?
1: Pois é, milhões de americanos acreditam nisso.
0: Que dó, né?
1: Pode uma coisa dessa? Absurda.
0: E essas pessoas estão na internet falando de um monte de coisa que elas não sabem. Isso que mais fico chocada.
1: Bruno, você tirou o amante profissional.
0: Eu tirei. Não combinava. Depois,
1: gente,
0: eu... sabe como é que é, né?
1: Por favor.
0: Não dá.
1: E, acho que devia ser mais alguma coisa, o xixi, a escola britânica, o corno... É isso, a gente tá aguardando.
0: O corno,
1: a gente
0: ruim
1: tá...
0: de coração esse moço, né?
1: Quanto tempo que foi?

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0: Isso foi o barulho do fone, na orelha.
1: O barulho do meu fone, na minha orelha. Foi colocado a jato, numa velocidade imperceptível.
0: Banco do céu, fala, a galera tá aqui comentando
1: sobre
0: xixi, sobre ser corno, sobre fetiche.
1: Fetiche? Ah, o fetiche e o ser corno é o mesmo.
0: Antes, porém,
1: é o mesmo,
0: tem alguém comentando sobre feriado.
1: Gente,
0: Fabiana,
1: saudade.
0: Fala que a gente escuta.
2: Respondendo a pergunta de vocês aí de feriado, eu também não tenho feriado, não. Eu costuro em casa. É 24 horas por dia, durante 7 dias na semana. Porque não tem nem sábado, nem domingo, nem feriado, nem hora pra poder parar pra almoçar, nem pra poder nada. Não pode nem morrer. Porque se morrer também, tem que voltar. Poder finalizar a costura. Eu costuro
0: pode
2: em casa e minha vida de jeitinho. Tem como não. Correr não.
0: Fabiana, eu vou te falar, eu senti o estresse na voz da Fabiana.
1: Eu também, Fabiana.
0: Ô, Fabiana, Fafi. Na boa, se sinta abraçada, porque a gente entende que...
1: apertado mesmo,
0: que
1: de
0: teve
1: verdade.
0: Ironia, mas tem muita verdade
1: isso,
0: nesse áudio.
1: Isso. Olha, mas sabe o que é uma coisa interessante? Se a gente estivesse perto de você, tanto eu quanto a Bruna, agora, nesse momento, Fabiana, e a gente desse um abraço assim, apertado, aqueles que... Você já viu aquele abraço que você dá uma apertadinha na pessoa?
0: De urso.
1: É, que você dá uma... Você realmente... Você não só coloca o braço em volta dela, que eu achei esse abraço horrível. Mas aquele que você dá uma apertadinha mesmo, pra ela sentir,
0: acolhida.
1: Tipo, exatamente. A gente te daria um abraço desse. Agora.
0: Porque a gente sabe que o Brasil inteiro tem um monte de Fabiana por aí,
1: olha,
0: ó.
1: A maioria que move o motor desse país são Fabianas, viu?
0: É verdade.
1: São Fabianas.
0: Você tem o nosso orgulho.
1: Muito.
0: E o nosso parabéns, mas a gente sabe que não é fácil.
1: Não,
0: então a gente não tá falando que ser guerreira é incrível, não é.
1: Nem romantizando. Não,
0: não pode. Não. Mas olha, se cuida também, tá? Eu sei
1: isso.
0: Que você falou que não dá tempo nem pra morrer, eu sei que não dá, mas se cuida pra isso não acontecer.
1: Dá uma paradinha agora mesmo e dá uma respirada.
0: Por favor, né?
1: Sorri. A gente vai te agradecer demais por esse sorriso. E o que vai fazer muito bem pra mim e pra Bruna. Toma uma aguinha e segue o barco.
0: E aí, Boco, fala sobre o que você tá a fim de começar?
1: Eu vou começar logo pesadão.
0: Mano,
1: pesadão. E ó, a Isa. A Isa e o Falcão. Pesadão.
0: Pesadão.
1: Durante muito tempo. Agora você tem. Acha aí, por favor, a trilha adequada pro tema. Você seria corno?
0: Essa não, tá muito animadinha,
1: não,
0: né?
1: Não, corno é um tema meio delicado. Você que está me ouvindo agora. Essa é boa. Você se consideraria corno ou corna se soubesse e tivesse permitido que isso acontecesse? Durante muito tempo, ser chamado de corno era praticamente uma sentença de humilhação e, em alguns casos, até de morte. Mas existe uma versão moderna da história em que o corno sabe de tudo. E mais, ele concordou. O chamado fetiche do corno. Sobe o som. Acontece quando um casal, de forma consensual, inclui uma terceira pessoa na dinâmica íntima da relação. Tem gente que prefere acompanhar tudo ali, de perto mesmo. Outros participam à distância. É à distância. E há quem queira apenas saber depois como é que foi o borogodó. O parangolé. Tem esse também, Bruninho. O curioso, no caso. E aqui está a grande diferença. Ninguém está enganando ninguém. A sexóloga Thaís Plaza explica que, se existe acordo entre os parceiros, estamos falando de uma fantasia compartilhada. Ah, se alguém faz escondido, aí sim é traição. Mas eu tô começando a achar que esse povo tem razão, Bonina. Não, você não concorda, não, nesse aspecto aqui.
0: É, porque a pessoa tá autorizando,
1: a pessoa tá sabendo.
0: Né?
1: Isso não é corno, é corno é quando descobre, pega. A gente tem vídeo na internet explicando como é que é.
0: Ah, tem vídeo explicando? Ai, meu Deus do céu.
1: Para a especialista, o que está mudando é a forma como as pessoas escolhem se relacionar. Tá vendo aí?
0: Caramba.
1: Os padrões estão ruindo. Ser fiel pode continuar sendo uma escolha, desde que seja uma decisão consciente do casal. E agora vem a pergunta que pode incendiar este nosso debate, que a gente faz questão que você que está ouvindo a gente neste momento participe com a sua opinião valiosíssima por aqui. Se o seu parceiro ficasse com outra pessoa, mas você soubesse tivesse autorizado e até gostasse da ideia, isso seria traição? Ou seria mais apenas mais um acordo dentro do relacionamento?
0: Caramba, eu fico pensando no Brasil, onde as pessoas são tão ciumentas, como é que isso acontece?
1: Mas é engraçado, né, Bruninha? É, parece que assim, é um ciúme que só funciona pro parceiro, né? Porque,
0: falou uma verdade.
1: É uma verdade.
0: Porque às vezes o relacionamento já tá aberto e a outra pessoa não sabia que a porta já tinha
1: não sabia. Nós vivemos uma relação aberta pra mim. Pra minha parceira, não.
0: Boco, bora saber o que os ouvintes estão falando sobre esse
1: gente,
0: tema.
1: Vambora.
0: Rafael, e aí?
3: Ah, mesmo que tá nessa moda aí de ser chamado de corno, ser esse fetiche aí, não dá certo. Não, corno é corno. Pra mim, eu acho que relacionamento tem que ser estilo a moda antiga. Viver eternamente junto, até que a morte o separe.
0: Eita, Marlete.
4: Boa noite, aqui é a Marlete do Jardim Alto Paraíso, Aparecida de Goiânia, respondendo a pergunta. É, antigamente as pessoas chamavam uso de corno, as pessoas ficavam muito bravas, né? Muito bravas. Mas até hoje fica, né? Mas é ruim chamar a pessoa corno. Pra mim, eu acho muito ruim, né? Não se faz isso, ofender, ofensa.
0: Chegando aqui a Ivonete.
5: Olá, boa noite. Então, em questão dessa fetiche aí, eu jamais concordaria. Eu, pra quem tem seus fetiches, longe de mim. Não concordaria de jeito nenhum.
0: Ana Paula.
6: Olá, boa noite. Aqui é a Paula. Eu concordo. Melhor tá sabendo que fazer escondido, que sempre tem uma terceira pessoa, né? Então, pelo menos agora já sabe, já fala, já tá tudo liberado, tudo liberal. E viva vocês, casal. É isso aí. Boa noite.
0: Alguém não concordou, não
1: foi? Eu acho que não.
0: Hugo.
7: Bruna e Boca, eu tô morrendo de dar risada de vocês aqui.
0: Que foi?
7: Nesse começo de hora extra. Acabei de mandar uma mensagem pra minha namorada também, perguntando sobre essa pergunta do dia de vocês.
0: Ai, ai.
7: Eu jamais, nem sonho, me permitiria ser corno. Misericórdia. Que é o Hugo Leonardo do Setor Combinado. Já tô aqui ligadinho na hora extra.
0: Opa, valeu. E a Janaína?
8: Boa noite, Bruninha. Boa noite, Boco. Não, eu não permitiria que meu parceiro relacionasse com a terceira pessoa. Eu sou bem sistemática com essa situação. É eu e ele, ele e eu e ninguém mais. Beijos, é a Janaína.
0: Beijo, Janaína.
1: Beijo.
0: Meu caro. Assunto polêmico neste programa.
1: Bruninha, são dois ingressos pro show do Luan Santana, não é? Que
0: isso
1: a gente tá
0: mesmo
1: sorteando?
0: Par de ingressos.
1: É um par de ingressos, olha que maneiro.
0: Sensacional. Ai, já fui lá pro site, pro Instagram. Tá rolando o sorteio do Luan Santana lá no Instagram. Do Boteco também.
1: Aliás, tem algumas promoções que só rolam por lá, né?
0: Isso.
1: Se você ainda
0: mesmo
1: não tá seguindo a gente.
0: Boco, mas uma das coisas mais legais é justamente as promoções, né? Para pensar. Tem 20 mil reais pro ouvinte.
1: 20
0: tem
1: mil.
0: A promoção iPhone 17. E tem a promoção do Boteco com Gustavo Lima.
1: O embaixador.
0: Ingresso, gente, open bar. Uhum. E tem show registro histórico também, que é do Luan Santana, que vai ser maravilhoso. E tem o Panda, o acústico que tá chegando aí.
1: Acústico com o Panda. Sabe como é que é, né? Deixa a peteca cair, não.
0: É 99,5.
1: Você colocou a gente aqui e daqui a gente não sai.
0: Beijo, Sebrae!
1: Beijo, Sebrae!

0: Rod Stewart, Love Touch. Saudade pra você no seu ar extra. Não ri, não. Eu não posso.
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0: A gente continua com hora extra.
1: Uhum. 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
0: Com toda a razão. Assina embaixo, Boco. Ó, tem muita gente chegando, muita gente falando sobre essa matéria que a gente abriu o programa. Muita gente falando do feriado. Tem gente que vai curtir, né? Daqui a pouquinho a gente escuta todo mundo.
1: Já, já.

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1: Quando ele fala uma hora, parece que é tanto tempo.
2: É, mas não.
1: Aí,
2: não.
1: Ó, 7:47.
2: 45 minutos já foi. Rapidinho. 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Showzaço, né? 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Domingo, dia 27 de setembro, viu?
1: Boa.
2: No Estádio Olímpico. Oi.
1: Depois.
2: Samuca! Samuel!
1: Você sabia que o Samuca não tá sozinho?
2: Sério?
1: Olha o relâmpago Marquinhos.
2: Cadê? Cara, só o relâmpago McQueen no pé do Samuel.
1: É o Marquinhos.
2: É, o relâmpago Marquinhos.
1: Gente, bora ouvir aqui os ouvintes. Que
2: Samuel tá te atendendo
1: dizendo?
2: Nesse momento lá na ponta da linha, viu? Super carinhoso, gente boíssima. Vai lá conhecer.
1: Verdade.
2: O Samuel.
1: Bom, chegando aqui, a participação da Fabiana, porque a gente pegou no pé da Fabiana, que ela falou que não podia nem morrer.
2: Foi.
1: Aí ela fez a sua resposta, mandou pra gente aqui.
3: Não, agora eu vou dar uma respirada, né?
1: Amém.
3: Tomei minhas malas aqui, agora eu vou pra Itacaiu. Amanhã eu já tô chegando em Itacaiu, quero sentar lá na beira do rio lá,
1: que
3: tomar
1: delícia.
3: Minha cervejinha, minha geladinha, minhas costuras, só volta na terça-feira. Mas o feriado, esse feriado agora eu vou tirar. Eu acho que esse ano tinha que ter um feriado nacional pra mim, porque é o primeiro feriado que eu vou tirar. Ai, meu Deus. Mas é assim, né? Deus dando vida e saúde pra gente, o resto a gente corre atrás.
1: Boa viagem, Fabiana. Aproveita mesmo.
2: Divirta-se.
1: Que a vida não é só dever e boletos, não. Chegando aqui a participação da Vera Silva.
4: Boa noite, Bruninha. Oi. Boa noite, Boto. Deixa eu te falar. Cara, eu tô morrendo de vocês aqui. Não por tanto pela pergunta, né? Essa pergunta é meio crítica. Mas sim pela resposta do pessoal. Tô morrendo de rir. E rir de vocês que tá rindo também.
2: Gente.
4: É um pouquinho complicado. Mas gostei, parabéns. Vamos pra nós. Vera Silva do Colina Azul, Aparecida de Goiânia.
1: Um beijo. Adorei
2: obrigado.
1: Saber que
2: também.
1: Você tá se divertindo ouvindo. E a Valquênia?
5: Oi, Brunão e Boco, tô aqui ouvindo vocês. Então, falando em relação a feriado, eu também não tenho feriado. Sábado, domingo, trabalho de noite. Agora mesmo tô lavando casa, vocês viram. Tá até fazendo barulhinho da máquina no áudio. Tô lavando casa, lavando roupa, cuidando de mim, fazendo janta. Não, uma loucura. E tô aqui ouvindo a 99, que é o mais importante, né? E vai dar certo.
1: Um beijo, Valquênia. Mas aproveita para descansar assim que puder, viu? Por favor.
2: Lohane, lá do Jardim Bonanza. Boa noite. A minha opinião sobre essa situação da galera que permite ser corna é... Pelo menos eles estão cientes, gente. O pior é você não concordar e não saber.
1: É,
2: essa
1: é
2: foi boa. Mas estou fora desse fetiche. Não é a praia dela.
1: Ai, ai, ai. Chegando aqui a Carla.
6: Boa noite, aqui é a Carla de Trindade. Olha, esse negócio de dividir, de aceitar. É comigo não, irmã.
1: É
6: tô
1: comigo não.
6: Demais, esse trem não dá certo. Eu acho meio estranho, mas tem gente que gosta, né? Mas como que eu vou gostar de ser corno? Não dá certo, não.
2: Gostei. Não dá certo, não. Aldair. Nem que seja com consentimento. Isso não faz o menor sentido pra mim, gente.
1: Juliana.
7: Noite, Bruno. Noite, Bol, Viaju. Respondendo
1: a
7: enquetezinha aí, se essa moda pega, hein? Fala disso, vai que a pessoa tinha um fetiche assim, falando, nossa senhora, eu era corno. Nossa, fui corno, fui o último a saber. Agora não. Agora, nossa, eu sou o primeiro a saber, literalmente, né? Ó, mas você vai lá e depois você volta, viu? E esse negócio aí dos opinions fazendo xixi, não. Vamos levar uma garrafinha lá pra cima. Vamos levar uma garrafinha e fazer no lugar certo.
1: Boa alternativa, Ju.
2: Marilene Moreira e Aparecida de Goiânia. Boa noite, Bruninha.
1: Oi.
2: Mas tem pessoas que hoje, se você as chama de corno, ficam bravas sim, viu? Eu sou uma.
1: Ah, mas é muito chato mesmo, né? Rogério.
8: Olá, Bruna, tudo bem?
1: Tudo.
8: Rogério, do Santa Luzia, respondendo a enquete de hoje à noite, né, sobre a questão de homem ter mais uma mulher e a mulher ter mais um homem. Eu acho que isso aí não é de Deus, então eu penso da minha forma, no meu modo de pensar. Tô aqui fazendo correria, né, pra entregar nos aplicativos. E eu vi na 99,5. A gente ama porque gosta. Então, boa noite. Fica com Deus.
1: Bom trabalho, Rogério.
2: Janaína, eu já trabalhei para uma determinada empresa onde os colegas se apelidavam de corno. Achava super estranho aquilo e ao mesmo tempo engraçado. Enfim, pérolas de colaboradores. Beijo pra você já.
1: Um beijo, Angélica.
9: Oi, Bruninha. Boa noite. Oi, Boco. Boa noite. Então, é o famoso corno consciente, né? É uma relação aberta, né? Que hoje em dia isso é tão normal, né? Mas é estranho, né? A modernidade, né, de hoje em dia é algo assim, confuso. Beijos. Boa noite.
1: Um beijo.
2: João Paulo, lá do Vera Cruz, nesse ponto de ser corno conformado, eu não sou adepto não, viu? Eu sou bem sistemático. Aquele abraço, João, obrigado.
1: O José.
10: Boa noite, Bruna, boa noite, Boco.
2: Boa noite.
10: Lá em Maringá. Pai, esse negócio de ideia de ser corno não rola não, né? Pessoa é pra outra, assim, às vezes quem já sente ciúme, não dá mais sabendo que é pro outro, já tá ficando com a outra, você tá doido, tô fora.
2: Eu amei essa risada gostosa. Que é isso?
1: Ai, José, valeu.
2: Ai, José,
1: e agora, José?
2: E agora, José? Valeu, Valquíria Vieira, do Triunfo 3. Boa noite, Bruna Fabrina. Menina, os tempos realmente mudaram.
1: Não é?
2: O nome fetiche de corno soa até engraçado. Pra mim, isso é bizarro. Ou melhor, é coisa de gente corajosa, porque eu não tenho essa coragem ou sangue frio. Mas... não sendo eu, arroche, menina.
1: Tem uma amiga que fala isso, não sendo eu, que vá.
2: Arroche.
1: Isabela.
11: Oi, Bruninha, oi, Boco, boa noite. Respondendo a pergunta da noite sobre a questão de relacionamento, eu acho que corno é corno, né, gente? Essa história de um trair o outro e a pessoa descobrir, não, isso tá totalmente errado. A gente deveria viver os relacionamentos igual da quando fala... na época antiga, quando era antigamente, onde as pessoas casavam, namoravam e prometiam amor eterno, dava um dos outros e se amavam. Beijo, gente.
1: Um beijo, Isabela.
2: Beijo pra você, Isabela.
1: Esse assunto rendeu, viu? A galera tá indignada. O Wendel.
12: Boa noite, Bruna. Boa noite, Boco.
2: Boa noite.
12: Wendel. Wendel Gilberto, Jardim Goiás. Então, tô aqui com o foninho ligado em vocês aqui. Vocês me matam de rir, gente.
1: Que
12: então,
1: bom.
12: Sobre esse caso aí do corno aí, rapaz, eu posso até ser corno, mas eu sabendo, eu vendo, não dá não, hein? Tem que ser bem escondido, porque se eu souber, aí já era, pai.
2: Já
12: abraço
2: era,
12: a todos.
1: Outro. Valeu, Wendel. Obrigada pela companhia aí no foninho. E o Rodrigo?
13: Hoje em dia é mais conhecido como relacionamento aberto. Por mais que você tenha seu parceiro, você pode muito bem se envolver com outras pessoas, desde que ele ou ela saiba. Ou poliamor, trisal, aí vai de que nome quer chamar, né? Mas hoje em dia o mundo tá assim.
1: Eita, eita.
2: É, exatamente, tá assim mesmo.
1: Gente, tá tão bom esse assunto, nem acredito que o programa tá quase acabando.
2: Agora eu queria dividir com vocês uma pesquisa curiosa que deixa essa reação... bem assim, questionável.
1: Ai, Jesus,
2: né?
1: Conta.
2: A gente falou agora há pouco a respeito dessa questão aí de você viveria ou aceitaria uma situação assim se o seu parceiro ou parceira tivesse a liberdade de viver uma outra experiência com outras pessoas. Se você aceitaria alcunha ou adjetivo de corno ou corna. Olha, isso tudo fica muito, entra num contraste enorme quando você se depara com uma pesquisa que diz que entre os países onde as pessoas têm uma vida de vários parceiros ou uma vida mais promíscua, entre esses países, numa classificação, nós estamos em segundo lugar. Porque a gente só perde para a Austrália.
1: Segundo.
2: É, nós estamos em segundo lugar. Então, às vezes, essas nossas reações dizem dão uma outra resposta muito contrária ao que a gente está dizendo.
1: É contraditório.
2: É contraditório.
1: É meio hipócrita.
2: É, diante desse número que a gente encara, fica complicado, não é? Porque é tipo assim, parece que dá a sensação de que a liberdade é legal pra mim, mas pro meu parceiro não.
1: Ih, acontece, hein?
2: Acontece muito. Muito, eu vivo uma relação aberta, mas ela é só aberta pra mim. Pra minha parceira ou pro meu parceiro, não.
1: Eu não acredito em amizade entre homem e mulher, mas eu tenho amigas, eu tenho amigos.
2: Exato, quer dizer,
1: né?
2: Como assim?
1: É, meus caros, hora extra te faz pensar também.
2: As vezes. E sorri muito.
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1: Ó, e continue fazendo a dança da chuva, que deu certo hoje, né?
2: Deu?
1: Deu.
2: Choveu em alguns
1: choveu
2: lugares.
1: Choveu em casa? Na sua casa
2: Sério?
1: Não choveu?
2: Não, ainda não.
1: De madrugada?
2: Ah, essa madrugada choveu um
1: pouquinho.
2: Ah, tá vendo?
1: Falando dessa dança da chuva.
2: Eu achei
1: agora, né? Bora cantar.
2: Bora.

0: chove, chuva.
1: Chove.
0: Biquíni Cavadão. Chuva. Rayane participou.
2: Boa noite, meu nome é Rayane. Tô aqui ligadinha, hein? Misericórdia, eu não aceitaria isso nunca, ser chamado de corno. É a última coisa que eu quero saber do mundo. Sofri demais e hoje não quero saber disso não, viu? Tá é doido, tô fora. E essa história desse xixi aí tá meio maluca, hein? Bora, bora. 99,5, a gente ouve porque gosta.
0: Beijo, Rayane, ele é.
3: Boa noite, Bruna. Boa noite, Boco. Então, esse negócio de fetiche de corno é muito louco, né? Esses relacionamentos abertos pra mim não combina, não. Pra mim, relacionamento é a dois, a três não funciona. Ah, esse negócio de xixi de alpinista é interessante também, né? Fica ligadinho aqui pra me ver como é que é isso. Tchau, tchau. Um abraço pra vocês. Bom trabalho, Boco. Bruna.
0: Valeu, Eliette. Um beijo, Fernando.
4: Bruna e Boco. Opa. Aqui é o Fernandinho do Uber. Seus ouvintes e eu da 99. Motorista de aplicativo. Ouvindo o programa aí, o duro não é ser corno, o duro é tratar da vaca.
0: Fernando, bom trabalho. Boco. Uhum. Acabou, chegou o final.
1: Olha só, é rapidinho assim, viu, gente? Toda vez
5: nós ficamos com essa sensação de que queríamos ficar com você um pouquinho mais. mas nós vamos voltar amanhã.
0: Vai.
5: Às 19 horas.
0: Agora tem sorteio, né?
1: Tem um sorteio. Par de ingressos para o show Registro Histórico com Luan Santana. Domingo 27 de setembro no Estádio Olímpico. Quem faturou? Emiliano Pereira dos Santos de Trindade.
0: Parabéns, Emiliano. Boco, bom trabalho para você.
1: Emiliano.
0: Como é que eu te encontro nas redes sociais?
1: Nas redes sociais você me encontra no canal Top 10, que tá com uma série de vídeos assim bombadíssimos, graças a Deus e a você que dá a gente o prazer da sua audiência assistindo os nossos conteúdos, aprendendo um bocado, porque a gente prepara os conteúdos assim com muito carinho pra você, porque a gente sabe que você tem bom gosto e tem crivo crítico aí, acirrado, bem rigoroso mesmo. Então, vá lá, canal Top 10 e Boco, o sétimo filho também. Eu tô esperando você lá de braço aberto.
0: Bom trabalho pra você. Eu volto amanhã a partir das 4. Tchau, ouvinte. Okay. Cuida.
1: Tudo bem, Bruninha.

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7: 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Sancionada a lei que prevê a oferta de trombolíticos para tratamento de infarto e AVC na rede de urgência e emergência do SUS.
8: Esses medicamentos podem ser usados para dissolver coágulos de sangue, os trombos, que entopem as artérias ou veias.
9: As doenças cardiovasculares são a principal causa de morte no Brasil. São cerca de 400 mil mortes por ano, mais de 1.100 por dia. Em casos de infarto e de alguns tipos de AVC, o tempo é decisivo para salvar vidas e reduzir sequelas. Com a nova lei, medicamentos trombolíticos serão ampliados na rede de urgência e emergência do SUS, incluindo as unidades de pronto atendimento, as UPAs. Segundo a médica e professora de emergências do Hospital de Clínicas da USP, Ludmila Abraão Ajar, a medida será fundamental para salvar vidas.
10: Quando nós levamos o trombolítico, que é essa medicação tão poderosa, para a população que precisa, nós estamos salvando vidas e estamos devolvendo os pais e as mães de famílias para suas casas, com uma menor ocorrência de incapacidade, de sequelas e de problemas que vão tornar toda essa família inviável para uma vida social.
9: O tratamento pode ser indicado em casos de infarto e AVC isquêmico, sempre depois da avaliação de equipe de saúde e de acordo com os protocolos médicos. No caso do infarto, o medicamento pode ser utilizado principalmente quando um procedimento mais complexo, como a angioplastia, não está disponível no tempo recomendado. A nova lei prevê medidas para melhorar a disponibilidade dos medicamentos na rede pública. O ministro da Saúde, Alexandre Padilha, destaca que hoje a aquisição dos trombolíticos é feita pelos gestores locais e que a partir da nova legislação, o Ministério da Saúde vai definir estratégias para aprimorar essa oferta e qualificar o atendimento.
11: Vamos levar para pactuação com os estados e municípios e a lei passa a dar uma obrigação muito maior, capacidade maior de todo cidadão, da gente enquanto ministério, do gestor estadual, municipal, cobrar a implementação do que está acontecendo. E com isso a ideia é reduzir o tempo de tratamento e ao reduzir o tempo de tratamento, a gente garantir salvar vidas em relação a isso.
9: A lei entra em vigor 180 dias após a publicação e a implementação será acompanhada por um comitê criado pelo Ministério da Saúde. Em 2025, o SUS contabilizou 292 mil atendimentos por AVC, sendo 218 mil por AVC isquêmico. Reportagem Pablo Mundim.
7: A campanha nacional de multivacinação chegou ao fim nesta terça-feira, com mais de 8 milhões de doses aplicadas em todo o país.
8: Mas fique atento, se você tem criança ou adolescente com menos de 15 anos em casa, vale dar uma olhada na caderneta e conferir se falta alguma vacina.
7: Isso porque mesmo com o fim da campanha, a vacinação continua normalmente pelo SUS.
8: É só procurar um posto de saúde e levar a caderneta para atualizar o documento.
7: Reforçando a rotina de vacinação, mesmo que seja com uma frequência menor, deve ser mantida na adolescência.
8: Inclusive, a vacina contra o HPV. E jovens e adolescentes de 15 a 19 anos que não foram imunizados na idade correta têm até 31 de dezembro para receber a dose pelo SUS.
12: A servidora pública Aline Figueiredo sempre levou a sério todas as vacinas que protegem o filho João Vitor, de 11 anos, contra doenças que podem ser evitadas. Com a caderneta completa, o João Vitor já tomou até mesmo a vacina contra o HPV. Para ela, os cuidados com a saúde vão além da porta de casa.
13: Além de desenvolver a doença, de transmitir, né? Essa, para mim, foi a grande preocupação. Se tem uma doença que está tendo controle, controle por vacinação, por que não proporcionar isso ao meu filho? Se eu já tomei também, eu sou imunizada. Nossa, eu saí uma vacina, eu tô lá, só acho que eu sou a primeira da fila para tomar.
7: Os adolescentes têm um esquema vacinal importante a ser seguido para construir uma vida adulta saudável. A pediatra Natália Bastos alerta que a caderneta de vacinação continua merecendo a atenção dos pais de adolescentes.
14: As pessoas esquecem muito da vacinação dos adolescentes e acaba que eles ficam sem proteção. Muitas vezes a questão do levar de ano em ano já passa, os pais passam a levar os filhos na emergência e aí acaba que o médico da emergência não olha o cartão de vacina. E aí, como tem no SUS o programa de mandar mensagem para os pais, isso ajuda muito a lembrar eles que eles têm essa vacina esquecida.
7: Além da vacina contra o HPV, os adolescentes devem ser imunizados contra outras doenças. Como lembra a diretora substituta do Departamento do Programa Nacional de Imunizações do Ministério da Saúde, Ana Catarina de Melo Araújo.
15: E aí atualizar para as vacinas da faixa etária do adolescente, que seria HPV, dengue, meningite, a meningoa CWY. Ter a caderneta de vacinação em mãos, procurar a unidade básica de saúde mais próxima da residência, verificar essa caderneta de vacinação junto a um profissional de saúde da unidade básica para verificar a situação vacinal.
7: A campanha de vacinação contra o HPV para jovens de 15 a 19 anos foi prorrogada até 31 de dezembro. Com isso, quem ainda não foi vacinado contra o vírus na idade recomendada, entre 9 e 14 anos, deve procurar uma unidade de saúde para receber gratuitamente uma dose do imunizante. Reportagem Graziele Bezerra.
16: Representantes do governo federal, de governos estaduais e prefeituras estiveram reunidos na última semana para discutir ações de prevenção e resposta aos impactos do El Niño.
8: A previsão é de que esse fenômeno climático, que deve se acentuar a partir deste mês, provoque chuvas mais intensas no sul e ondas de calor e secas mais rigorosas nas demais regiões.
16: Foram feitas rodadas de reunião com gestores de todas as regiões. Hoje foi a última com representantes do Sudeste.
17: Para lidar com os efeitos do chamado Super El Niño, que deve atingir o país com mais intensidade entre este mês de setembro e novembro, estão sendo adotadas medidas nas diferentes regiões do país. No Sudeste, a previsão é de ondas de calor e atraso nas chuvas. No campo, os maiores impactos serão sentidos na produção de cana-de-açúcar e de frutas cítricas, além das pastagens. A preocupação também com o abastecimento de água, sobretudo na região metropolitana de São Paulo, de acordo com a ministra da Casa Civil, Miriam Belchior.
18: Estamos fazendo esse monitoramento junto, evidentemente, com os órgãos estaduais do Rio, de Minas e de São Paulo, para garantir aí o abastecimento nas regiões metropolitanas de São Paulo, Rio e Campinas, né? É muito importante que os governos estaduais façam a gestão de seus reservatórios para que, em caso de cenário de escassez, se estabeleça uma priorização de usos da água disponível.
17: No norte e nordeste, a previsão é que o fenômeno climático cause calor e seca prolongada nas regiões. Nesse momento, é importante que as pessoas não iniciem queimadas, ainda que controladas. É o que explicou o ministro do Meio Ambiente e Mudança do Clima, João Paulo Capobianco.
19: Evitar incêndios depende necessariamente de uma ação preventiva por parte da sociedade. Ou seja, nós não podemos, a partir deste agora, utilizar o fogo para aquelas questões que culturalmente ainda se usam no Brasil. Pôr fogo para limpar um terreno qualquer, renovar uma pastagem, colocar fogo no lixo, fazer fogueiras de lazer, inclusive.
17: Para o Centro-Oeste, a previsão é de atraso nas chuvas e temperaturas acima da média. Por isso, está sendo monitorada a possibilidade de escassez hídrica, principalmente no norte de Mato Grosso e de Goiás. E na região sul, a preocupação é com excesso de chuvas e tempestades. Para fazer frente a esse cenário, estão previstas ações de prevenção a desastres, segurança hídrica, geração e transmissão de energia elétrica. Reportagem Márcia Fernandes.
16: O Sistema Único de Saúde reforça a preparação em todo o país para antecipar os riscos e proteger a população dos impactos do El Niño.
8: Com o apoio do Ministério da Saúde, gestores estaduais trabalham na elaboração de planos de enfrentamento adaptados às diferentes realidades e vulnerabilidades dos territórios.
16: E o Ministério faz um alerta para o cuidado com o aumento de transmissão de arboviroses, como dengue e chikungunya.
8: Sobre o assunto, eu e Mariana Jungmann conversamos com Marília Santini de Oliveira, secretária adjunta de Vigilância em Saúde e Ambiente. Vamos ouvir.
20: Secretária Marília Santini, seja muito bem-vinda à Voz do Brasil. O Ministério da Saúde encaminhou, né, um alerta aos estados e municípios sobre a possibilidade de aumento na transmissão de arboviroses, como dengue, chikungunya, em razão aí do fenômeno El Niño. Quais são as previsões e as recomendações que estão contidas nesse alerta?
21: Boa tarde, obrigada aí pelo espaço para a gente discutir esse assunto tão importante. Então, como acho que a maioria das pessoas já sabe, mas acho também que não custa a gente reforçar, que o El Niño é um fenômeno climático natural. O que está acontecendo atualmente, né, nos últimos 10, 15 anos? Ele está sendo mais frequente e mais intenso. Então, acontece um aquecimento das águas superficiais do Oceano Pacífico, e isso interfere no clima do mundo inteiro. No Brasil, que é um país bem grande, né? Ele acentua tudo o que aconteceria. Então, na estação quente, fica muito mais quente. Na estação chuvosa, tem muito mais chuva, causando enchentes, deslizamentos. E no local que tem seca, fica muito mais seco, causando dificuldade de acesso, prejuízo na produção de alimentos. Uma consequência que às vezes a gente não vê tanto, porque é tudo pequenininho, né? O mosquito, o vírus, é que vetores, principalmente mosquitos, têm o seu ciclo de vida alterado pelo calor. Por exemplo, o Aedes aegypti, que é um mosquito que transmite a dengue, a zika, a chikungunya, ele nasce mais rápido, do ovo para virar adulto, que é o que pica e transmite, é um ciclo mais rápido, então você acaba tendo mais mosquitos. E também, tanto na seca quanto na enchente, a gente tem mais criadouros desses mosquitos. Porque na seca você acaba guardando água, às vezes de forma inadequada pela falta de água, né? Então vai ter balde, outros recipientes com água. E na enchente, quando a chuva passa, ficam aquelas poças de água, que também são criadouros desse mosquito. Então é clássico que em anos de El Niño a gente tenha aumento do número de casos de dengue. Isso que está na recomendação, mandando um alerta para todos os estados e municípios, dizendo que existe a possibilidade de ter esse El Niño mais forte esse ano, e existe, com isso acontecendo, existe a possibilidade de ter mais casos de dengue. Então, é um alerta que recomenda as mesmas medidas para dengue, que a gente recomenda sempre, só que com mais atenção e com mais frequência.
8: Essas medidas recomendadas, né, sobre a dengue, falam da colaboração da população, que é fundamental nesse caso, né? O Ministério também está empenhado nessa mobilização da população?
21: Sim, é fundamental, como você disse, porque tem esses criadouros do mosquito podem ser muito pequenos e muito perto da casa das pessoas e mesmo dentro delas, né? Então, aquelas coisas que todo mundo já sabe, que a gente faz campanha todo ano, não deixe pratinho de vaso cheio de água. É a mesma, né? Seria o mesmo criadouro, né? Olha o seu quintal, veja se não há pneus, baldes, outras coisas que acumulam água. Olha atrás das geladeiras, os depósitos. Então, são as mesmas recomendações que não acontecem sem o envolvimento da população.
20: Agora, o Ministério da Saúde, ele está fazendo aí alguma preparação também, secretária do SUS, para aumento de casos aí de dengue, chikungunya, outras doenças também que possam ser transmitidas pelo Aedes aegypti?
21: Sim, a gente está fazendo também outras medidas para controle desse vetor, né? Que não dependem da população, dependem dos gestores. Então tem a parte da população, tem a parte do prefeito, do governador, aqui do governo federal. Então, por exemplo, aqueles larvicidas ou adulticidas que matam os mosquitos adultos ou em evolução, a gente comprou e tem disponível uma quantidade maior, testes para fazer exames laboratoriais de dengue, zika, chikungunya, a gente também regularizou nossos estoques num nível maior. Nessa parte que você pergunta especificamente, né, para o atendimento e para o diagnóstico, a gente tem vários documentos que dizem como fazer isso, que serve para a equipe de saúde, serve para a população, quando procurar o médico, a gente está divulgando bem mais esses documentos, fazendo vários webinários com diferentes trabalhadores da saúde, e não só dos trabalhadores do SUS, mas também da saúde superior suplementar, porque esses pacientes podem procurar qualquer serviço, né, quem tem plano de saúde ou quem vai particular mesmo. Então, tem todo um trabalho voltado principalmente para educação dos profissionais de saúde e para ter oferta dos insumos que esses profissionais vão precisar. Sais de hidratação oral, teste diagnóstico.
8: Muito bem, nós conversamos com Marília Santini, secretária adjunta da Secretaria de Vigilância em Saúde e Ambiente do Ministério da Saúde. Muito obrigado, secretária, por sua entrevista aqui à Voz do Brasil.
21: Eu que agradeço.
16: Anvisa, a Agência Nacional de Vigilância Sanitária, suspendeu a fabricação de produtos de limpeza na unidade da Unilever, em Vinhedo, no interior de São Paulo.
8: A ação é preventiva e foi adotada após inspeção que identificou falhas de controle e monitoramento da água utilizada no processo.
16: A avaliação das evidências disponíveis até o momento não indicou contaminação sobre os lotes produzidos na fábrica.
8: Por esse motivo, não foi determinada a suspensão da comercialização, da distribuição ou do uso dos produtos já fabricados e disponíveis no mercado, nem o seu recolhimento.
16: A vistoria faz parte de outras ações integradas de fiscalização sanitária de empresas fabricantes de saneantes, uma categoria que inclui produtos destinados à limpeza, desinfecção e conservação de ambientes.
8: A Anvisa determinou ainda que 12 produtos sem registro não podem ser fabricados nem vendidos no Brasil.
16: Entre eles estão alvejantes, tiramanchas e soluções à base de percarbonato de sódio.
8: De acordo com a agência, esses produtos representam riscos à saúde e à segurança da população.
16: Saiba como evitar a escolha de itens assim na prateleira do supermercado.
0: Na hora de fazer compras, preço e marca costumam pesar na escolha, mas será que o consumidor também olha o rótulo? A servidora pública Cláudia Siqueira nem sempre faz isso.
1: Olha, eu vou confessar que eu não costumo olhar.
0: Já a aposentada Renata Mello é um pouquinho mais cuidadosa.
1: Eu costumo olhar muitas coisas de produto comestíveis, mas em produto de limpeza foram coisas assim que muito pouco tempo que eu comecei a ficar mais atenta.
0: Entre os 12 itens proibidos pela Anvisa, vendidos sem registro sanitário, estão alvejantes, tiramanchas e soluções à base de percarbonato de sódio. Antes de colocar o produto no carrinho, vale fazer uma conferência rápida no rótulo. A dica é da gerente de fiscalização e inspeção da Anvisa, Márcia Gonçalves.
22: O consumidor pode olhar ali quem fabrica o produto, onde ele é fabricado, a composição e a concentração, as instruções de uso correto desse produto, de manuseio, as condições de descarte, advertências, o que que acontece, né, num caso de uma intoxicação.
0: Um dos problemas da comercialização de produtos químicos sem autorização e sem a devida responsabilidade técnica é que não há nenhum tipo de garantia de segurança em seu uso, como explica Rodrigo Moura, coordenador da Comissão Nacional de Fiscalização do Conselho Federal de Química.
23: Quando você tem um produto clandestino, você não tem exatamente a certeza da matéria-prima utilizada nesse produto. Você não tem certeza com relação aos processos químicos que foram utilizados na concepção do produto. Você não tem informações técnicas relativas à utilização do produto. Um produto clandestino, ele é um risco para a sociedade.
0: Quem já tem em casa um dos produtos proibidos pela Anvisa deve manter a embalagem fechada, no recipiente original e longe de crianças e animais, e procurar a vigilância sanitária local para saber como proceder. Reportagem Cleide Lopes.
8: A lista dos produtos de origem desconhecida pode ser consultada no portal oficial da Anvisa, no endereço www.gov.br/Anvisa.
16: E Luciano, agora a gente vai falar de bulas de remédios. Decifrar aqueles termos técnicos nas bulas tradicionais pode ser uma missão difícil para muita gente.
8: Para resolver esse problema e garantir acesso à informação com segurança, a Anvisa disponibiliza online, de forma gratuita, o bulário eletrônico.
16: A plataforma oferece uma linguagem mais clara para o cidadão.
3: Letras pequenas, termos técnicos, palavras difíceis. Esses são alguns dos problemas encontrados nas bulas dos medicamentos que desestimulam a população a consultar o documento. A aposentada Cleide Felipe da Silva já recorreu à internet para buscar informações. Ela conta que até se arriscou quando entendeu melhor os efeitos colaterais e suspendeu o tratamento.
4: A médica passou um remédio para eu usar por conta de colesterol alterado e eu já tenho um problema nos rins, né? O remédio que ela me passou, me receitou, alterava mais ainda o problema nos rins. Fui lá na internet, pesquisei e vi que tinha um efeito colateral enorme com quem já tinha problema dos rins. Então eu parei por conta própria.
3: E não é só a Cleide que enfrentou os perigos de interromper um tratamento por conta própria pelas dificuldades de ler a bula. O Imar Pereira Nunes também já buscou informações sobre sintomas, tratamentos e medicamentos na internet. Mas o professor não confiou no que leu.
5: Talvez hoje seja um pouco mais fácil, mas sempre tem aquela coisa mais técnica que dificulta, né, um pouquinho o entendimento. Eu já olhei na internet e achei que ia morrer. Chegou no médico, ele desmentiu tudo.
3: Para garantir aos pacientes acesso à informação com segurança, a Agência Nacional de Vigilância Sanitária mantém uma base de dados pública e oficial, onde todas as versões aprovadas pela Anvisa estão disponíveis. Segundo Daniela Marreco Cerqueira, diretora da segunda diretoria da Anvisa, a ferramenta chamada de bulário eletrônico permite simplificar a leitura das bulas de maneira gratuita.
6: Ao acessar o bulário eletrônico, você consegue buscar a bula pelo nome comercial do medicamento, pelo nome da substância ativa, e ele também vai ter acesso a dois tipos diferentes de texto de bula. A gente tem o que a gente chama de bula do paciente e o que a gente chama de bula do profissional de saúde.
3: A diretora Daniela Marreco Cerqueira reforça ainda que no Brasil, medicamentos de referência, genéricos e similares, utilizam bulas padronizadas com informações sobre segurança e uso. Quando há necessidade, as alterações passam por análise técnica.
6: A Anvisa vem aprimorando as bulas dos medicamentos exatamente para conseguir maior clareza nas informações, maior legibilidade, conseguir o melhor entendimento.
3: O bulário eletrônico pode ser acessado oficialmente através do portal da Anvisa no endereço consultas.anvisa.gov.br. Reportagem Gabriela Noronha.
8: Estados, municípios e o Distrito Federal já podem aderir à Política Nacional dos Direitos das Pessoas LGBTQIA+.
16: A participação é voluntária e também alcança organizações da sociedade civil, instituições de ensino e pesquisa, centros de referência e empresas.
8: O processo de adesão é digital. Feita a adesão, é realizado um plano de ação, como detalha a Secretária Nacional dos Direitos das Pessoas LGBTQIA+, Simi Lahat.
24: Esse plano de ação, ele visa identificar qual é o interesse, então se não tem um conselho, quer fazer um conselho, se quer implementar algum equipamento público, se quer elaborar políticas públicas, ela constrói esse plano de ação em conjunto e aí soma esforços para a execução dessa política no território.
16: O processo pode ser solicitado pelo e-mail politica.lgbtqia@mdh.gov.br. Vou repetir, hein? politica.lgbtqia@mdh.gov.br.
8: Essas foram as notícias do Governo Federal.
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8: Com produção da empresa Brasil de Comunicação.
16: Fique agora com o Minuto do TCU e em seguida com as notícias do Poder Judiciário e do Congresso Nacional. Uma boa noite.
8: Boa noite para você e até amanhã.
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10: Presidente do STF abre evento internacional sobre independência judicial nas democracias contemporâneas.
11: TSE define critérios para caracterizar deepfake nas eleições 2026.
10: STJ identifica comando oculto em recurso para enganar sistema de inteligência artificial e determina comunicação à OAB e ao MPF.
11: Boa noite. Boa noite, eu sou Sérgio Duarte.
10: E eu sou Walter Lima.
11: O presidente do Supremo Tribunal Federal, ministro Edson Fachin, abriu nesta quarta-feira a 17ª jornada Ítalo-Hispano-Brasileira de Direito Público, que tem como tema resistência democrática e justiça constitucional.
10: Na abertura do evento, Fachin aproveitou para fazer uma manifestação.
11: O ministro disse que é dever de todos preservar a integridade do STF, destacou a responsabilidade do cargo.
12: A elevada autoridade do cargo não confere privilégios, mas impõe deveres, limites e responsabilidades que devem ser observados com absoluto respeito à Constituição, às leis e ao Supremo Tribunal Federal. Nos próximos dias, concluída a análise necessária dos fatos e os procedimentos institucionais pertinentes, esta presidência anunciará no tempo devido e sem precipitação as medidas cabíveis e necessárias.
10: O encontro realizado no Supremo reúne até amanhã especialistas do Brasil, da Itália e da Espanha para discutir desafios das cortes constitucionais.
11: Tribunal Superior Eleitoral define critérios para caracterizar deepfake nas eleições 2026.
10: A corte também definiu que a proibição do uso de deepfake nas eleições é para conteúdo caracterizado como propaganda eleitoral. Fábio Ruas.
13: O TSE estabeleceu que deepfake é o conteúdo produzido ou manipulado por inteligência artificial que apresente grau de realismo e crie, reproduza ou altere a imagem, a voz ou a manifestação de uma pessoa viva, falecida ou até fictícia. A tese foi fixada durante julgamento em que o TSE rejeitou o pedido de multa contra o candidato Flávio Bolsonaro pelo uso de um vídeo que recriou com inteligência artificial a imagem e a voz do ex-presidente Jair Bolsonaro. No mesmo julgamento, o TSE ainda decidiu que o ato de transmitir convenção partidária pela internet não configura propaganda eleitoral antecipada, o que depende do conteúdo, da linguagem, dos destinatários e do contexto.
11: STJ identifica comando oculto em recurso com o objetivo de enganar o sistema de inteligência artificial do tribunal e beneficiar a parte recorrente.
10: Com isso, determinou a comunicação à OAB, ao MPF e para a tomada de providências. Fátima Uchoa.
14: Para o STJ, a prática conhecida como prompt injection pode representar ato atentatório à dignidade da justiça e se caracterizar como crime de fraude processual. Os advogados do caso recorreram ao STJ contra a decisão do Tribunal de Justiça da Paraíba, que considerou a absolvição de uma pessoa acusada de homicídio totalmente contrária às provas do processo. Ao classificar como gravíssimo o uso do comando oculto pelos advogados, o relator do recurso especial ministro Og Fernandes afirmou que ministros e equipes analisam processos de forma minuciosa e que as ferramentas de IA não são usadas para produzir automaticamente decisões que são apenas assinadas pelos magistrados.
11: Começa o segundo seminário de precedentes na Justiça do Trabalho.
10: Por dois dias, ministros, magistrados, pesquisadores do direito discutem a uniformização da jurisprudência trabalhista no país. Rafael Silva.
26: O encontro discute a formação e a aplicação de precedentes e de mecanismos para agilizar a análise de processos e a segurança jurídica ao uniformizar a interpretação do direito. Outro ponto é garantir a segurança no uso de ferramentas de inteligência artificial nesse processo.
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11: Uma boa noite.
10: E até amanhã.
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1: Eu sou Paula Groba.
2: Eu sou Humberto Pinheiro.
1: E estes são os destaques de hoje do Jornal do Senado, que começa agora.
2: Avança a proposta sobre o fim da escala 6x1. Texto segue para o plenário.
1: MP do fim da taxa das blusinhas é aprovada em comissão mista e Câmara analisa texto.
2: Comissão de Constituição e Justiça aprova texto base da PEC da Segurança Pública.
1: Boa noite.
2: Boa noite.
1: O fim da escala 6x1 avançou no Senado. A Comissão de Constituição e Justiça aprovou a proposta que reduz a jornada para 40 horas semanais e garante 2 dias de descanso por semana.
2: Na prática, a PEC prevê a adoção da chamada escala 5x2, 5 dias de trabalho e 2 de folga. Agora, o texto será analisado pelo plenário. Repórter Rodrigo Rezende.
3: A proposta de emenda à Constituição 211 de 2019 limita a jornada de trabalho dos trabalhadores seletistas em 40 horas semanais. A PEC cria ainda a escala 5x2, com a obrigação de 2 folgas semanais ao empregado. Todas essas mudanças não podem acarretar diminuição do salário. O relator da proposta, senador Omar Aziz, do PSD do Amazonas, afirma que as mudanças vão dar qualidade à vida dos trabalhadores, principalmente das mulheres.
4: Nós temos desses 37 milhões, mais ou menos, de trabalhadores nessa situação, mais de 57% são mulheres. Essas mulheres muitas vezes têm uma dupla jornada de trabalho.
3: Já o senador Rogério Marinho, do PL do Rio Grande do Norte, lamentou que a PEC obrigue uma forma de contrato entre patrões e empregados diferente do modelo dado pela reforma trabalhista em 2017.
5: Ele coloca uma questão uniforme de cima para baixo. Quando se fala aqui do acordo individual como se fosse um retrocesso, o acordo individual existe desde sempre, desde 1943.
3: A PEC estipula um período de transição para a nova jornada. Depois da publicação, as empresas terão até 2 meses para adaptar a jornada para 42 horas semanais. A partir daí, as empresas terão mais 1 ano para colocar a jornada em 40 horas.
1: Senadores também aprovaram na noite desta terça-feira um projeto que cria incentivos tributários para empresas que instalarem, ampliarem ou modernizarem centros de processamento de dados no país, os chamados data centers.
2: A proposta prevê a suspensão de tributos como PIS, PASEP, COFINS, Imposto de Importação e IPI para essas instalações. O texto prevê uma série de contrapartidas por parte das empresas, visando a redução do impacto ambiental. Repórter Alexandre Campos.
6: As empresas habilitadas deverão manter um percentual mínimo de seus serviços no mercado interno, usar fontes de energia renováveis ou de baixa emissão e garantir eficiência hídrica no resfriamento da infraestrutura. Ainda deverão investir em projetos de pesquisa e inovação industrial e tecnológica ligados à economia digital, o correspondente a 2% do valor dos produtos adquiridos no mercado interno ou no exterior, com benefício do regime especial, sendo que 40% dos recursos devem ser aplicados nas regiões Norte, Nordeste e Centro-Oeste. Relator do projeto, o senador Cid Gomes, do PSB do Ceará, destacou a importância dos data centers no dia a dia das pessoas.
7: Com o advento da inteligência artificial, é de que cada vez mais estruturas de bancos de dados sejam necessárias à implantação para que as informações possam estar rápida e prontamente disponíveis para o uso e consumo da população.
6: O projeto que segue para a sanção presidencial ainda prevê que as multas previstas no chamado Estatuto Digital da Criança e do Adolescente sejam direcionadas por 5 anos para o Fundo Nacional para a Criança e o Adolescente.
1: O Senado também aprovou um projeto que cria a Política Nacional de Minerais Críticos e Estratégicos. A proposta estabelece diretrizes para incentivar a pesquisa, a extração, o beneficiamento e a transformação desses minerais no Brasil.
2: A proposta também cria um Conselho Nacional para a Industrialização do Setor. Os minerais são importantes para áreas como tecnologia, transição energética e segurança nacional. A proposta segue para a sanção presidencial.
1: E seguiu para a promulgação a indicação do senador Rodrigo Pacheco, do PSB de Minas Gerais, para o cargo de ministro do Tribunal de Contas da União. O TCU é integrado por 9 ministros, indicados pelo presidente da República, pelo Senado e pela Câmara. O cargo é vitalício. Pacheco vai ocupar a vaga deixada por Bruno Dantas, que renunciou ao cargo na segunda-feira.
2: A medida provisória que acaba com a taxa de 20% sobre compras internacionais de até 50 dólares foi aprovada pela Comissão Mista de Deputados e Senadores.
1: Agora, a MP, também conhecida como Taxa das Blusinhas, segue para a votação nos plenários da Câmara e do Senado. A expectativa é que isso aconteça ainda nesta quarta-feira. Repórter Maurício De Sante.
8: O principal ponto de impasse para aprovar a medida provisória que acaba com a chamada Taxa das Blusinhas era definir quando seriam avaliados os impactos da medida. O texto põe fim à cobrança de 20% sobre as compras internacionais de até 50 dólares, hoje cerca de R$250. Pelo acordo, a primeira avaliação será feita 3 meses depois que a medida entrar em vigor. Depois, o Ministério da Fazenda fará novas análises a cada 6 meses. O Congresso também vai avaliar os impactos uma vez por ano. A relatora, senadora Leila Barros, do PDT do Distrito Federal, destacou que o governo federal poderá fazer ajustes dependendo do resultado dessas avaliações de impacto.
9: A gente atendeu em parte a maior preocupação do setor, que é a avaliação, dando essa autonomia ao Ministério da Fazenda, a avaliação de 6 em 6 meses e também passar pelo Executivo a avaliação do Congresso Nacional anualmente.
8: Mas o senador Alci Lucas, do PL do Distrito Federal, acredita que o prazo de avaliação de impacto a cada 6 meses é muito extenso.
10: O que nós queremos é isonomia para o produtor aqui local. Até 6 meses já quebraram as empresas todas. Se o governo fizer essa avaliação que está aqui hoje, ele já vai perceber que é inadmissível o que está acontecendo.
8: O setor produtivo pediu ainda igualdade nas regras tributárias e regulatórias. O acordo prevê critérios para avaliar os efeitos da medida e análise sobre propriedade intelectual e qualidade dos produtos. Ficaram de fora a exigência de uso dos correios para o envio dos itens comprados e a implementação de um cashback para os consumidores. Esses pontos devem ser tratados em uma futura etapa de regulamentação da reforma tributária.
2: E o Senado aprovou o projeto que permite a brasileiros que trabalham em países de língua portuguesa somar períodos de contribuição para se aposentar. O texto agora segue para promulgação.
1: No Brasil, o acordo vale para aposentadorias por idade e invalidez e pensão por morte. Repórter Patrícia Oliveira.
11: O acordo foi assinado por Brasil, Portugal, Cabo Verde, Moçambique e São Tomé e Príncipe. A ideia é evitar que o trabalhador perca contribuições por não ter cumprido o tempo mínimo exigido em apenas um dos países. No Brasil, o acordo vale para aposentadorias por idade, invalidez e pensão por morte. Para o relator da proposta, senador Carlos Viana, do PSD de Minas Gerais, representa um avanço na proteção previdenciária dos trabalhadores brasileiros.
12: Um ponto muito importante na experiência e na vida de brasileiros que optaram por morar no exterior e trabalhar no exterior, já tendo contribuído no Brasil ou estão contribuindo lá fora.
11: O benefício deverá ser concedido de forma proporcional ao período trabalhado em cada país.
2: Comissão de Constituição e Justiça aprovou o texto base da proposta que insere na Constituição o Sistema Único de Segurança Pública, também conhecida como a PEC da Segurança Pública.
1: O texto amplia as competências federais no combate ao crime organizado, permite a criação de polícias municipais e redefine o papel das forças policiais. Destaques à proposta continuam sob análise da comissão. Depois, o texto seguirá para o plenário. Os detalhes com o repórter Bruno Lourenço.
13: A proposta estrutura o Sistema Único de Segurança Pública e confere à União a competência para estabelecer diretrizes gerais para o setor. O texto permite o policiamento ostensivo de ferrovias e hidrovias federais pela Polícia Rodoviária Federal. Prevê um regime especial mais rigoroso para punir chefes de organizações criminosas e admite a criação de polícias municipais de natureza civil. O relator, senador Rogério Carvalho, do PT de Sergipe, retirou mudanças dos deputados sobre o financiamento da segurança pública com recursos das empresas de apostas, depois de deduzidas as despesas de custeio.
14: Não é conveniente dar garantia constitucional às despesas de custeios das BETs, principalmente quando a metodologia de cálculo pretendida prejudica a destinação de recursos para áreas sociais como educação, segurança pública e esportes.
13: A PEC assegura para o novo modelo de segurança pública receitas vinculadas ao Fundo Nacional de Segurança Pública e ao Fundo Penitenciário Nacional, vedados os contingenciamentos, ou seja, os bloqueios orçamentários.
2: Música. edição de Paula Groba e trabalhos técnicos de Eliseu Caires. O Jornal do Senado fica por aqui. Acompanhe agora as notícias da Câmara dos Deputados. Boa noite.
1: Boa noite e até amanhã.
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16: Plenário define multa para serviços mal avaliados de hospitais privados.
17: Câmara inclui testes vocacionais nos exames de avaliação da educação.
16: Deputados escolhem senador Rodrigo Pacheco como ministro do TCU.
17: Boa noite. Câmara aprova indicação do senador Rodrigo Pacheco para o TCU. Os detalhes com Ana Raquel Macedo.
18: O plenário da Câmara confirmou, com 404 votos favoráveis e 61 contrários, a indicação do senador Rodrigo Pacheco, do PSB de Minas Gerais, para uma vaga de ministro do Tribunal de Contas da União, no lugar do ex-ministro Bruno Dantas. A indicação já tinha sido aprovada pelo Senado. Rodrigo Pacheco tem 49 anos e foi deputado federal entre 2015 e 2018. Na Câmara, foi presidente da Comissão de Constituição e Justiça. Em 2018, foi eleito senador e presidiu o Senado duas vezes, entre 2021 e 2024. A indicação ao TCU foi apresentada pelo presidente do Senado, Davi Alcolumbre, e outros 19 senadores. Pacheco vai assumir uma das vagas indicadas pelo Congresso Nacional no TCU. O tribunal tem 9 ministros, sendo que o Senado, a Câmara dos Deputados e o presidente da República podem indicar 3 ministros cada, o que está previsto na Constituição. A proposta de indicação recebeu parecer favorável do relator, deputado Aécio Neves, do PSDB de Minas Gerais.
19: Com uma honra enorme como conterrâneo do senador Rodrigo Pacheco, mas como admirador da sua história, do seu trabalho, mas sobretudo como homem público, que sabe da sua importância e o quanto ele poderá ajudar o país em momentos de incertezas, como fez num passado muito recente.
18: A maioria dos líderes partidários na Câmara recomendou a aprovação da indicação de Pacheco. Falando pelo governo, o deputado Rogério Correia, do PT de Minas Gerais, destacou a qualidade técnica e política do senador para ocupar uma vaga no TCU.
20: Rodrigo Pacheco foi fundamental para a garantia do processo democrático no Brasil quando presidiu o Senado. Nós realmente corremos um sério risco de um golpe de Estado no Brasil, de um golpe que pudesse quebrar a democracia brasileira. Tanto ele, mas também o presidente Arthur Lira, aqui na Câmara, foram fundamentais, tanto para reconhecer o resultado das eleições, mas também para firmar uma posição contrária a qualquer tipo de golpe.
18: O presidente da Câmara, Hugo Mota, foi na mesma linha.
21: Não temos dúvida do seu preparo técnico e político para representar o Senado Federal naquela Corte de Contas, fazendo votos que ele possa, assim como em sua passagem pelo Congresso Nacional, ter o mesmo compromisso com a sociedade brasileira, com o Congresso Nacional.
18: O Tribunal de Contas da União é o órgão encarregado de fazer o controle externo dos gastos públicos. Ele auxilia o Congresso a fiscalizar o orçamento, analisa a regularidade das contas públicas e tem o poder de multar gestores, mandar devolver dinheiro e declarar inelegíveis os responsáveis por irregularidades. Da Rádio Câmara de Brasília, com informações de Antônio Vital, Ana Raquel Macedo.
15: Justiça.
16: Chico Alencar, do PSOL do Rio de Janeiro, defende o fim do sigilo das investigações sobre o Banco Master. O deputado considera que a divulgação das informações é necessária para esclarecer possíveis relações do banco com integrantes do Judiciário, do Congresso Nacional e do Poder Executivo.
17: Chico Alencar elogia a atuação da Polícia Federal na apuração do caso. Na opinião do parlamentar, o acesso integral às informações pode evitar vazamentos parciais e permitir a identificação de eventuais responsabilidades.
16: Merlon Solano, do PT do Piauí, defende uma investigação ampla sobre as denúncias envolvendo o Banco Master. Ele pede que sejam esclarecidos os fatos relacionados às instituições financeiras e aos recursos públicos mencionados no caso.
17: Merlon Solano diz que é preciso garantir transparência nas apurações, com a responsabilização dos envolvidos, independentemente do cargo que ocupem. Segundo ele, a investigação é importante para preservar a credibilidade do sistema financeiro e das instituições brasileiras.
16: O Rodrigo Dazaeli, do PL de Mato Grosso, defende o impeachment do ministro do STF, Alexandre de Moraes, após novos relatórios da Polícia Federal. Para o deputado, os indícios de irregularidades e conflitos de interesse exigem o afastamento imediato do magistrado.
17: Rodrigo Dazaeli também acusa o governo federal de tentar abafar as denúncias para proteger membros do STF. O parlamentar considera que a abertura do processo de impeachment é fundamental para dar uma resposta de transparência à sociedade.
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16: Previdência. A Câmara aprovou um projeto que dobra o período de atividades civis que PMs e bombeiros militares podem usar para ter direito à aposentadoria. O repórter Antônio Vital acompanhou a votação.
24: A Câmara dos Deputados aprovou o projeto que amplia de 5 para 10 anos o tempo de serviço em atividades civis que policiais e bombeiros militares podem averbar para fins de aposentadoria. A proposta também altera as regras relativas ao pagamento de soldo integral para os militares depois de irem para a inatividade. Para receber o pagamento integral, os homens terão que ter 35 anos de contribuição com 25 anos de atividade militar. Já as mulheres terão que ter 32 anos de contribuição e 25 anos de atividade de natureza militar. Hoje, para receber salário integral, os militares têm que ter 35 anos de serviço, com a possibilidade de apenas 5 deles terem sido desempenhados em atividades civis. De acordo com o autor da proposta, deputado Capitão Augusto, do PL de São Paulo, reduzir de 30 para 25 anos o tempo de exercício de atividade de natureza militar e, ao mesmo tempo, permitir o aproveitamento de 10 anos de tempo civil equipara os militares aos policiais federais. O projeto também garante igualdade de acesso entre homens e mulheres e veda restrições ou reservas de vagas sem justificativa técnica. O texto final aprovado foi apresentado pelo relator, deputado Cabo Gilberto Silva, do PL da Paraíba.
25: São 35 anos hoje que o policial trabalha, igual a qualquer um. É doença mental, é a questão da saúde. Então é importante todos vocês entenderem a magnitude desse projeto. O Estado não vai perder nada, que estamos tentando resolver o básico para que possamos avançar. Para que possamos avançar no combate ao crime organizado, nas facções criminosas.
24: O projeto também altera outras regras militares. As progressões de posto por merecimento, por exemplo, terão que ter critérios universais com prioridade para o mérito pessoal e para os militares mais antigos. O projeto que amplia de 5 para 10 anos o tempo de serviço em atividades civis que policiais e bombeiros militares podem averbar para fins de aposentadoria seguiu para análise do Senado. Da Rádio Câmara de Brasília, Antônio Vital.
16: Trabalho.
17: Benedita da Silva, do PT do Rio de Janeiro, defende o fim da escala 6x1 como forma de ampliar o tempo de descanso dos trabalhadores. Ela avalia que a mudança vai melhorar a saúde e a convivência familiar, com reflexos positivos também na produtividade.
16: Benedita da Silva pede que o Senado avance na análise das propostas sobre a redução da jornada de trabalho semanal. Segundo a parlamentar, a maior quantidade de tempo livre também beneficia quem precisa voltar mais cedo para casa ou conciliar o emprego com outras atividades.
17: Bom, Gás, do PT do Rio Grande do Sul, pede o fim da escala 6x1 e a redução da jornada de trabalho de 44 para 40 horas semanais, sem redução de salário. De acordo com o deputado, a mudança vai garantir 2 dias de descanso aos trabalhadores.
16: O parlamentar alega que a redução da jornada vai permitir mais tempo para convivência com a família, estudos, lazer e outras atividades. Bom, Gás também lembra que a Câmara já aprovou a redução para 40 horas e solicita a análise da proposta pelo Senado.
17: Glauber Braga, do PSOL do Rio de Janeiro, apoia o fim da escala de trabalho 6x1, que está prevista para ser analisada pelo Senado. O deputado diz que a mudança tem amplo apoio da população e pode melhorar as condições de trabalho.
16: Glauber Braga também defende a redução da jornada para 40 horas semanais, sem diminuição dos salários. Na visão do parlamentar, a medida garante mais tempo para descanso, convivência familiar e cuidados com a saúde.
17: De acordo com Orlando Silva, do PCdoB de São Paulo, o fim da escala 6x1 por um é uma conquista viabilizada pela mobilização popular e pelo engajamento do governo. O deputado argumenta que a redução da jornada gera novos postos de trabalho e garante mais qualidade de vida.
16: Segundo Orlando Silva, a medida contrapõe retrocessos trabalhistas vistos em governos liberais e reformas anteriores no Brasil. Para ele, o avanço dessa pauta fortalece a proteção da classe trabalhadora e sinaliza a necessidade de proteger os direitos e a justiça do trabalho.
15: Economia.
17: Adriana Ventura, do Novo de São Paulo, repercute críticas sobre a medida provisória que zera o imposto em compras internacionais de até 50 dólares. Ela afirma que a norma cria tratamento desigual porque o comércio brasileiro continua pagando tributos.

0: pioraram no período.
1: Luiz Carlos Auli também destaca o aumento da população em situação de rua e a dependência de programas de transferência de renda. Na avaliação do parlamentar, a gestão atual falhou na criação de empregos e na autonomia dos trabalhadores.
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4: Educação.
0: A Câmara aprovou a inclusão de testes vocacionais no Enem e no Saeb. O repórter Antônio Vital acompanhou a votação.
5: Deputados e deputadas aprovaram um projeto que obriga o Instituto Nacional de Pesquisas Educacionais Anísio Teixeira, o INEP, a incluir testes vocacionais no Enem e no Saeb, o Sistema de Avaliação da Educação Básica. Os alunos que fizerem os dois exames não serão obrigados a responder as questões e o INEP terá que reservar um tempo extra para os candidatos que optarem por fazer os testes. O projeto foi apresentado pelo deputado Nicolas Ferreira, do PL de Minas Gerais, e recebeu parecer favorável do relator, deputado Mendonça Filho, do PL de Pernambuco. De acordo com a proposta, o teste será incluído nos cadernos da prova aplicada no terceiro ano do ensino médio. A justificativa é de que muitos jovens, especialmente os mais pobres, não dispõem de acesso a ferramentas de orientação vocacional, o que os deixa mais expostos a escolhas desinformadas. Entre as diretrizes previstas para a elaboração dos testes vocacionais estão a identificação das áreas de maior afinidade e das aptidões, além do mapeamento de possibilidades de empreendedorismo, de oportunidades profissionais, de cursos técnicos ou de cursos de graduação. Os resultados dos testes de aptidão deverão ser apresentados na forma de relatório e as regras deverão ser revistas no máximo a cada 2 anos, como maneira de atualizar o conteúdo e forma do teste. Para o relator Mendonça Filho, o projeto democratiza o acesso aos testes vocacionais. Já a deputada Soraya Santos, do PL do Rio de Janeiro, disse que é cada vez mais difícil para os jovens decidir que carreira vão seguir.
6: É um direito da criança você poder medir resultados. Então, quando a gente pega e propõe provas para medir o conhecimento, é absolutamente necessário. Segundo, a gente tem que pensar nos testes vocacionais, porque cada vez está mais difícil para os jovens, diante de tanta divisão através das formações, você saber exatamente o que você quer.
5: O projeto que obriga o INEP a incluir testes vocacionais no Enem e no Saeb seguiu para análise do Senado. Da Rádio Câmara de Brasília, Antônio Vital.
4: Agricultura.
1: Luiz Couto, do PT da Paraíba, defende o fortalecimento da agricultura familiar como parte da soberania alimentar do país. O congressista ressalta que o acesso à água como política de segurança hídrica permite que produtores do Nordeste mantenham a produção de alimentos.
0: Luiz Couto reivindica mais investimentos em pesquisa e assistência técnica para apoiar quem vive da terra. O parlamentar também considera necessárias políticas permanentes de convivência com o semiárido, com infraestrutura para facilitar o escoamento da produção.
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4: Saúde.
1: A Câmara aprovou um projeto que prevê multa de até R$500 mil para hospitais privados mal avaliados. O repórter Marcelo Lascher explica a proposta.
8: O plenário da Câmara aprovou o projeto apresentado pelo ex-senador e hoje ministro do Supremo Tribunal Federal, Flávio Dino, que prevê mecanismos de avaliação de hospitais e serviços de saúde privados. A proposta cria o Programa de Avaliação dos Serviços de Saúde, com a previsão de multas que variam de R$5 mil até R$500 mil para instituições privadas que não seguirem determinados padrões de qualidade. De acordo com o projeto, esses padrões de qualidade devem ser definidos pela Agência Nacional de Vigilância Sanitária, a Anvisa. Para